0: bloqueio de terminais de comunicação móvel individualizados, identificados pelo Código Internacional de Identificação de Equipamento Móvel, conhecido como IMEI, e também dos sinais de radiocomunicação no perímetro de segurança penitenciária cadastrado, por meio de bloqueadores de sinais de radiocomunicação. Para que esses bloqueios possam ser feitos, é preciso a adesão voluntária de estados e do Distrito Federal, que poderão solicitar a medida para a Agência Nacional de Telecomunicações, a Anatel. Os bloqueadores de sinal serão operados pelas autoridades estaduais e a Anatel será responsável por planejar, coordenar e fiscalizar o uso dos equipamentos. O mesmo decreto cria também o Cadastro Nacional de Perímetros de Segurança Penitenciária. Por meio dele serão fornecidas informações como as coordenadas georreferenciadas do perímetro de segurança, a descrição da unidade e de seu entorno. Assim, será possível preservar o sinal para núcleos habitacionais e equipamentos públicos próximos. Thaisa Vitória para a Voz do Brasil.
1: O agronegócio e a indústria brasileira firmam novos parceiros comerciais.
2: Os Emirados Árabes Unidos são o mais recente destino das exportações do país, com envio de pescados de captura e cultivo.
1: Além disso, o agronegócio brasileiro diversificou parcerias com a venda de frutas e grãos para a Ásia, África e América Latina.
3: Os Emirados Árabes são os mais novos parceiros comerciais do Brasil, que passou a exportar pescado de captura e de cultivo para o país do Oriente Médio. Kuwait, Nicarágua, Síria, Bangladesh, Costa Rica, Malásia e Nigéria são outros parceiros recentes da agroindústria brasileira e importam principalmente mamão, berinjela, maçã e milho em grãos. Atualmente, o Brasil tem 700 parceiros que aprovam as práticas sanitárias internas e compram dos produtores brasileiros. As exportações brasileiras tiveram alta de 10,4% neste ano, segundo o ministro do Desenvolvimento, Indústria, Comércio e Serviços, Márcio Elias. Em relação aos países membros do Acordo Mercosul-União Europeia, o aumento das exportações foi de 30%. Para o ministro, essa expansão de mercado se deve à articulação de diversos setores da economia brasileira e a busca por diversificação.
4: A atuação ou uma política de desenvolvimento para o agro, ela não envolve só a produção agropecuária, envolve muito mais do que isso. Por isso que a missão número um da nova indústria Brasil é justamente a agroindústria e todas as cadeias ou toda a cadeia produtiva que ela envolve, de máquinas, fertilizantes, tecnificação, serviços, tecnologia. Eu falo, vai da semente à indústria espacial. Vai da semente à previsão do tempo, à meteorologia, ao radar, ao sistema de irrigação. Tudo isso envolve a agroindústria. E quando a gente fala...
3: No acumulado de janeiro a setembro de 2026, as vendas externas ultrapassaram 284 bilhões de dólares. Os setores que mais exportam são indústria de transformação, que vende matéria-prima para a indústria, indústria extrativista e agropecuária. Reportagem Graziele Bezerra.
2: Encerrou neste domingo a Operação Nossa Senhora Aparecida 2026, que fiscalizou as rodovias federais de todo o país.
1: A Polícia Rodoviária Federal concentrou esforços na rodovia Presidente Dutra, que dá acesso à cidade de Aparecida, em São Paulo, e também na BR-316, que dá acesso a Belém, no Pará.
2: A ação da PRF buscou coibir acidentes no entorno desses municípios, por conta da grande movimentação de pessoas que caminharam pelas estradas em direção ao Santuário Nacional de Aparecida e ao Círio de Nazaré.
1: Foram registrados 926 acidentes, com 68 mortes e mais de 900 feridos. De acordo com a porta-voz da PRF, Natália Guimarães, foram cerca de 45 mil testes de alcoolemia aplicados nas estradas durante o feriado.
5: Em todo o país, a PRF fiscalizou mais de 124 mil pessoas e veículos, o que gerou quase 44 mil testes de alcoolemia e 747 infrações envolvendo embriaguez. Nós também tivemos quase 4 mil ultrapassagens irregulares, o que geram justamente as colisões frontais, acidente que mais gera morte nas rodovias, e também 22 mil infrações por excesso de velocidade.
2: E uma correção, a operação Nossa Senhora Aparecida foi encerrada na segunda-feira, dia do feriado. A PRF apreendeu ainda mais de 2 toneladas de maconha e 34 quilos de cocaína. Ao todo, 356 pessoas foram detidas.
1: O Amazonas registrou 549 focos de incêndios florestais nos últimos 2 dias, mais da metade do total contabilizado em todo o mês de outubro do ano passado.
2: O Ministério da Integração e do Desenvolvimento Regional reconheceu situação de emergência em 36 municípios por conta dos episódios.
1: Uma força-tarefa entre a União, governo estadual e municípios atua no combate aos focos e na assistência às pessoas atingidas.
6: Os ministros do Meio Ambiente e Mudança do Clima, João Paulo Capobianco, e da Integração e do Desenvolvimento Regional, Valdez Góes, sobrevoaram áreas atingidas pelo fogo na região de Altazes, no Amazonas. A comitiva também acompanhou as operações no Centro Integrado de Comando e Controle em Manaus. O ministro do Meio Ambiente e Mudança do Clima, João Paulo Capobianco, anunciou o reforço das ações de combate ao fogo.
7: Nós estamos trabalhando em parceria com o governo do Amazonas e todos os estados da Amazônia, conforme hoje o comandante apresentou para nós, para ampliar a rede de ação do Corpo de Bombeiros.
6: Foram encontrados focos de incêndio em áreas de floresta preservada e de difícil acesso, o que indica a possibilidade de ação humana e intencional. O ministro da Integração e do Desenvolvimento Regional, Valdez Góes, destacou a mobilização conjunta dos governos federal, estadual e municipal. Ressaltou ainda que, além de combater os incêndios, é necessário garantir assistência às pessoas atingidas.
8: Uma coisa é enfrentar em todas as frentes e empregar toda a força que puder, governo federal junto com o estado e municípios, para apagar o fogo. A outra é assistir pessoas que já estão, de alguma forma, precisando de ajuda humanitária, de assistência médica, com resultado do incêndio.
6: Ao todo, o governo federal mobilizou 11 aeronaves e 250 brigadistas. 6 aeronaves já chegaram ao estado e outros 40 brigadistas estão a caminho. Desde o início da temporada, o IBAMA extinguiu 236 incêndios no Amazonas e ainda atua no combate a outros 22 focos ativos. Reportagem Pablo Mudim.
2: E diante do aumento das queimadas no Amazonas, o Ministério da Saúde mobilizou a Força Nacional do SUS para reforçar os serviços de saúde na região.
1: A equipe técnica da pasta desembarcou no estado para mapear as principais demandas e garantir atendimento à população, incluindo as comunidades indígenas.
2: Uma das principais preocupações é com o aumento das doenças respiratórias causadas pela exposição à fumaça, principalmente.
6: 250 brigadistas. 6 aeronaves já chegaram ao estado e outros 40 brigadistas estão a caminho. Desde o início da temporada, o IBAMA extinguiu 236 incêndios no Amazonas e ainda atua no combate a outros 22 focos ativos. Reportagem Pablo Mudim.
2: E diante do aumento das queimadas no Amazonas, o Ministério da Saúde mobilizou a Força Nacional do SUS para reforçar os serviços de saúde na região.
1: A equipe técnica da pasta desembarcou no estado para mapear as principais demandas e garantir atendimento à população, incluindo as comunidades indígenas.
2: Uma das principais preocupações é com o aumento das doenças respiratórias causadas pela exposição à fumaça, principalmente as específicas para a produção e comercialização.
1: As novas diretrizes foram aprovadas pela Agência Nacional de Vigilância Sanitária, Anvisa, e publicadas no Diário Oficial da União.
2: Agora, esses produtos contam com normas específicas mais simples, que levam em consideração a realidade dos produtores artesanais.
9: Há cerca de um ano, Juliana Viola fez uma transição de carreira para se dedicar ao que realmente gosta: produzir sabonetes, shampoos, difusores de ar de forma artesanal. Ela conta que tem todo o cuidado ao comprar matéria-prima para garantir que seus produtos não provoquem danos à saúde de seus clientes.
10: Todos os óleos essenciais que eu utilizo, toda matéria-prima, elas têm a certificação. Então, e as ervas que eu compro são de ótima procedência, só compro em locais que me certificam da segurança.
9: Quem fabrica de forma artesanal produtos de higiene pessoal, como sabonetes em barra, óleos e manteigas corporais, shampoos sólidos, perfumes, desodorantes naturais, sais de banhos e outros produtos similares, assim como Juliana, não vai mais precisar seguir as mesmas exigências aplicadas às grandes indústrias nacionais.

0: condomínio completo de todas as etapas, como por exemplo, a escolha dos ingredientes até a embalagem, sem terceirizar nenhuma parte do processo. Sobre a comercialização, a norma prevê que o produtor poderá fazer vendas em loja própria, feiras de artesanato, redes sociais e sites de marketplace próprios. As regras entram em vigor 60 dias após a publicação. Reportagem Cleide Lopes.
1: Falta de conhecimento sobre direitos das pessoas com deficiência pode gerar situações de constrangimento.
2: É o caso daqueles que sofrem do transtorno do espectro autista e outras condições ocultas que não se manifestam por traços corporais, as chamadas deficiências não visíveis.
1: A legislação brasileira estabelece regras para o atendimento prioritário e obriga estabelecimentos a identificarem essas prioridades.
2: Saiba mais na reportagem de Luciano Colares de Holanda.
3: Pessoas com deficiência, autistas, idosos com mais de 60 anos, gestantes, lactantes, pessoas com crianças de colo, pessoas obesas, indivíduos com mobilidade reduzida e doadores de sangue têm prioridade no atendimento garantida por lei. Mas muitos deles ainda passam por constrangimentos em serviços públicos e estabelecimentos comerciais. Camila Matricardi, de Brasília, tem um filho autista de 18 anos. Caio é nível de suporte 1 e, segundo a mãe, os dois enfrentam uma série de dificuldades no dia a dia.
4: Teve uma vez que eu estava no supermercado e a gente estava na fila, eu entrei na fila de atendimento prioritário. E as pessoas da fila começaram a me olhar. E nisso, uma mulher que estava já quase para pagar fez um comentário do rapaz do caixa. Realmente, o que é visível, as pessoas já automaticamente se vê que respeitam, tipo, ah, não, tudo bem. E o dele teve ali aquele julgamento por um tempo ali. Eu tava assim, o que são esses olhares pra mim, sabe?
3: Diferente de deficiências com marcadores visíveis, o transtorno do espectro autista e outras condições ocultas não se manifestam por traços corporais. Por isso, a comprovação pode ser feita apresentando documentos oficiais, como a carteira de identificação da pessoa com transtorno do espectro autista, como explica Edilson Barbosa, advogado e presidente do movimento Orgulho Autista Brasil.
5: Ela é uma carteirinha que tem que ser emitida no seu município para gratuitamente para pessoas autistas. Então a gente pede, se no seu município não está emitindo, cobre e faça sua CIPTEA, porque com ela aí você garante aí o seu direito de atendimento prioritário. Não basta só falar que é autista. Às vezes você tem que mostrar. E para mostrar, em vez de andar com laudo, aquele papel que o médico emite, você mostra sua carteirinha.
3: Estabelecimentos privados e órgãos públicos devem adequar placas e painéis de sinalização para incluir todos os grupos contemplados pela lei. Em caso de descumprimento da prioridade, a denúncia pode ser feita ao PROCON do município, do estado ou do Distrito Federal, se forem estabelecimentos comerciais. Já para descumprimentos em qualquer instituição, pública ou privada, é possível acionar o Disque Direitos Humanos, Disque 100. Reportagem Luciana Colares de Holanda.
6: Dicas do Enem.
7: Oi, meu nome é Antônia Barbosa e a minha dúvida é: o que eu devo fazer nos últimos 30 dias antes do Enem?
8: Faltando pouco, né? Dia 8 de novembro já é o primeiro dia das provas. O professor de História, Fábio dos Santos Reis, disse que nesse momento, na reta final, é hora de fazer revisão do conteúdo.
9: Agora o importante é fazer revisão de exercícios ou mesmo das antigas provas para que o candidato ele possa ter uma dimensão melhor daquilo que é cobrado no Enem. Chegou ali 4 semanas antes da prova, é exercício. Ou exercícios inspirados nas provas do Enem ou diretamente a resolução de provas anteriores mesmo. Então, muitos

0: os alunos, inclusive, fazem muitos simulados, aqueles que às vezes têm um pouco mais de possibilidade, às vezes conseguem imprimir esses simulados para irem fazendo em casa, é aplicação prática, realmente... É aquela ideia de aplicando os conhecimentos mesmo.
1: É isso aí. Se prepare e acompanhe as nossas dicas toda terça-feira aqui na Voz do Brasil e também na radiogov.ebc.com.br.
2: A educação digital e midiática foi instituída ano passado como elemento curricular obrigatório prevista na Base Nacional Comum Curricular.
3: A ideia é acompanhar a evolução tecnológica e promover o uso de dispositivos digitais nos espaços escolares, com incentivo a práticas éticas e igualitárias.
2: Para guiar essas diretrizes, o Ministério da Educação criou duas estruturas para fortalecer ações na rede pública de ensino sobre conectividade, educação digital e midiática. E inteligência artificial.
4: O Ministério da Educação instituiu duas estruturas para fortalecer a implementação das políticas de educação digital e midiática, inovação e conectividade nas redes públicas de ensino. O Comitê Nacional de Educação Digital e Midiática, Inovação e Conectividade e a Rede Nacional de Articuladores. A iniciativa busca aproximar o MEC das secretarias estaduais e municipais de educação e fortalecer a cooperação entre os diferentes níveis de governo. O Comitê Nacional de Educação Digital e Midiática, Inovação e Conectividade tem caráter consultivo. Entre as suas atribuições estão acompanhar e apoiar ações de conectividade, infraestrutura tecnológica, educação digital e midiática, além de inovação pedagógica. Já a Rede Nacional de Articuladores vai fortalecer e articular ações estratégicas de apoio à implementação curricular. Suas atribuições incluem a implementação de ações de monitoramento, formação continuada, produção de materiais orientativos e, principalmente, um espaço estruturado para trocas de experiências. A rede vai contar com articuladores nacionais, territoriais, estaduais e das capitais. Para mais informações, acesse o portal gov.br/mec. Locução, Thalita Albuquerque. Reportagem, Flávia Fernanda.
3: O Instituto Nacional de Estudos e Pesquisas Educacionais Anísio Teixeira, o INEP, liberou para consulta o cartão de confirmação para quem teve o pedido aprovado para a reaplicação da prova nacional docente.
2: O documento já está disponível no sistema PNT, dentro da página do participante. É pelo cartão que o candidato confere as informações mais importantes, como o local e o horário do exame.
3: A reaplicação da prova acontece no próximo domingo, dia 18 de outubro.
2: Para mais informações, acesse pnd.inep.gov.br, repetindo, pnd.inep.gov.br.
3: E essas foram as notícias do governo federal.
2: Uma realização da Secretaria de Comunicação Social da Presidência da República.
3: Com produção da empresa Brasil de Comunicação.
2: Fique agora com as notícias do Poder Judiciário e do Congresso Nacional. Boa noite.
3: Boa noite e até amanhã.
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7: Evento do Supremo Tribunal Federal promove debate sobre constitucionalidade digital.
8: Justiça do Trabalho em Alagoas condena empresa de telemarketing por restrições ao uso do banheiro e assédio moral.
7: Superior Tribunal de Justiça mantém indenização à comunidade indígena do Rio de Janeiro por reportagem que a associou ao tráfico de drogas.
8: Boa noite, eu sou Marcela Luiz.
7: E eu sou Walter Lima.
8: O presidente do Supremo Tribunal Federal, ministro Edson Fachin, recebeu nesta terça-feira, em audiência solicitada pela Polícia Federal, o diretor-geral da instituição, Andrei Rodrigues. Entre os temas tratados estão as investigações relacionadas ao Banco Master, ameaças dirigidas a ministros do STF e o andamento dos inquéritos relacionados ao INSS e ao Banco Master.
7: O presidente do Supremo pediu celeridade da Polícia Federal para o fim do inquérito 4781, tendo a Polícia Federal adiantado que vai analisar as eventuais diligências pendentes.
8: Ocorreu na manhã de hoje no Supremo Tribunal Federal, a quarta edição do programa Diálogos Institucionais.
7: O projeto debate os limites da constitucionalidade. Marcelo Della Libera.
9: O tema do encontro foi constitucionalismo digital e os impactos das novas tecnologias na vida das pessoas, como destacou o professor universitário e integrante do Centro de Estudos Constitucionais, o STF, Ingo Sarlet.
10: É que a Constituição passou a ser também um instrumento que deve estabelecer um marco sobre justamente essas questões que envolvem a transformação digital, os desafios que ela representa, inclusive em termos de risco e até mesmo violações sistemáticas de direitos, como acontece com a desinformação, especialmente no processo eleitoral.
9: O diretor do Centro de Estudos Constitucionais do Supremo, Fernando Facuri Scaff, destacou que o diálogo constitucional entre os poderes é importante para que todos falem a mesma língua.
11: A importância desses encontros envolve uma participação do Congresso Nacional nas duas casas e também do sistema de justiça, porque muitas questões destas estão pendentes de regulação, por um lado, que são fatos extremamente novos, tudo que se refere ao mundo digital, à regulação dessas matérias, e por outro lado, uma parte delas já está judicializada.
8: Superior Tribunal de Justiça mantém condenação da editora Globo a indenizar por danos morais a comunidade Guarani de Bracuí, em Angra dos Reis, no Rio de Janeiro.
7: Em reportagem, os indígenas foram associados ao tráfico de drogas. Fátima Uchoa.
12: Na reportagem da editora Globo, também foi afirmado que a comunidade receberia cachaça em troca de maconha. A indenização foi fixada em R$50 mil pela Justiça Federal Fluminense. No STJ, ao manter essa indenização e reconhecer que o Ministério Público é parte legítima para a propor ação em favor da comunidade indígena Guarani de Bracuí por danos causados pela publicação jornalística, o relator ministro Ricardo Vilas Boas Cueva apontou que a liberdade de expressão e de imprensa devem ser conciliadas com o direito de proteção à honra e à dignidade, o que não ocorreu nesse caso.
8: Justiça do Trabalho em Alagoas condena a empresa de telemarketing por restrições ao uso do banheiro e assédio moral.
7: Trabalhadora vai receber R$15 mil de indenização. Simone Moura.
13: A justiça entendeu que a política de pausas da Alma Viva Experience S.A. em Maceió prejudicava especialmente as mulheres por desconsiderar necessidades como a do período menstrual, da gestação e do pós-parto. Depoimentos mostraram que as pausas eram limitadas a 5 minutos e podiam prejudicar as metas dos funcionários. A Nona Vara do Trabalho também reconheceu assédio moral e rescisão indireta do contrato. Cabe recurso.
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8: Uma boa noite.
7: E até amanhã.
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1: Eu sou Paula Groba.
2: Eu sou Humberto Pinheiro.
1: E estes são os destaques de hoje do Jornal do Senado, que começa agora.
2: PEC da Segurança Pública pode ter votação concluída em comissão na quarta-feira.
1: O projeto prevê aquecedores solares obrigatórios em habitações do programa Minha Casa Minha Vida.
2: Comissão pode votar alívio na contribuição previdenciária dos militares.
1: Boa noite.
2: Boa noite.
1: Mais recursos, maior integração entre as forças policiais e regras mais rigorosas para combater facções criminosas, milícias e outras organizações. Esses são alguns dos principais pontos da PEC da Segurança Pública, que pode ter votação concluída pela Comissão de Constituição e Justiça na próxima quarta-feira.
2: A proposta busca reforçar o combate ao crime no país. O texto base foi aprovado pela Comissão de Constituição e Justiça do Senado, com mudanças propostas pelo relator, senador Rogério Carvalho, do PT de Sergipe. Repórter Bruno Lourenço.
3: A proposta de emenda à Constituição, já aprovada na Comissão de Constituição e Justiça, institucionaliza o Sistema Único de Segurança Pública e confere à União a competência para estabelecer diretrizes gerais para o setor. A PEC expande ainda atribuições da Polícia Rodoviária Federal ao permitir o policiamento ostensivo de ferrovias e hidrovias federais. Prevê um regime especial mais rigoroso para chefes de organizações criminosas e admite a criação de polícias municipais de natureza civil. A CCJ vota nesta quarta-feira algumas sugestões de alterações no texto base. O senador Carlos Portinho, do PL do Rio de Janeiro, por exemplo, quer incluir as Forças Armadas entre as beneficiárias dos recursos destinados à segurança quando militares atuarem em atividades de proteção e defesa civil, contra delitos transfronteiriços e na garantia da lei e da ordem.
4: A ausência de previsão expressa quanto à destinação de recursos do Fundo Nacional de Segurança Pública para essas operações gera insegurança jurídica e limita a capacidade de resposta do Estado frente às ameaças do alcance nacional. Aqui falamos de soberania.
3: O relator, senador Rogério Carvalho, do PT de Sergipe, no entanto, recomenda a rejeição da emenda.
5: As Forças Armadas têm o seu próprio regramento de financiamento, que é um outro debate que precisa ser feito num outro lugar. E se ele for convocado, deverá ter reforço orçamentário naquilo que é o lugar do financiamento da segurança pública.
3: A PEC assegura para o desenho das ações de segurança pública receitas vinculadas ao Fundo Nacional de Segurança Pública e ao Fundo Penitenciário Nacional, vedados os contingenciamentos.
1: E militares aposentados que recebem até o teto do regime geral podem ficar isentos da contribuição previdenciária.
2: É o que determina um projeto de lei que está pronto para ser votado na Comissão de Assuntos Econômicos. Raíssa Abreu conta mais.
6: Está pronto para votação na Comissão de Assuntos Econômicos o relatório do senador Efraim Filho, do PL da Paraíba, a um projeto de lei que alivia a cobrança previdenciária de militares aposentados e seus pensionistas. Apresentada pelo deputado Cabo Gilberto Silva, também do PL da Paraíba, a proposta determina que a contribuição só vai incidir sobre a parte da remuneração que ultrapassar o teto do regime geral da Previdência. O senador Efraim Filho é favorável ao projeto. Ele destacou que a mudança vai corrigir uma distorção histórica que vem corroendo as remunerações dos militares inativos. O senador explicou que os militares são a única categoria do serviço público que paga contribuição previdenciária sobre o total dos vencimentos, o que prejudica quem ganha menos. Depois de passar pela Comissão de Assuntos Econômicos, a proposta vai ser analisada pela Comissão de Assuntos Sociais.
1: Empresas poderão ajudar os funcionários a comprar medicamentos em troca de descontos no imposto de renda.
2: O projeto que cria o Programa de Medicamentos do Trabalhador está pronto para votação na Comissão de Assuntos Econômicos. Repórter Marcela Cunha.
7: O projeto permite que empresas ajudem a pagar os medicamentos de seus funcionários e dependentes. A proposta do senador Everton, do PDT do Maranhão, cria o Programa de Medicamentos do Trabalhador, que funcionaria de forma semelhante semelhante ao Vale Alimentação. As empresas que aderirem ao programa poderão dividir com os empregados os custos dos remédios e receber incentivos fiscais. O Everton afirma que a iniciativa poderá aliviar o orçamento das famílias.
8: A empresa que aderir ao programa tem desconto no imposto de renda. Isso vai ajudar muito as pessoas que precisam comprar medicamentos que não estão na farmácia popular.
7: O relator na Comissão de Assuntos Econômicos, senador Nelsinho Trade, do PSD de Mato Grosso do Sul, apresentou parecer favorável ao projeto, mas sugeriu mudanças, entre elas um limite de R$ 90 mensais por funcionário para o cálculo do incentivo fiscal concedido às empresas. Se aprovado na Comissão de Assuntos Econômicos, o projeto seguirá para a Comissão de Assuntos Sociais, onde poderá receber a decisão final do Senado.
1: O Senado também pode votar uma proposta que estimula o uso de aquecedores solares de água em residências. O texto está sob análise da Comissão de Meio Ambiente.
2: Uma das ideias é tornar o equipamento obrigatório em obras do programa Minha Casa Minha Vida. Repórter César Mendes.
9: O projeto cria o Programa Nacional de Incentivo ao Uso de Aquecedores Solares de Água, Pronasol, prevendo que o governo federal defina localidades em que será obrigatória a instalação desses equipamentos pelo programa Minha Casa Minha Vida. O saque do FGTS, uma única vez, para a compra de aquecedores solares destinados à residência própria, também está previsto. O autor, senador astronauta Marcos Pontes, do PL de São Paulo, disse que a adoção das medidas propostas vai contribuir para a economia de energia elétrica e para a redução dos impactos ambientais.
10: Num país como o nosso, localizado com bastante insolação, sem dúvida nenhuma, isso aí vai ser um ganho grande também para a construção civil na utilização desses sistemas.
9: Após a análise da Comissão de Meio Ambiente, o projeto seguirá para a Comissão de Infraestrutura.
1: A senadora Damaris Alves, do Republicanos do Distrito Federal, defendeu a investigação de condutas de ministros do Supremo Tribunal Federal pelo Senado. Ela rejeitou a possibilidade de acordos para evitar tensões entre as instituições e citou suspeitas de corrupção, decisões judiciais e medidas de censura.
2: Para Damaris, as condutas dos ministros devem ser apuradas na próxima legislatura.
11: Não serei fiadora de impunidade e vou trabalhar incansavelmente para que a lei valha para todos. Ninguém vem com essa história de diálogo pela governabilidade, de diálogo para não ter tensão entre esta casa e a outra. E o recado é claro, não tem acordo.
1: Já o senador veneziano Vital do Rego, do MDB da Paraíba, destacou as manifestações populares ocorridas em diversos estados do país nos últimos dias. Estudantes e movimentos sociais participaram da mobilização em defesa de pautas como educação e garantia de direitos sociais.
2: Durante os atos, os participantes também pediram o fim da chamada escala 6x1, a proposta que reduz a jornada de trabalho para 40 horas semanais, sem redução salarial, está em discussão no plenário do Senado Federal e pode ser votada em primeiro turno ainda nesta semana. Veneziano Vital do Rego defendeu que a população continue mobilizada.
12: Quero enaltecer a presença às ruas dos milhões de brasileiros que ganharam a Avenida Paulista, que ganharam Copacabana, que estiveram em Pernambuco, em João Pessoa, no Rio Grande do Sul, em Campina Grande, em Santa Catarina, em todas as partes.
1: E senadores concluíram nesta terça-feira a quarta sessão de debates sobre a PEC que acaba com a escala 6x1. A proposta reduz a jornada para 40 horas semanais, com duas folgas e sem redução salarial. Defensor da mudança, o senador Paulo Paim, do PT do Rio Grande do Sul, afirmou que a medida é uma questão de direitos humanos, por garantir mais tempo para o descanso e o convívio familiar.
2: A última sessão de debates está prevista para esta quarta-feira. Em seguida, o plenário poderá votar a PEC em primeiro turno. A liderança do governo já recolhe assinaturas para pedir agilidade na votação em segundo turno. Paim defendeu a aprovação unânime da proposta e classificou como uma conquista de dignidade para os trabalhadores.
13: Asseguramos que o direito ao tempo não seja uma pauta meramente econômica. É uma causa civilizatória. É uma causa de direitos humanos.
2: Foi de edição de Paulo Groba e trabalhos técnicos de Eliseu Caires, o Jornal do Senado fica por aqui. Acompanhe agora as notícias da Câmara dos Deputados. Boa noite.
1: Boa noite e até amanhã.
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15: Parlamentares analisam medidas de apoio às pessoas com deficiência.
16: Um dos projetos implanta delegacias para atendimento especializado.
17: Outra proposta cria qualificação de pessoas com deficiência na cultura.
18: Boa noite. A Câmara aprovou medidas de apoio para a qualificação profissional de pessoas com deficiência no setor cultural. A repórter Paula Bittar acompanhou a votação.
19: A Comissão de Constituição e Justiça da Câmara aprovou um projeto que prevê recursos para a formação e qualificação profissional de pessoas com deficiência no setor cultural. A proposta inclui dispositivo na lei que criou a Política Nacional Aldir Blanc de Fomento à Cultura para prever que entre as ações e projetos culturais que recebem apoio e fomento da União, estados e municípios estejam ações e iniciativas culturais que promovam a formação e a qualificação das pessoas com deficiência para atuação no mercado cultural. O relator, deputado defensor Estélio Denner, do União de Roraima, recomendou a aprovação por entender que o projeto se harmoniza com os inúmeros dispositivos constitucionais que concedem especial proteção às pessoas com deficiência. O projeto, que prevê recursos para a formação e qualificação profissional de pessoas com deficiência no setor cultural, segue agora para a análise do Senado. Da Rádio Câmara de Brasília, Paula Bittar.
14: Direitos Humanos.
20: Jandira Fegali, do PCdoB do Rio de Janeiro, defende a política de direitos sociais do país. Ela faz um alerta sobre os riscos para o bem-estar da população que podem ser causados por mudanças constitucionais sem fundamento na realidade.
18: Jandira Fegali considera que a proteção das conquistas sociais dos brasileiros deve estar no centro do debate nacional. A parlamentar cita o SUS e a educação pública entre as políticas que precisam ser fortalecidas, independentemente de quem estiver no poder.
14: Segurança Pública.
15: Avança na Câmara a proposta que cria as delegacias especializadas no atendimento às pessoas com deficiência. A repórter Silvia Munhato explica.
21: A Comissão de Defesa dos Direitos das Pessoas com Deficiência da Câmara dos Deputados aprovou o projeto que cria nos estados e no Distrito Federal as delegacias especializadas no atendimento às pessoas com deficiência. Pela proposta, o Poder Executivo deverá regulamentar a instalação gradual das delegacias, de acordo com a demanda de cada região. Por recomendação da relatora na comissão, a deputada doutora Alessandra Haber, do Podemos do Pará, foi aprovada a versão da Comissão de Segurança Pública para o projeto do deputado Juninho do Pneu, do PSDB do Rio de Janeiro. A principal mudança em relação ao texto original foi a previsão de financiamento pelo Fundo Nacional de Segurança Pública. Segundo a relatora, essa alteração dá à proposta maior viabilidade administrativa e financeira. De acordo com o texto aprovado, as delegacias deverão contar com equipes multiprofissionais formadas por delegados, investigadores, escrivães, psicólogos, assistentes sociais, intérpretes da língua brasileira de sinais e profissionais de apoio. A proposta que cria as delegacias especializadas no atendimento às pessoas com deficiência será analisada agora pela Comissão de Constituição e Justiça. Da Rádio Câmara de Brasília, Silvia Munhato.
14: Ciência e Tecnologia.
18: Uma comissão da Câmara aprovou regras para reforçar investigações de crimes cometidos pela internet. Saiba mais com a repórter Maria Neves.
22: A Comissão de Segurança Pública da Câmara aprovou o projeto do deputado Domingos Neto, do PSD do Ceará, que institui medidas voltadas a inibir crimes na internet e aumentar a pena para quem comete esse tipo de delito. Além de criar um tipo penal para organização criminosa digital, a proposta determina que a Justiça suspenda ou bloqueie perfis e contas usados para praticar crimes de forma continuada. Atualmente, a lei prevê a retirada de conteúdos específicos por meio de ordem judicial, mas não trata do bloqueio de contas, perfis ou canais na rede de computadores. A medida define organização criminosa digital como grupo de três ou mais pessoas que use a tecnologia tecnologia para cometer crimes com pena máxima superior a 4 anos ou que atue em mais de um país. Pelo texto aprovado, apresentado pelo relator, deputado Capitão Alberto Neto, do PL do Amazonas, a pena para quem integrar, organizar, chefiar ou financiar organização criminosa digital será de 4 a 8 anos de reclusão, além da punição correspondente ao crime praticado. As penas serão aumentadas de 1/3 a 2/3 quando os criminosos utilizarem ferramentas avançadas para dificultar a identificação dos autores. O mesmo acréscimo é previsto para ataques a instituições financeiras, serviços públicos essenciais ou infraestrutura crítica, como os sistemas utilizados pelo mercado financeiro. Ainda de acordo com a proposta, empresas de tecnologia, provedores de internet e instituições financeiras serão obrigadas a colaborar com as autoridades na identificação de suspeitos de cometer crimes virtuais. Outro ponto permite ao Banco Central determinar o bloqueio temporário de contas, valores ou transações financeiras sempre que houver indícios de lavagem de dinheiro, fraudes financeiras ou outros crimes com risco imediato de dissipação dos recursos. O projeto que prevê medidas para coibir crimes virtuais ainda será analisado pela Comissão de Constituição e Justiça e terá de ser votado pelo plenário. Se aprovado, poderá seguir para análise do Senado. Da Rádio Câmara de Brasília, Maria Neves.
0: Economia. Paulo Benevides Filho, do União do Ceará, questiona a proposta de orçamento da União para 2027, estimada em 7,5 trilhões de reais, e alerta para o impacto dos juros da dívida pública que, segundo ele, devem alcançar 1 trilhão e 300 bilhões de reais no ano.
4: O legislador também contesta os valores divulgados sobre as despesas previdenciárias. Mauro Benevides Filho teme que o governo federal descumpra a regra constitucional que determina o limite de tomada de empréstimos, sob o risco de tornar insustentáveis as contas públicas.
0: Luiz Lima, do Novo do Rio de Janeiro, critica a política econômica vigente no país. Ele classifica como preocupante a perda do poder de compra da população e aponta o preço dos alimentos e os baixos salários como sinais das dificuldades enfrentadas pelos brasileiros.
4: Luiz Lima também avalia que o aumento do número de beneficiários de programas sociais reflete a falta de oportunidade de trabalho. Para o parlamentar, é preciso priorizar a geração de emprego, reduzindo a dependência da população em relação aos incentivos assistenciais.
0: Bongás, do PT do Rio Grande do Sul, defende as medidas do governo federal para ajudar os micro e pequenos empreendedores com ampliação do limite de faturamento, renegociação de dívidas bancárias e acesso a mais recursos.
4: De acordo com Bongás, apoiar pequenos negócios amplia investimentos e favorece o crescimento econômico, beneficiando trabalhadores e parcelas mais amplas da população, em conformidade com as políticas públicas de promoção de oportunidades para os brasileiros.
0: Ricardo Maia, do MDB da Bahia, ressalta a necessidade de manter as políticas sociais e econômicas em vigor, priorizando os problemas concretos da população, como o fim da fome, do endividamento e o acesso à saúde, à educação e ao mercado de trabalho.
4: Ricardo Maia também critica o discurso de ódio e a polarização, lamentando que a política tenha sido transformada em disputa entre torcidas, alheia às condições reais de vida da maioria dos brasileiros e à luta por um futuro promissor.
0: Saúde. A Câmara está debatendo a alternância entre medicamentos biológicos e biosimilares. Saiba mais sobre os usos dessas substâncias com a repórter Agui Pontes.
5: A Comissão de Saúde da Câmara dos Deputados aprovou uma proposta que permite a troca entre medicamentos biológicos e biosimilares. Para que a troca seja possível, é necessário haver critérios técnicos observados, acompanhamento clínico e de efeitos colaterais. A principal diferença entre esses medicamentos é a origem. Os biológicos são naturais e os biosimilares são sintéticos. A deputada Silvia Cristina, do PP de Rondônia, relatora da Comissão de Saúde, explica como se deu as discussões sobre o projeto.
3: Antes nós tínhamos um entrave, né, porque os biosimilares eram de complexo ativo, mas passado com o tempo, viu-se que podia ser feita essa dispensação, porque já não teria mais problema, especialmente com parte da vigilância sanitária. Então nós fizemos um relatório pela aprovação, então essa dispensação ela é possível para garantir, é claro, um desenvolvimento melhor com relação à saúde.
5: Os medicamentos biológicos são produzidos a partir de células ou organismos vivos. Por virem dessa fonte, as moléculas geradas são grandes e complexas, como um anticorpo, por exemplo. Por causa dessas características, os medicamentos biológicos tendem a se degradar mais facilmente, com mudanças pequenas, como a de temperatura, e não permitem cópias idênticas. Por outro lado, os biosimilares são medicamentos desenvolvidos de forma artificial para apresentar semelhança com um medicamento biológico original, trazendo o mesmo efeito e obedecendo a normas técnicas específicas. Quando surgiram, trouxeram junto muitas dúvidas sobre sua segurança e principalmente sobre a segurança em fazer a alternância entre os medicamentos biológicos e biosimilares. A relatora Silvia Cristina explica que hoje em dia essa inquietação foi superada, dado o acúmulo de estudos, não só por parte da Agência Nacional de Vigilância Sanitária, a Anvisa, mas de órgãos como a Organização Mundial da Saúde e a Agência Europeia de Medicamentos. Ela defende que a proposta procura estabelecer na legislação os tipos de medicamentos e prever a segurança da alternância entre os dois tipos, desde que tenha acompanhamento técnico. A proposta que permite a troca entre medicamentos biológicos e biosimilares espera análise na Comissão de Finanças e Tributação. Da Rádio Câmara, de Brasília, Agui Pontes.
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8: Trabalho.
23: Gilvan Alencar, do PSB do Ceará, defende o fim da escala de trabalho 6x1, com a adoção de 2 dias de descanso por semana. O congressista critica parlamentares que, segundo ele, mudaram de posição sobre o tema durante o período eleitoral.
24: E Gilvan Alencar questiona a proposta de negociação direta entre patrões e empregados para definir a jornada de trabalho. O parlamentar considera que a mudança na legislação deve priorizar os direitos dos trabalhadores, independentemente das disputas políticas.
23: Benedita da Silva, do PT do Rio de Janeiro, defende a aprovação do fim da escala de trabalho 6x1, destacando a mobilização nacional em favor de 2 dias de descanso por semana. A deputada avalia que a pressão popular tem levado parlamentares contrários à mudança a rever suas posições.
24: Benedita da Silva considera que a participação dos movimentos sociais é fundamental para ampliar os direitos dos trabalhadores. A parlamentar ressalta a atuação de estudantes e representantes da classe trabalhadora na mobilização pela redução da jornada.
23: Reginaldo Lopes, do PT de Minas Gerais, é favorável ao fim da escala 6x1 e defende as garantias legais para assegurar tempo livre além do expediente. O deputado alega que a mudança pode melhorar a qualidade de vida e a saúde mental dos trabalhadores.
24: Em contrapartida, Reginaldo Lopes rechaça a jornada intermitente de trabalho e as negociações individuais, alegando que trabalhadores e patrões têm poderes desiguais de barganha. Ele conclama os eleitores a acompanhar as votações que ocorrerão no Senado sobre o fim da escala 6x1.
23: Alencar Santana, do PT de São Paulo, defende o fim da escala 6x1, atribuindo o avanço da proposta à mobilização popular e ao apoio do governo federal. Ele lembra ainda o governo anterior e alguns senadores que eram contrários à matéria, alegando prejuízos a empresas e à economia.
24: Na avaliação de Alencar Santana, a aprovação da PEC que acaba com a escala 6x1 vai representar uma conquista dos trabalhadores, especialmente da juventude e das pessoas que dependem do próprio trabalho para garantir o sustento.
8: Votação.
23: Aprovou um aumento do limite anual para a admissão de bombeiros militares no Distrito Federal. A repórter Paula Bittar acompanhou a votação.
19: A Comissão de Constituição e Justiça da Câmara aprovou uma proposta que aumenta o limite anual para o ingresso de efetivo no Corpo de Bombeiros Militares do Distrito Federal. Segundo o texto, em vez das atuais 377 nomeações por ano, a corporação poderá admitir anualmente até 714 novos integrantes, dos quais 94 oficiais e 620 praças. Segundo a autora do projeto, deputada Érica Cocai, do PT do Distrito Federal, os atuais limites de ingresso não são capazes de fazer frente às demandas da população nos próximos anos.
7: Nós precisamos de mais profissionais no Corpo de Bombeiros aqui do Distrito Federal. São profissionais que não apenas protegem o patrimônio, mas são profissionais que protegem a vida ou as vidas da população. Todas as vezes que nós temos algum tipo de situação emergencial, nós lembramos dos bombeiros e nós chamamos os bombeiros. Então são profissionais que são fundamentais para nossa cidade.
19: A proposta que aumenta o limite anual para o ingresso de efetivo no Corpo de Bombeiros Militares do DF já pode seguir para o Senado, a menos que haja recurso para votação antes pelo plenário da Câmara. Da Rádio Câmara de Brasília, Paula Bittar.
9: Eleições.
10: Reeleito com mais de 52 mil votos, Bebeto, do PP do Rio de Janeiro, agradece o apoio dos eleitores de mais de 88 municípios do estado e atribui a vitória à fé em Deus. Ao dizer que apresentou mais de 32 projetos, ele reforça estar entre os 10 deputados fluminenses mais atuantes.
11: O congressista destaca sua atuação na defesa de obras de mobilidade urbana na Baixada Fluminense, com a duplicação da rodovia Presidente Dutra e a revitalização da ferrovia em São João de Meriti. Bebeto promete seguir atuando em benefício do estado.
10: Charles Fernandes, do PSD da Bahia, agradece os quase 90 mil votos recebidos que o conduziram para o seu terceiro mandato na Câmara e reafirma seu compromisso em defender a agricultura familiar, o agronegócio e os municípios baianos na próxima legislatura.
11: Ele destaca investimentos na área de saúde do estado, incluindo mais de 20 hospitais e 27 policlínicas. Charles Fernandes defende ainda a soberania nacional, a autonomia dos povos e as relações internacionais baseadas na cooperação e nas relações harmoniosas entre nações.
10: O Tony de Paula, do PSD do Rio de Janeiro, critica posicionamentos do Tribunal Superior Eleitoral, alegando haver diferença de tratamento aos candidatos à presidência da República no que diz respeito à retirada de publicações nas redes sociais.
11: O Tony de Paula pede que os ministros não protejam candidatos supostamente ligados às milícias, ao citar contratações de familiares de milicianos em gabinetes parlamentares, influências em hospitais federais e repasses de emendas a entidades ligadas a esses grupos.
10: Paulo Soares, do Podemos de São Paulo, faz um balanço dos seus 4 meses de mandato e destaca a apresentação de 31 propostas e a atuação em 7 relatorias. Entre os resultados, ele cita um projeto já transformado em lei voltado à prevenção da saúde da mulher.
11: Paulo Soares também agradece os votos recebidos e afirma que vai continuar acompanhando as demandas do interior paulista, mesmo sem mandato. Ele defende uma atuação política focada em áreas como saúde e educação, com menos disputas ideológicas e mais atenção aos problemas da população.
10: Luiz Couto, do PT da Paraíba, agradece os mais de 60 mil votos recebidos, embora não tenham sido suficientes para garantir sua reeleição. Com 5 mandatos como deputado federal e 2 como estadual, ele afirma que sua trajetória foi dedicada à justiça social e à defesa dos direitos humanos.
11: Luiz Couto também reafirma o compromisso de continuar servindo ao povo paraibano mesmo fora do Congresso. Para ele, o fim do mandato não encerra sua atuação em defesa da população, guiada, segundo ele, pela fé, pela honestidade e pelo compromisso com o próximo.
10: Geraldo Rezende, do União de Mato Grosso do Sul, diz que respeita o resultado das urnas e que vai seguir trabalhando até o último dia do seu mandato. No balanço de sua trajetória, ele destaca participação na criação da Universidade Federal da Grande Dourados.
11: Geraldo Rezende menciona ainda sua contribuição para a construção do Hospital Regional de Dourados e a implementação do primeiro SAMU indígena do país. O deputado também cita a construção de creches em aldeias e a defesa da regionalização dos serviços públicos.
10: Ismael, do PL de Santa Catarina, agradece os mais de 70 mil votos que recebeu, mas lamenta não ter alcançado a reeleição. Após 4 anos na Câmara e 37 anos de vida pública, o parlamentar faz um balanço da sua trajetória política e enaltece as
24: experiência adquirida no Congresso.
1: Além disso, Ismael cita participação em comissões e frentes parlamentares, entre elas a de amparo às comunidades terapêuticas. O deputado conclui que pretende seguir em frente, agradecendo à família, aos amigos e aos eleitores pelo apoio.
24: Termina agora o Jornal Câmara dos Deputados, produzido pela Rádio Câmara, com trabalhos técnicos de Rafael Santos e apresentação de Márcio Aquilissardi e José Carlos Andrade. Uma ótima noite para você.
1: A Voz do Brasil volta amanhã. Boa noite.
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0: Nova Brasil, e esse foi o Carlinhos Brown, A Namorada. Também teve Heróis da Resistência, dublê de corpo, faltando um para seis. 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

0: Brasil e a Rita Lee com Reza. A gente ouviu também Paulo Ricardo, 2, são 6:13.
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2: Você sabia que criança também pode ter colesterol alto? É isso mesmo. Aproveitando a Semana da Criança, hoje eu quero trazer uma dúvida muito comum. Quando falamos em colesterol alto, geralmente pensamos nos adultos, pessoas acima do peso ou quem tem alimentação inadequada. Mas uma criança magra que pratica exercício e se alimenta bem, aparentemente saudável, também pode ter colesterol muito alto. Isso acontece porque, em alguns casos, a causa é genética. Existe uma condição chamada hipercolesterolemia familiar, em que a criança já nasce com níveis elevados do colesterol ruim, o LDL. E por que isso merece atenção? Porque o colesterol elevado desde a infância favorece a formação de placas de gordura nas artérias ao longo dos anos, aumentando o risco de infarto e de outras doenças como acidente vascular cerebral, o AVC. E quando dosar o colesterol nas crianças? Segundo a diretriz brasileira de dislipidemia, todas as crianças devem fazer esta avaliação entre 9 e 11 anos. Mas se existe histórico familiar de colesterol alto ou infarto precoce na família, a investigação começa antes, a partir dos 2 anos de idade. E se o colesterol estiver alto, o que fazer? O tratamento começa com hábitos saudáveis, alimentação equilibrada, redução do ultraprocessado e prática regular de atividade física. Mas quando a causa é genética, essas medidas podem não ser suficientes. Dependendo dos níveis do LDL, da idade, histórico familiar, pode ser discutido o tratamento medicamentoso ainda da infância. Fica um alerta, o colesterol alto não dá sintomas. Não é porque a criança é magra, ativa, aparentemente saudável, que podemos descartar o problema. Nesta Semana da Criança, meu recado é: conheça o histórico familiar do colesterol do seu filho. A prevenção do infarto não começa na vida adulta, ela começa na infância.
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0: Nova Brasil, esse foi o Caetano Veloso com Maria Gadu, Raptime Camaleoa, também teve Ivete Sangalo, Samarina. São 6h25.
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5: Muito bom dia para você, ouvinte sintonizado conosco na Nova Brasil. Hoje é quarta-feira e daqui a pouquinho tem o jornal Nova Brasil Salvador. Sou Stephanie Swerdick e te convido a acompanhar comigo as principais notícias da nossa região. E hoje teremos uma homenagem ao cantor Netinho, que morreu nesta terça-feira aqui na capital baiana. Também é dia da nossa coluna Liderança Empresarial com João Gomes, que fala sobre política, eleição e o ambiente empresarial. Você também vai saber da previsão do tempo e as principais notícias. Espero você daqui a pouquinho. Até já!

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4: 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Muito bom dia, ouvinte Nova Brasil. Trânsito tranquilo por enquanto nas principais vias da região metropolitana de Salvador. Na Avenida Paralela, por exemplo, o trânsito flui sem retenções nos dois sentidos. 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
7: Plenário do Senado pode votar hoje a proposta que reduz a jornada de trabalho e proíbe a escala 6x1 na maioria dos casos.
8: Flávio Bolsonaro diz que vai votar a favor do fim da 6x1, mas que ainda defende jornada de trabalho mais flexível.
7: Governo Lula anuncia projeto de lei para perdoar 12 bilhões de reais em dívidas tributárias dos microempreendedores individuais e outras medidas para os MEIs.
8: Papa Leão XIV é diagnosticado com câncer de pulmão. O tumor foi retirado em cirurgia realizada ontem.
7: No jogo de ida pelas semifinais da Sul-Americana, o Vasco faz 1-0 no Boca Juniors, no estádio da Bombonera.
8: E a música brasileira se despede de Netinho, ícone do Axé Music.

0: Você piscou e já é meio de semana. Hoje é quarta-feira, dia 14 de outubro. Vamos juntos a partir de agora. Que seja um excelente dia.
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2: E uma boa quarta-feira para você, Stephanie Alves, e para todo mundo que tá na Rede Nova Brasil, em Andradas, Araçatuba, Brasília, Campinas, João Pessoa, Mococa, Recife, Rio de Janeiro, Salvador, São José dos Campos, São Paulo e Ribeirão Preto. 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Baixe o aplicativo no seu celular, onde tiver internet, você tem a Nova Brasil com você. Estamos também no nosso canal no YouTube, transmitindo com imagens. 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São 6:32, a gente vai abrir os trabalhos de hoje com o esporte.
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2: E antes do Weber Lima, eu só queria deixar uma nota e meus sentimentos à família do jornalista Silvio Barsetti, que partiu ontem aos 61 anos em virtude do agravamento de um câncer. O Silvio Barsetti foi um dos mais notórios jornalistas esportivos do Brasil, cobriu Copas do Mundo, Jogos Olímpicos, eleições de dirigentes, crises institucionais, alguns dos capítulos mais importantes aí da história recente do futebol brasileiro, sempre com muita inteligência, muita gentileza, muita competência e muita muito bom humor também. Era um sujeito muito, muito doce, muito bem humorado, um cara muito amigo de todo mundo, muito admirado por toda a crônica esportiva. A gente deixa então a nossa solidariedade, os nossos sentimentos à família do Silvio Barsetti. E vamos lá com o Weber Lima.
3: Bom dia, Stephanie, bom dia, Mauro, bom dia, ouvinte da Nova Brasil. Vamos falar de futebol e focar nas competições sul-americanas. Hoje, às 19h, tem a primeira partida, jogo de ida da semifinal da Sul-Americana entre Atlético Mineiro e Montevideo, City Torque, jogo às 19h em BH, na Arena do Galo. Mas lógico que a Nova Brasil vai trazer todas as emoções da Libertadores da América, principal competição do continente, e vamos falar muito de Fluminense Palmeiras, a primeira partida de ida, né? Partida de ida da semifinal da competição, e o Fluminense tem apenas uma dúvida, o Marcão tem apenas uma dúvida na lateral esquerda, se entra com Guilherme Arana ou René. Provável escalação do Fluminense, que poupou algum dos seus jogadores no final de semana no clássico contra o Flamengo, na derrota para o Flamengo por 1-0. O Fluminense deve vir a campo com Fábio, Guga, Thiago Silva, Midian e Arana ou René, Martinelli, Nonato e Ganso, Canóbio, Savarino e Hulk. Esse deve ser o time do Fluminense. Fluminense que perdeu apenas uma vez, foi eliminado apenas uma vez por um brasileiro, já enfrentou por 5 vezes outras equipes do nosso país e caiu apenas para o Atlético Mineiro em 2024, mas já eliminou o São Paulo, Internacional 2 vezes e o Grêmio. São as equipes que o Fluminense, desde 71, quando estreou na competição, eliminou no seu caminho. Portanto, essa fama, né, de carrasco de brasileiros na Libertadores. Pelo outro lado, no lado do Palmeiras, o Verdão teve um problema de última hora, não poderá contar com Vitor Roque, com entorse no tornozelo, está fora da partida. O Heitor da base foi relacionado seu lugar, portanto, uma ausência importante para o João Martins, porque o Abel Ferreira será a outra ausência. Ele foi punido pela expulsão contra a LDU, não estará à beira do gramado na partida do Maracanã. O Palmeiras deve ir a campo com Carlos Miguel, Murilo, Gustavo Gomes e Barbosa, Giai, Marlon Freitas, Lucas Evangelista, Andreas Pereira e Piquerez na frente, Arias e Flaco Lopes. Lembrando que o Palmeiras pega o Fluminense no segundo jogo aqui em São Paulo também na próxima quarta-feira. A Nova Brasil transmite hoje a partir das 8:30 todos os detalhes, jogo no Maracanã, com a narração do Cleiton Gamarra, os comentários do Renan Teixeira e as reportagens de Lucas Basílio. Estarei ao lado do Gavião na abertura do intervalo e no Confira Comigo no Replay, o melhor pós-jogo do rádio. Só uma informação em relação ao Campeonato Brasileiro. São Paulo e Corinthians. A CBF confirmou ontem à noite que o clássico no dia 4 de novembro será na Vila Belmiro, isso porque o São Paulo tem o Morumbi reservado para shows na data. E uma outra notícia, que já não é tão nova assim, a justiça reverteu uma liminar concedida no último sábado que impedia o jogo entre Vasco e Boca Juniors, jogo da volta da Sul-Americana no Maracanã. Portanto, está liberado novamente. E logo depois da notícia, Mauro e Stephanie, a torcida vascaína acabou com os ingressos. Não há mais ingressos para esse jogo. Se a justiça do Rio determinar novamente uma mudança, a Conmebol já avisou que o jogo será realizado na próxima terça-feira no Paraguai. Eu volto às 17h com o Nova Brasil em Campo, seu programa de futebol diário. Grande abraço e até lá.
0: São 6h37. O Weber tava aí contando pra gente do jogo de volta, né? Do Vasco e do Boca Juniors, que vai acontecer no Maracanã, né? Fim de um embrólio aí, mas no jogo de ida que aconteceu ontem à noite, o Vasco da Gama já conseguiu um excelente resultado, tá, minha gente? Fez 1-0 lá na Bombonera. É apenas o quarto time brasileiro a vencer o Boca Juniors dentro da Bombonera, naquela atmosfera da Bombonera, em um mata-mata. Então, excelente resultado pro Vasco, que chegou a perder ainda um jogo no finzinho da partida e segurou esse excelente resultado para o jogo de volta que acontece no Maracanã. Agora, 6h38, vamos girar com a nossa reportagem.
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0: A Polícia Civil do Rio de Janeiro realizou ontem uma operação contra um esquema de tráfico de drogas e armas que, segundo os investigadores, contava com a participação de policiais militares a serviço do Comando Vermelho. Quem vai trazer as informações é o Sérgio Leão.
5: Os agentes militares, segundo as investigações, são suspeitos de repassar informações privilegiadas sobre operações policiais e de participar de negociações clandestinas de armas e munições destinadas à facção criminosa. A ação, coordenada pela Delegacia de Repressão a Entorpecentes, a DRE, contou com a participação do Grupo de Atuação Especializada de Combate ao Crime Organizado, GAECO, do Ministério Público do Rio e da Corregedoria da Polícia Militar. Os agentes cumpriram 7 mandados de prisão, inclusive contra PMs da ativa, expedidos pela 16ª Vara Criminal da capital. As ações ocorreram em São João de Meriti, na Baixada Fluminense, em Niterói, na região metropolitana, e em Maricá, na região dos Lagos. 2 homens foram presos durante a operação. Um deles, Leonardo Aguiar, conhecido como Da Nike, que, segundo a polícia, atuaria como braço armado do Comando Vermelho. Ele foi preso em Maricá. Um outro mandado de prisão foi cumprido contra um homem conhecido como Serrão, mas ele já estava preso. Durante a ação, um outro homem foi preso, sendo que em flagrante, com munição, rádios de comunicação e também com uma moto roubada. Do Rio de Janeiro, pela Nova Paradiso, Sérgio Leão.
0: E às 6h39, a gente segue girando com a nossa reportagem espalhada pelo país. A gente sai da capital fluminense para embarcar rumo ao Nordeste agora. O cantor Netinho morreu ontem em Salvador, depois de lutar contra um câncer. O artista foi um dos nomes que levou o axé music para o Brasil e para o mundo na década de 90 e recebeu, claro, as devidas homenagens. Direto da capital baiana, a repórter Stephanie Swerdick traz mais informações em uma reportagem especial.
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7: Conhecido por sucessos que escreveram a história da música baiana e do axé music, Netinho construiu uma carreira marcada por grandes apresentações no Carnaval de Salvador e também levou sua música para outros países, como Itália, Chile, Portugal, Suíça e Inglaterra. A carreira do cantor ganhou destaque em 1988, quando assumiu os vocais da banda Beijo e lançou o sucesso Beijo na Boca. Em 1996, já em carreira solo, estourou na Bahia e alcançou projeção nacional com Mila, um dos grandes sucessos do axé music.
6: Mila,
7: Também ficou conhecido por músicas como Barracos, Estrela Primeira, Fim de Semana e Capricho dos Deuses, e arrastou multidões atrás do trio elétrico.
8: Foi Capricho dos Deuses.
7: Natural de Santo Antônio de Jesus, no Recôncavo Baiano, Netinho enfrentava um câncer do sistema linfático há mais de um ano. Nos últimos dias, internado em um hospital particular da capital baiana, o quadro de saúde evoluiu para falência renal e disfunção múltipla de órgãos. Desde o diagnóstico, em março de 2025, Netinho fazia questão de falar com os fãs nas redes sociais e de compartilhar as etapas do tratamento. Com a partida do cantor aos 60 anos, a Bahia se despede de uma das vozes mais marcantes do Axé Music. Artistas baianos e amigos prestaram homenagens. Ivete Sangalo, Cláudia Leite, Carlinhos Brown, Bel Marques, Sara Jane e muitos outros lembraram momentos com o cantor e exaltaram a importância do legado do artista para a música baiana. O velório e a cremação serão realizados hoje na capital baiana de forma reservada, em uma cerimônia restrita a familiares e amigos próximos, por desejo expresso do próprio cantor. De Salvador, Stephanie Swerdick.

0: é triste, né?
1: Quando a gente tem que registrar a morte de um artista aqui, mas o que fica realmente é o brilho, a alegria que Netinho deixou com a contribuição da sua música, do seu talento, né? Todo o carisma que ele esbanjava no palco, a gente acompanhou aí na reportagem especial da Stephanie Swerdyk, que teve a sonorização do Gesiel Rodrigues. Agora, 6h43, passeamos pelo país e a gente vai mudar de assunto para falar de eleições.
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1: Passando um pouquinho a limpo o dia dos candidatos, o que fazem, o que fizeram, o que andam dizendo, o que prometem para esse país, ontem o presidente Lula, candidato à reeleição pelo PT, anunciou um projeto de lei para perdoar dívidas dos microempreendedores individuais, os MEIs, e outras medidas também de benefício para esse público. O anúncio foi feito numa cerimônia no Palácio do Planalto e a gente separou um trecho para você.
3: Ô, Tereza, nós discutimos há muito tempo. Por que que os MEIs têm que dever 12 bilhões e 700 para a União? Uma dívida que a União sabe que não vai receber. E uma dívida que atrapalha a vida das pessoas de pegar crédito em qualquer outro lugar. Qual é a grandeza da União? É simplesmente limpar o nome de vocês, tirar o nome de vocês.
1: Essa proposta aí anunciada pelo presidente Lula chega por meio de um PL, né? Um projeto de lei. Portanto, isso tem que passar ainda pelo Congresso, precisa de uma aprovação final lá. Segundo o Palácio do Planalto, a proposta pode beneficiar cerca de 3 milhões e 600 mil microempreendedores individuais com dívidas tributárias que somam 12,6 bilhões de reais. O Brasil tem mais de 17 milhões de microempreendedores individuais cadastrados.
4: E além dessas dívidas tributárias, que são dívidas com o governo, também foi anunciada uma medida para as dívidas com os bancos. Os MEIs serão incluídos no Desenrola 3.0 para o governo comprar as dívidas com desconto dos bancos. O governo anunciou ainda o Pix MEI, um apoio direto de até R$5.000 por beneficiário para melhorar a estrutura dos pequenos negócios. Esse benefício não é um empréstimo, não precisa ser pago de volta. A proposta é chegar a 1 milhão de benefícios em até 4 anos.
1: E hoje, dia 14 de outubro, é um dia D no Congresso Nacional para um assunto que repercute, né, que reverbera nas eleições. O presidente do Senado, Davi Alcolumbre, do União Brasil do Amapá, marcou para hoje a votação em primeiro turno da proposta de emenda à Constituição, aquela PEC que reduz a jornada de trabalho e proíbe a escala 6x1 na maioria dos casos dos trabalhadores brasileiros. Essa PEC já foi aprovada pela Câmara dos Deputados no mês de maio, falta agora a aprovação no Senado. Só que para avançar essa proposta precisa receber pelo menos 49 votos favoráveis dos 81 senadores. Ontem, o governo obteve assinaturas necessárias para pedir a retirada de um intervalo necessário entre as votações de primeiro e segundo turnos no Senado. Com isso, existe a possibilidade da votação ser concluída em primeiro e em segundo turno já hoje.
4: Essa é uma proposta aí que é de iniciativa do governo, é um dos pilares da campanha eleitoral do presidente Lula e também ontem o senador Flávio Bolsonaro, que também é candidato a presidente pelo PL, recuou de sua posição e disse que agora vai votar a favor da PEC que termina com a escala 6x1. Vamos ouvir.
5: Com relação a 6x1, tá? Eu tô rodando o Brasil, a maioria dos trabalhadores brasileiros querem o fim da 6x1, então eu vou votar a favor do fim da 6x1. Só que a gente defende algo ainda melhor sempre. Eu queria que tivesse liberdade para o trabalhador montar seu jornal de trabalho. Como é que fica a pessoa que trabalha de home office? Isso não está definido na PEC. Como é que fica aquela mãe que não tem com quem deixar o seu filho, só pode trabalhar, por exemplo, 4 horas por dia, só pode trabalhar de manhã ou só pode trabalhar de tarde?
4: E segundo uma reportagem da Folha de São Paulo, Flávio Bolsonaro mandou recados a empresários dizendo que, se for eleito, vai rever trechos dessa PEC. Ele tem defendido a adoção de um regime flexível por horas trabalhadas e negociadas entre patrões e empregados.
1: 6:47, ainda dentro do assunto eleição, olha só, o presidente nacional do MDB, o deputado federal reeleito Baleia Rossi, de São Paulo, anunciou ontem que o partido vai apoiar a candidatura de Flávio Bolsonaro agora em segundo turno. O MDB ficou oficialmente neutro na disputa de primeiro turno. Essa decisão agora foi dividida, tá, no partido. 17 dos 27 diretórios do MDB declararam apoio a Flávio Bolsonaro. Os demais diretórios publicaram uma carta em apoio à candidatura do presidente Lula. 6:48, o Tribunal Superior Eleitoral reconheceu a regularização do canal de WhatsApp Exército do Lula. A gente te contou muito sobre esse assunto aqui ontem, né? Esse é um grupo no WhatsApp que reúne mais de 4 milhões de seguidores apoiadores da reeleição do presidente Lula. Essa ferramenta vai poder funcionar, vai poder voltar a funcionar depois de 48 horas. Essa decisão vem em meio a uma disputa judicial entre as campanhas de Lula e de Flávio Bolsonaro. Quem vai nos contar tudo sobre esse embrólio ao vivo, direto aqui da Capital Federal, é a minha xará, Stephanie Ferreira. Muito bom dia pra você.
0: Muito bom dia, Stephanie. Mauro, pois é, Stephanie, esse canal, né, chamado aí, intitulado Exército do Lula, é administrado pelo deputado federal André Janones, da Rede, e havia sido suspenso, né, esse canal tinha sido por uma determinação do ministro depois de uma ação apresentada pela campanha de Flávio Bolsonaro do PL. A campanha de Lula registrou, então, esse canal no TSE, mas ressaltou que a medida foi tomada apenas para cumprir a decisão judicial. Segundo a defesa, a ferramenta não está sob supervisão direta da campanha e, por isso, Janones também criticou essa suspensão e recorreu da decisão. A defesa do deputado argumenta que a regra de 48 horas não deveria ser aplicada ao canal, já que o parlamentar não é candidato nesta eleição. Então, a gente viu que há uma disputa muito grande de canais, né, de redes sociais, inclusive do WhatsApp, e do outro lado a campanha de Flávio Bolsonaro também complementou aí o registro de seus canais digitais no TSE. Entre eles está o Tropa do Flávio, que reúne cerca de 1 milhão de seguidores, também é um canal ali do WhatsApp. A equipe do candidato do PL afirmou que a atualização foi feita por cautela para evitar dúvidas sobre o cumprimento das regras eleitorais. Com a decisão, o canal então Exército do Lula poderá retomar o envio de mensagens e a entrada de novos seguidores depois do prazo estabelecido aí de 48 horas, desde que cumpra as exigências de identificação do responsável pela propaganda eleitoral. Stephanie.
1: É isso, Stephanie Ferreira conversando com a gente ao vivo, direto aqui de Brasília. Agora 6:50, passamos pelo país, falamos muito de eleição e agora vamos abrir a nossa janela para o mundo.
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4: Camilo Mota já está com a gente aqui no estúdio em São Paulo. A nossa primeira notícia de hoje é sobre o Papa Leão XIV, que foi diagnosticado com câncer de pulmão. Camilo, bom dia.
7: É isso, Mauro. Bom dia para você, Stephanie. O Papa Leão XIV passou ontem com sucesso por uma cirurgia no Hospital Gemelli, em Roma, para retirar um nódulo no pulmão direito. O procedimento realizado por vídeo durou cerca de 90 minutos e confirmou a existência de um câncer de pulmão. Segundo o boletim médico divulgado pela Santa Sé, a intervenção transcorreu sem complicações e atingiu o objetivo de remoção completa do tecido afetado. Ele despertou consciente e continua no quarto do 10º andar da unidade e a previsão da equipe médica é de que ele permaneça internado por mais uma semana para observação e realização de exames. Inclusive ontem também, né, repercutiu aí uma entrevista do irmão dele, o mais velho, o Luiz Prevost, que também, aliás, né, de um dos irmãos, que cita um outro irmão do Papa Leão XIV que enfrenta um tumor lá nos Estados Unidos e os pais dele também morreram enfrentando a doença. Mauro.
4: É isso, então tem um histórico familiar aí.
7: Histórico familiar que complica um pouquinho, né? Mas segundo o boletim do Vaticano, tudo ocorreu dentro do previsto e ele já está em recuperação.
1: Papa que é uma liderança, né, para milhões de pessoas, né, no mundo inteiro. Camilo, meu bom dia direto daqui de Brasília também. Agora a gente olha mais para pertinho da gente aqui, para o que está acontecendo na América, quando a gente fala do avanço da extrema direita, daquela radical mesmo, a gente fala da possibilidade da perda de alguns direitos. E no Peru já há indícios de que isso deve acontecer, atingindo especialmente aquele grupo mais fragilizado, né, das crianças e das meninas, ainda mais particularmente.
7: Isso, e a medida começa a partir dos costumes. A presidente do Peru, Keiko Fujimori, apresentou um projeto de decreto que estabelece regras de disciplina e normas de aparência para alunos de escolas públicas. A proposta inclui proibir aparelhos eletrônicos, maquiagem, tatuagens, unhas pintadas, acessórios e cabelos compridos para meninos também. O texto prevê a expulsão de estudantes em casos de faltas consideradas muito graves, como bullying, agressões e extorsão e porte de armas. Segundo o governo de Keiko, o objetivo do conjunto de medidas é resgatar o princípio de autoridade e a ordem no ambiente escolar, alinhando a diretriz às promessas de campanha voltadas à segurança pública. A proposta abrange exclusivamente a rede pública de ensino e vai ficar aberta para sugestões e consulta pública durante 15 dias antes de sua publicação definitiva. Mas essas medidas aí já deram o que falar.
8: Como é que é a história, Camilo? São regras para estudantes nas escolas?
7: Nas escolas públicas, exclusivamente de comportamento, proibindo aí, então, maquiagem, cabelo comprido para meninos, inclusive unhas pintadas também, Mauro.
8: E isso é voltado para os meninos?
7: Para os meninos, no caso do cabelo comprido, mas a regra de maquiagem para as meninas.
8: Para as meninas também. É impressionante, né? Qual será a diferença que isso faz, né? Se o garoto quer usar.
7: A gente
8: fica
7: pensando em medidas
8: para
7: melhorar o ensino, né? A qualidade do ensino, da educação. É. A gente vê a mudança vindo nos costumes, o endurecimento dos padrões aí, segundo o governo de Keiko Fujimori.
8: É isso, Stephanie. Regras para meninos e meninas no Peru, no governo peruano. Camilo.
1: Aqui do ladinho, hein?
8: Oi?
1: É aqui do ladinho, hein?
8: É aqui perto, tá aqui do lado. É isso, Stephanie, Camilo, obrigado, valeu.
7: Até a próxima.
8: Até a próxima. A gente fica agora com a propaganda eleitoral obrigatória, mas o Jornal Nova Brasil continua normalmente lá no nosso aplicativo, aplicativo que você baixa no seu celular, e também no nosso canal no YouTube, que é o Jornalismo Nova Brasil. Até já, pessoal.
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11: Olá, muito bom dia para você, ouvinte sintonizado conosco na Nova Brasil. Hoje é quarta-feira e daqui a pouquinho tem o Jornal Nova Brasil Salvador. Sou Stephanie Swerdick e te convido a acompanhar comigo as principais notícias da nossa região. E hoje teremos uma homenagem ao cantor Netinho, que morreu nesta terça-feira aqui na capital baiana. Também é dia da nossa coluna Liderança Empresarial com João Gomes, que fala sobre política, eleição e o ambiente empresarial. Você também vai saber da previsão do tempo e as principais notícias. Espero você daqui a pouquinho. Até já!

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12: A BR-324 já tem movimentação moderada no sentido Salvador, entre a Avenida 12 de Julho e a rodoviária. Para você que está saindo agora do interior do estado, com destino a Salvador, não está valendo a pena fazer desvios. 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
7: 7:10, estamos de volta com o Jornal Nova Brasil para nossa rede, para você que também que nos acompanha no rádio. Eu lembro que durante a propaganda política, o Jornal Nova Brasil segue tanto no aplicativo como lá no YouTube, no nosso canal Jornalismo Nova Brasil. A gente está de volta e já vamos conectar com o Diego Amorim.
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7: Diego, muito bom dia. Hoje o Diego fala sobre a possibilidade aí de um projeto polêmico ser aprovado no Senado ainda neste ano e não tem nada a ver com o fim da escala 6x1, não, né, Diego? Bom dia para você.
9: Bom dia, Mauro. Tem não, hein? É o projeto que libera geral a jogatina. Tava até acompanhando aí o jornal, a entrevista do Heródoto Barbeiro. Todo mundo falando somente de bets, mas tem um projeto ainda mais amplo que envolve cassinos, bingos, caça-níqueis, jogo do bicho, apostas de corridas de cavalo. Tudo isso está dentro de um projeto que já passou pela Câmara dos Deputados, já passou pela comissão, pela CCJ do Senado, e está prontinho para ser apreciado no plenário do Senado. Inclusive, já chegou a ser levado para votação no plenário do Senado, isso não aconteceu, mas já estava na pauta que a gente chama de ordem do dia, né? Então, esse projeto é um projeto antigo, Mauro, é um projeto que envolve uma série de interesses de diversos parlamentares, de vários espectros políticos, de direita, de esquerda, do centrão. Muitos parlamentares já têm, inclusive, até estruturas prontas, espalhadas pelo Brasil, aqui em Caldas Novas, pertinho de Brasília, município de Goiás, que é um município muito turístico, já tem lá estruturas prontas para receberem esses investimentos bilionários, caso esse projeto seja aprovado em definitivo lá no Congresso Nacional. Essa história é antiga, eu conto rapidamente como que tudo isso começou, Mauro. Lá em 2018 ainda era finalzinho do governo Temer, o Ciro Nogueira, que era senador e é senador pelo Piauí, mas não foi reeleito esse ano, presidente do PP, ele tentou avançar com esse projeto no Senado. A senadora, então, senadora Simone Tebet, conseguiu capitanear a derrubada desse projeto naquela época, em 2018. E aí o Ciro Nogueira, vale lembrar, viria a ser ministro-chefe da Casa Civil de Jair Bolsonaro. O pessoal conseguiu convencer o Jair Bolsonaro, a avançar com essa história também, do ponto de vista do executivo, porque o Jair Bolsonaro era contra a jogatina. Ele dizia que isso era para lavar dinheiro e destruir as famílias. Mas aí o Centrão conseguiu convencer ele. Ele foi aos Estados Unidos quando era presidente. Jair Bolsonaro se reuniu com o Donald Trump, conversaram também sobre isso. Depois o Flávio Bolsonaro, que hoje é candidato à presidência da República e na época era senador, viajou bancado pelo Senado para Miami e Las Vegas em uma missão oficial, justamente para tratar dessa questão da liberação da jogatina no Brasil. Conheceu lá o bilionário Sheldon Adelson, que é um cara que preside o Las Vegas Sands Corporation, que é um magnata dos cassinos e um dos maiores doadores de campanha do Donald Trump. Também conheceu lá o Mário Guardado, que é um diretor de cassinos também, um empresário salvadorenho que atua aqui no lobby no Brasil. Enfim, ainda no governo de Jair Bolsonaro, para concluir, Mauro, o então ministro do Turismo, Marcelo Álvaro Antônio, admitiu que havia um plano no governo Bolsonaro de instalar os cassinos no Brasil. Só que havia muita, muita resistência da bancada evangélica. Os evangélicos, em sua maioria, são contrários a essa temática da jogatina. Só que aí o Arthur Lira, que era presidente da Câmara, tô aqui contando uma historinha interessante, ele conseguiu convencer a bancada evangélica a votar a favor desse projeto. Sabe como? Vocês votam a favor da liberação desse projeto e a gente aprova também a isenção de IPTU para as igrejas. Foi uma troca, uma barganha. E aí os evangélicos conseguiram ser convencidos, aprovaram esse projeto que estava lá na Câmara, isso no governo Bolsonaro. Aí veio para o Senado, foi aprovado no Senado já com o presidente Lula no poder, e agora esse projeto está na boca do gol para ser votado em plenário. Como o Flávio Bolsonaro é a favor a essa temática, Mauro, há muita gente no Congresso já acreditando que em o Flávio Bolsonaro sendo eleito no segundo turno, no próximo dia 25 de outubro, já haveria aí uma avenida para aprovar esse projeto ainda neste ano, no apagar das luzes deste ano legislativo. Então, resumindo, tá todo mundo falando de Betis, tá todo mundo falando aí de 6x1, mas tem um projeto ainda muito maior que libera geral a jogatina no Brasil e que tá para ser votado no Senado. Quem é contra fala em lavagem de dinheiro, fala em vício, fala em uma série de problemas sociais em relação a isso. Quem é a favor diz que é preciso acabar com esse tabu e trazer investimentos para o Brasil. Mauro Tagliaferri, 7h15, eu volto com você.
7: Tá dada a informação e o alerta, de acordo aí com a preferência do freguês. Obrigado, Diego. Bom dia para você.
9: Coragem, até amanhã.
7: E olha, isso é o que não está no plano de governo dos candidatos à presidência da República. Mas o que está lá? Nessa reta final da disputa pela presidência da República, o jornalismo da Nova Brasil começa hoje uma série de reportagens sobre as propostas de Lula e de Flávio Bolsonaro para algumas das principais áreas do país. A Mayra de Jaimo, de São Paulo, conta hoje o que os dois candidatos prometem para a área da segurança pública.
10: Bom dia a todos. O combate ao crime organizado é um dos principais pontos dos programas de governo de Lula e Flávio Bolsonaro. Mas os candidatos apresentam estratégias diferentes para enfrentar facções e milícias. Flávio Bolsonaro propõe classificar grupos como o PCC e o Comando Vermelho, além das milícias, como organizações narcoterroristas. O plano prevê bloquear bens e recursos financeiros das facções e fazer parcerias com estados e municípios para investir em inteligência, tecnologia, armamentos e retomada de territórios. Nas fronteiras, a proposta é criar o Sistema Nacional de Fronteira, com participação do Exército, Marinha e da Força Aérea, para reforçar o combate à entrada de armas e drogas. Flávio Bolsonaro também promete construir 5 novos presídios federais de segurança máxima e, em parceria com os estados, criar 500 mil vagas no sistema prisional em 4 anos. O candidato ainda defende de reduzir a maioridade penal de 18 para 16 anos e permitir a punição a partir dos 14 de adolescentes que cometerem crimes graves, como assassinato, estupro, tráfico e tortura. Durante um ato de campanha, Flávio Bolsonaro defendeu o endurecimento das medidas contra o crime organizado e reforçou a promessa de construir novas penitenciárias federais.
11: A segurança não tem outro caminho a não ser agir pesado contra a criminalidade. Eu vou, a partir de janeiro do ano que vem, declarar guerra ao narcotráfico. Eu vou classificar PCC, Comando Vermelho, milícias, como organizações narcoterroristas. Eles vão ficar presos muito mais tempo, vão ficar isolados em um dos 5 novos presídios federais que eu vou construir, que vão se chamar Trevas. É para ele ter medo.
10: Lula também coloca o enfrentamento às facções entre as prioridades, mas rejeita classificá-las como organizações terroristas. Seu programa propõe ampliar a integração entre União, estados e municípios, com mais inteligência, investigação financeira e ações contra o tráfico de armas. No mês passado, durante um lançamento de uma ação integrada de segurança pública no Rio de Janeiro, Lula apresentou 3 prioridades para combater o crime organizado e recuperar territórios dominados pelas facções.
12: Nós precisamos ganhar do crime organizado. Esse é o compromisso nosso. E a gente vai começar com algumas coisas importantes. Primeiro, sufocar a logística e a mobilidade do crime. O segundo, retomar os territórios. E o terceiro, é fortalecer o papel e a capacidade das capitais e das cidades com mais habitantes.
10: Se a PEC da Segurança Pública for aprovada, Lula pretende criar o Ministério da Segurança Pública para coordenar as políticas nacionais do setor. O programa também prevê 10 bilhões de reais para equipamentos e infraestrutura de segurança nos estados e municípios, além de ampliar a capacidade das penitenciárias federais e o isolamento de lideranças criminosas. Nas fronteiras da Amazônia, Lula propõe manter a presença das Forças Armadas e reforçar as fiscalização com radares, drones e imagens de satélite. O candidato também defende manter o controle das armas e munições e fiscalizar o registro de CACs. Já o programa de Flávio Bolsonaro não apresenta proposta específica sobre o acesso de civis a armas. Nos próximos dias, a Nova Brasil também vai comparar as propostas dos

0: de participar do debate da Band, que está previsto para o próximo domingo. A presença no debate da TV Globo, que está marcado para o dia 23, ainda será avaliada pela equipe de Flávio Bolsonaro. Já o presidente Lula confirmou que vai participar do debate da Band, mesmo com a ausência de Flávio Bolsonaro. E a Band informou que vai manter o debate, que está previsto para as 8 da noite desse domingo. Nesse caso, o púlpito de Flávio Bolsonaro ficará vazio e Lula será sabatinado. 7:20. Vamos respirar um pouquinho e chamar o Gabriel Chalita para pensar junto com a gente?
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0: E hoje faz 62 anos que Martin Luther King se tornava a pessoa mais jovem a vencer o Nobel da Paz. E amanhã faz 33 anos que Nelson Mandela também ganhou o Prêmio Nobel da Paz. Chalita, o que que isso significa? Bom dia para você.
2: Bom dia, Mauro. Que coisa boa a gente olhar para o passado e refletir sobre grandes figuras que marcaram o mundo com um discurso de paz, com um discurso de respeito aos seres humanos, com um discurso poderoso na linha da educação, né? Hoje a gente fala do Martin Luther King e aquele discurso lindo, né, na Marcha de Washington, onde ele fala: "Eu tenho um sonho, I have a dream." E num dos momentos desse discurso, ele diz assim: "Eu tenho um sonho que meus 4 filhos um dia viverão em uma nação onde não serão julgados pela cor de sua pele, e sim pelo conteúdo de seu caráter." Ele morreu muito cedo, né? Ele foi assassinado, Luther King. Ele era um pastor batista, e ele tinha todo aquele discurso de que pegar em armas não. Nem quando a gente, né, tinha um sonho, tinha a razão do nosso lado, mas a gente precisava convencer as pessoas com essa arma poderosa que é a palavra. E amanhã a gente lembra de um outro pacifista também, que é Nelson Mandela, que foi presidente da África do Sul. Nelson Mandela, que ficou muito tempo preso, que sai da prisão, é eleito presidente do seu país e não se vinga de ninguém, Mauro. Isso é uma coisa tão fascinante. Ele convida, inclusive, alguns dos seus carcereiros para estarem ali na posse. E aí, quando irmãos seus queriam que ele se vingasse, ele diz assim: "Olha, nós negros, né, sofremos muito. Se nós nos vingarmos e fizermos os brancos sofrerem, chegará um dia em que os brancos farão isso com os negros novamente, os negros com os brancos com os negros, e não é, isso não é possível, não é razoável. E chegará um dia que não terá nem branco nem negro, porque a humanidade não compreendeu que ela não nasceu para odiar." Vem uma frase poderosa dele, né? Ninguém nasce odiando outra pessoa, nem pela raça, nem pela ideologia, nem pela religião. Para a gente odiar, a gente tem que aprender a odiar. E hoje, Mauro, a gente tem muitos líderes, né, mundo afora, que incitam o ódio nas pessoas. Líderes, inclusive, que querem o Nobel da Paz e que não ganham, mas que falam de ódio, de perseguição o tempo todo. Então eu me lembrei dessas duas grandes figuras, né? Martin Luther King, de um lado, Nelson Mandela, e era bonito a gente perguntar para os jovens, os seus grandes ídolos, líderes, e eles se lembrarem desses dois, lembrarem do Gandhi, lembrarem de Francisco de Assis, homens que marcaram a história com essa consciência de paz, de construção de paz, nunca de ódio.
0: Eu fico me perguntando sempre, Chalita, o que que aconteceria com Jesus Cristo se ele voltasse para a Terra nos dias de hoje, né? O que seria de um homem simples, pobre, que saísse por aí falando de paz e de amor, né? E de igualdade entre todos, né? Não ia ser fácil a vida dele, não.
2: Olha, Mauro, talvez até os cristãos crucificassem Jesus Cristo, né? Porque eu fico tão impressionado às vezes, né? Claro que não todos, mas alguns que se dizem cristãos com tanto discurso de ódio, de xingamento, de julgamentos. Jesus não era um homem dos julgamentos, né? Jesus perdoou aquela mulher pecadora ali, se revelou a ela no poço de Jacó. Jesus olhou para aquela mulher que os homens queriam apedrejar, e o seu olhar de compaixão disse tudo para ela. Jesus foi na casa de... pediu, né, o cobrador de impostos que descesse da árvore e disse: "Eu vou jantar na sua casa hoje." Um homem que era odiado também. Jesus abraçou os leprosos. Então eu acho que se a gente quer viver o cristianismo, a a dimensão mais bonita.

0: do cristianismo, e aqui a gente está falando de dois cristãos, porque Mandela era cristão e Luther King também, o ensinamento mais bonito do cristianismo para a gente nunca esquecer é o amor. A revolução que Jesus propõe é a revolução do amor. Você só experimenta Deus quando você é capaz de amar, inclusive os seus inimigos.
1: Chalita, obrigado por hoje. Vamos tentar seguir, nem que seja um pouquinho, essa lição. Obrigado por hoje. Boa quarta para você.
0: Vamos melhorar dia a dia.
1: Vamos que vamos. Gente, obrigado a você também que nos acompanhou até aqui. O Jornal Nova Brasil, edição nacional, termina por aqui, mas tem muita informação ainda pela frente para você. Você fica com as notícias da sua cidade, da sua região. Eu fico com o pessoal aqui de São Paulo e deixo um abraço para todo mundo que está na rede Nova Brasil. Até amanhã, pessoal. Boa quarta. Tchau, tchau.
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9: 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Muito bom dia, ótima quarta-feira, com o trânsito carregado nesse momento no início da Bonocô, afetando o acesso norte para quem vai no sentido Vale de Nazaré. Você que sai da BR-324, segue até a Avenida da França, deve desviar já pela Via Expressa. 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Letícia Rocha, Nova Brasil, Salvador, 104,7.
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12: Horas 32 minutos em Salvador. Muito bom dia para você que está conosco na sintonia da Nova Brasil, acompanhando o nosso jornalismo com sotaque de Brasil e de Bahia. A gente sai agora do Jornal Nova Brasil, edição nacional, e chega para você com o Jornal Nova Brasil Salvador nesta quarta-feira, dia 14 de outubro, trazendo as principais informações da nossa região para você começar o seu dia bem informado. Eu sou Stephanie Swerdyk, fico com você até às 8 horas. E te lembro que você pode nos acompanhar aí do outro lado do seu rádio, no dial 104.7, mas também com a internet. Você leva a nossa programação na palma da sua mão. É possível acompanhar o Jornal Nova Brasil Salvador com imagens através do YouTube. Acesse o nosso canal Jornalismo Nova Brasil e por lá você coloca Jornal Nova Brasil Salvador. Acesse a nossa transmissão. Tem o chat aberto para você interagir. Te lembro ainda do nosso site e o aplicativo que você baixa em seus dispositivos móveis de forma totalmente gratuita para também levar a nossa programação com você. O nosso WhatsApp é o 993471047. E agora a gente segue para os destaques desta quarta-feira. TRE começa a preparar urnas para o segundo turno das eleições. Terceiro envolvido na morte de mãe Bernadette é condenado. Artistas baianos lamentam morte do cantor Netinho em Salvador e prestam homenagens ao ícone do Axé Music. Hoje também é dia de Jorge Alan com as notícias do futebol. E da nossa coluna Liderança Empresarial com João Gomes.
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12: A gente já começa indo para as informações da previsão do tempo para você saber como é que fica o clima aqui na capital baiana nesta quarta.
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12: Olha, a gente segue com o clima aí de maior predomínio de sol aqui na capital baiana, mas hoje, quarta-feira, a gente vai ter maior aí período com céu nublado, né? As temperaturas variam entre a mínima de 24, a máxima de 30 graus, o que significa que o calor permanece aqui na cidade e as elevadas temperaturas seguem, né, projetadas aí ao longo desta semana, inclusive podendo já na sexta-feira chegar a 31 graus, então elevação aqui dos termômetros na cidade, o sol predomina, podendo ter principalmente no final do dia e como agora no início da manhã, maior nebulosidade, mas nada que traga aí indicativo de chuva para esta quarta-feira. De qualquer forma, a gente já tá de olho ali no final da semana, na sexta e no fim de semana, sábado e domingo, que tem aí previsão de mudança do clima. A gente vai trazer ao longo da semana a atualização para você. Agora a gente segue para as informações do nosso noticiário, já falando de eleições e dos preparativos para o segundo turno no dia 25 de outubro.
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12: Pois é, o Tribunal Regional Eleitoral da Bahia já inicia a fase de carga e lacração das urnas eletrônicas que serão usadas no segundo turno das eleições. Aqui em Salvador, esse procedimento começa hoje, logo mais às 8 horas, no Centro de Apoio Técnico, o CAT, do Tribunal, no Porto Seco, Pirajá, e segue até o dia 22 de outubro, que é a quarta-feira, que antecede o dia de votação. A preparação consiste na inserção de uma nova mídia de resultado nos equipamentos usados no primeiro turno, preservando os sistemas e as demais informações já armazenadas. Depois da inserção e da conferência dos equipamentos, todos os lacres do primeiro turno são mantidos, exceto do compartimento dessa mídia de resultado, que é substituído por um novo, assinado aí pela autoridade eleitoral, pelo Ministério Público Eleitoral e também pelas entidades fiscalizadoras presentes. Aqui na Bahia, serão utilizadas mais de 39.700 urnas eletrônicas no segundo turno, das quais cerca de 5.100 serão destinadas às sessões aqui da capital baiana. Assim a gente encerra nosso bloco de eleições, lembrando que você vai acompanhar tudo aqui na Nova Brasil, com nossa equipe aí espalhada pelo país, nossas praças trazendo informações não só aqui da Bahia, comigo, mas também em outros locais para você acompanhar toda essa votação. Aqui não temos segundo turno para o governo do estado, mas segundo turno aí na votação para a presidência da República.
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0: Olha, a gente segue trazendo informações para você a respeito, né, do julgamento do terceiro envolvido no assassinato de mãe Bernadette. E a gente teve ontem esse júri lá no Fórum Rui Barbosa, esse terceiro acusado pelo assassinato da Yalorixá e líder quilombola, conhecida como mãe Bernadette. Ele foi condenado a 28 anos de prisão ontem. E falando aí a respeito, né, desse júri popular que acontece há 3 anos, né, 3 anos após esse crime. E de acordo com a sentença, Josevan dos Santos vai cumprir essa pena em regime inicialmente fechado. As informações foram divulgadas pelo Tribunal de Justiça da Bahia. A defesa do réu divulgou que vai recorrer. O homicídio aconteceu, pra gente lembrar, em agosto de 2023, no quilombo Pitanga dos Palmares, em Simões Filho, aqui na região metropolitana de Salvador. Mãe Bernadette estava dentro da própria casa com os 3 netos, quando 2 homens, usando capacetes, entraram no imóvel e tiraram jovens da sala, efetuando 25 disparos contra a líder religiosa. O inquérito policial concluiu que esse crime foi cometido a mando de um chefe do tráfico de drogas da região. Outros 5 suspeitos são também apontados como envolvidos no caso, sendo 4 deles diretamente ligados ao assassinato. A gente já teve aí 2 condenados, né? E agora é esse terceiro, após o júri popular realizado ontem no Fórum Rui Barbosa. Olha, e ontem a gente perdeu um dos ícones do nosso Axé Music, uma das vozes mais marcantes da década de 90. O cantor Netinho morreu aqui em Salvador após lutar contra um câncer. O artista foi um dos nomes que levou o Axé Music para o Brasil e para o mundo na década de 90 e recebeu homenagens. A gente tem aí uma reportagem no ponto.
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0: Conhecido por sucessos que escreveram a história da música baiana e do Axé Music, Netinho construiu uma carreira marcada por grandes apresentações no Carnaval de Salvador. E também levou sua música para outros países, como Itália, Chile, Portugal, Suíça e Inglaterra. A carreira do cantor ganhou destaque em 1988, quando assumiu os vocais da banda Beijo e lançou o sucesso Beijo na Boca. Em 1996, já em carreira solo, estourou na Bahia e alcançou projeção nacional com Mila, um dos grandes sucessos do Axé Music. Também ficou conhecido por músicas como Barracos, Estrela Primeira, Fim de Semana e Capricho dos Deuses, e arrastou multidões atrás do trio elétrico.
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0: Natural de Santo Antônio de Jesus, no Recôncavo Baiano, Netinho enfrentava um câncer do sistema linfático há mais de 1 ano. Nos últimos dias, internado em um hospital particular da capital baiana, o quadro de saúde evoluiu para falência renal e disfunção múltipla de órgãos. Desde o diagnóstico, em março de 2025, Netinho fazia questão de falar com os fãs nas redes sociais e de compartilhar as etapas do tratamento. Com a partida do cantor aos 60 anos, a Bahia se despede de uma das vozes mais marcantes do Axé Music. Artistas baianos e amigos prestaram homenagens. Ivete Sangalo, Cláudia Leite, Carlinhos Brown, Bel Marques, Sara Jane e muitos outros lembraram momentos com o cantor e exaltaram a importância do legado do artista para a música baiana. O velório e a cremação serão realizados hoje na capital baiana de forma reservada, em uma cerimônia restrita a familiares e amigos próximos, por desejo expresso do próprio cantor. Aí, quem viveu essa época, é incrível relembrar, né, como o Netinho tinha essa vitalidade, essa energia, puxando o trio elétrico e realmente, né, deixa aí esse legado incrível para nossa música baiana, nossa música brasileira, e sendo aí um dos expoentes do Axé Music para o mundo.
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0: 7h43, a gente segue com o Jornal Nova Brasil Salvador. Eu sou Stephanie Swerdick e continuo com você até as 8h, trazendo as principais informações para você se atualizar e começar o seu dia bem informado. A gente traz agora informações sobre o acidente no elevador que despencou ontem e deixou uma pessoa ferida no prédio Salvador Prime, aqui na região do Caminho das Árvores. Uma pessoa ficou ferida e ficou presa aí nas ferragens durante a queda desse elevador no edifício Salvador Prime, que fica aqui na capital baiana. O Corpo de Bombeiros informou que as equipes do 3º Batalhão de Bombeiros, com sede no Iguatemi, retiraram a vítima no local, fizeram esse resgate e os primeiros atendimentos realizados aí pelo Serviço de Atendimento Móvel de Urgência, o SAMU. A pessoa foi estabilizada e em seguida encaminhada a uma unidade de saúde por essa equipe do SAMU. Até o momento não foram divulgadas informações sobre o estado de saúde da vítima, nem a identidade. Imagens de ambulância e também do veículo do Corpo de Bombeiros circularam nas redes sociais após o acidente, e as circunstâncias dessa queda do elevador ainda não foram esclarecidas, serão investigadas, e a gente pôde acompanhar também, né, o impacto, né, desse acidente, com imagens que também circularam nas redes sociais, mostrando que realmente esse equipamento teria despencado e gerado aí essa lesão na vítima. A gente vai seguir acompanhando, trazendo atualizações para você. Sete horas 45 minutos, hora de falar do futebol. Jorge Alan traz as informações pra gente.
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0: Bom dia, Jorge.
2: Bom dia, Stephanie, amigas, amigos da Nova Brasil Salvador. Meio de semana de Copa Sul-Americana e Libertadores. Então, Bahia e Vitória folgam e só jogam no domingo o Bahia e na segunda-feira o Vitória. A 30ª rodada, que terminou na última segunda-feira, foi boa para o Bahia e, apesar da derrota, nem tão ruim assim para o Vitória. Mesmo tendo perdido mais uma vez fora de casa, foi a 10ª derrota em 15 partidas. A rodada acabou não sendo tão ruim, porque quem estava por perto, Botafogo, Vasco, Corinthians, Mirassol, também se deram mal. Nenhum deles venceu. Vitória permanece em 12º lugar com 36 pontos, após a derrota por 2-1 para o São Paulo. Mas a distância para a zona do rebaixamento diminuiu agora para 4 pontos. Segundo os estatísticos, com 45 pontos o time escapa do rebaixamento. O Vitória precisaria então de mais 9. Tem ainda 4 jogos em casa, contra Atlético Paranaense, Fluminense, Bragantino e Santos, e 4 jogos fora, contra Corinthians, Coritiba, Internacional e Vasco. Para o Bahia, a rodada foi boa, principalmente por causa de 3 resultados. Primeiro dele, venceu o Mirassol 1-0, um jogo que parecia fácil. O Bahia logo no início fez 1-0 Luciano Juba de pênalti, depois criou muitas, muitas oportunidades e perdeu todas elas. No último minuto dos acréscimos do segundo tempo, o grande susto. Pênalti a favor do Mirassol. Para a sorte do Bahia, Reinaldo, que nunca tinha perdido um pênalti com a camisa do Mirassol, chutou para fora. O Bahia venceu por 1-0, chegou a 49 pontos. Resultado ótimo, apesar de susto e de ser só de 1-0. Além disso, o Cruzeiro perdeu para o Bragantino 4-2, o que deixou o Bahia em 5º lugar. E o Fluminense perdeu também para o Flamengo, o que diminuiu a distância do Bahia para o G4 para apenas 2 pontos. O Bahia tem ainda 4 partidas fora e 4 em casa. A primeira delas no próximo domingo contra o líder Flamengo, na Fonte Nova. Detalhe bom para o Bahia: o Flamengo joga amanhã ainda pela Libertadores e na Argentina contra o Independiente. E na quinta-feira da semana que vem tem a partida de volta. Com tudo isso, pode ser que o Flamengo venha para o jogo contra o Bahia sem algum de seus principais titulares. E eu volto na sexta-feira para falar dessa rodada do fim de semana. Até lá!
0: Aí, até sexta-feira, Jorge Alan, trazendo as atualizações do nosso futebol baiano, que eu te lembro, você torcedor, você pode acompanhar tudo no Nova Brasil em Campo Salvador, sempre de segunda a sexta-feira, das 17h30 às 19h, com Ivo Ferraz e toda a equipe, além da jornada esportiva, quando a gente tem partida aqui para você acompanhar a transmissão, reportagens e também comentários.
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0: Olha, agora eu trago para você informações sobre uma operação da Polícia Federal deflagrada na manhã de hoje. A Operação Bifronte é contra uma organização criminosa investigada por tráfico internacional de drogas e lavagem de dinheiro. A ação que tem como alvos pessoas físicas e jurídicas aqui na Bahia e também em outros estados. Ao todo foram cumpridos 46 mandados judiciais em Minas Gerais, no Rio Grande do Norte, também Goiás, Santa Catarina e São Paulo. As medidas incluem 23 mandados de prisão, 20 de busca e apreensão e 3 de recolhimento domiciliar com monitoramento eletrônico. A justiça também determinou o sequestro de bens até o limite de 187 milhões de reais, envolvendo 69 pessoas físicas e jurídicas, além do bloqueio de imóveis localizados na Bahia e nos outros estados mencionados que envolvem aí essa operação, além de uma aeronave. Segundo a Polícia Federal, o grupo adquiria drogas provenientes da Bolívia e do Peru, transportava e distribuía os entorpecentes no Brasil, movimentando recursos para ocultar patrimônio. A investigação identificou núcleos de comando, logística, transporte, financeiro e familiar na estrutura da organização. A operação continua aqui no estado e nos outros mencionados e as investigações também. Agora são 7h49 na capital baiana. O governo federal formalizou ontem a destinação de 3 bilhões de reais para implantação da ponte Salvador-Itaparica. Por meio do programa Novo PAC, né, o Programa de Aceleração do Crescimento, o termo de compromisso foi assinado pelo governador Jerônimo Rodrigues em Brasília durante a agenda com representantes dos governos estadual e federal, entre eles a ministra da Casa Civil, Miriam Belchior, e o ministro dos Transportes, Jorge Santoro. Os recursos serão destinados ao custeio de parte dos aportes públicos previstos na parceria público-privada responsável pela implantação do sistema rodoviário Ponte Salvador-Itaparica, incluindo a parte de infraestrutura, execução de obras, sistemas operacionais e demais investimentos previstos. O acordo assinado ontem em Brasília também estabelece mecanismos de planejamento, além de acompanhamento e prestação de contas para aplicação dos valores, conforme o plano de trabalho e o cronograma de desembolso. E agora é hora da gente chamar João Gomes com a nossa coluna Liderança Empresarial. Hoje ele fala sobre política, eleição e o ambiente empresarial.
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0: Bom dia, João.
2: Bom dia, Stephanie, os amigos ouvintes da Rádio Nova Brasil Salvador. É um prazer estar aqui com vocês. É praticamente impossível não falarmos sobre eleição ou mesmo campanha eleitoral e o ambiente empresarial. E hoje vamos conversar um pouco mais sobre isso. O mundo ocidental tem passado por uma espécie de tensão em relação aos modelos de lideranças políticas. E no Brasil não está sendo diferente, com forte polarização. A democracia é um regime político que foi adotado e consolidado no Brasil em 1988, ano em que foi publicada a Constituição Federal Brasileira. No sistema democrático, o poder político emana do povo pela escolha livre, direta ou indireta, dos seus representantes. Se caracteriza pelos pilares soberania popular, eleições livres e periódicas, direitos e garantias fundamentais, que são temas como proteção à liberdade de expressão, ao direito de oposição e aos direitos das minorias contra abusos da maioria. E, por fim, o Estado de Direito, mostrando que o governo é regido por leis ou por uma constituição que limita os poderes dos governantes. O termo vem do grego demos, povo, e kratos, poder ou governo, significando, então, governo do povo. O conceito é originário da Grécia Antiga, da cidade de Atenas, e por volta do século V a.C., os cidadãos se reuniam em praça pública para votar as leis diretamente. Nesse período, a participação era restrita apenas a homens livres, excluindo mulheres, escravos e estrangeiros. Ao menos 81 países no mundo adotam a democracia como um modelo, e dentre as principais estão Noruega, Nova Zelândia, Islândia, Suécia, Finlândia, Dinamarca, Suíça, Irlanda, Países Baixos e Taiwan. Cabe diferenciar, para não haver estranhamentos, o que é ideologia política e o regime político, no caso, a democracia. As ideologias referem-se à visão de mundo que orienta as decisões de um líder eleito. Ela dita as prioridades do governo em áreas como economia, programas sociais e relações internacionais, dentre outras. Em uma democracia, um líder pode aplicar sua ideologia desde que respeite as leis e a Constituição. Pacificado minimamente o entendimento sobre as bases eleitorais e sobre a democracia, nós brasileiros estamos em fase de fortalecimento e de maturidade democrática. Assim, o debate, o posicionamento, o entendimento e o respeito sobre todas as escolhas individuais e coletivas, sobre ideologias e lideranças escolhidas, é importante para o modelo político que determina que quem vence é por maioria. Vencedores devem assumir a agenda e os não vencedores naturalmente se localizam na oposição. Muitas denúncias sobre assédios eleitorais nos ambientes de trabalho aparecem como testemunhas baseadas, inclusive, por registros audiovisuais. Também existem denúncias sobre vigilância coercitiva, sobre as redes sociais privadas ou sobre a participação das pessoas na vida política. É importante haver equilíbrio, bom senso e seguir as leis que também existem para isso. É importante destacar que a legislação impede distinção de empregados por qualquer situação como cor da pele, prática religiosa ou ideologia política. Os ambientes empresariais devem ao máximo se manterem isentos e imparciais sobre campanhas políticas e processos eleitorais. Os líderes das equipes devem evitar ações políticas, ideológicas ou partidárias no ambiente empresarial. Então, distribuição de santinhos, ameaças de demissão ou também distribuição de benesses e até promoção por conta de voto é crime eleitoral. Da mesma forma, os empregados devem evitar o assunto no ambiente de trabalho e devem evitar estar caracterizados com o uso de acessórios que sejam ideológicos ou partidários. Muitas empresas neutralizam esses riscos implantando programas de compliance e códigos de conduta e ética com canais de denúncias que preservam a fonte. Alguns segmentos empresariais são ainda mais sensíveis e subordinados à legislação, sobretudo empresas de economia mista, negócios que operam com concessões públicas, por exemplo. Quando algum empregado quer participar da vida política em uma eleição, prevê-se o afastamento do mesmo por um período antes e depois do pleito eleitoral. O conteúdo dessa semana se propõe colocar claramente para os líderes que tanto a empresa como seus gestores, empregados, terceirizados ou qualquer stakeholder devem respeitar o ambiente de negócios e blindar a empresa das questões políticas e ideológicas. Quanto à imagem das pessoas em posicionamento nas suas redes sociais, não deve haver policiamento, mas é preciso também haver esclarecimentos prévios sobre a cultura da empresa, se a pessoa ocupa uma posição de liderança e confiança, se mostra como um representante e parte da imagem pública da empresa. É preciso haver diálogo prévio e claro. As pessoas precisam também entender que suas posições e condutas privadas podem afetar de alguma forma a imagem das empresas e, assim, preservar os negócios e as relações requer bom senso de todos e deve ser uma meta conjunta a ser alcançada. Estamos a cerca de 11 dias da definição total das eleições 2026. Que todos possam votar em paz e que tenhamos paz para absorvermos os resultados. Até o nosso próximo encontro.
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0: Horas 56 minutos e antes da gente fechar a nossa edição de hoje, eu trago informações sobre o projeto Pequeno Cidadão do SAC, que realiza atendimento exclusivo para crianças no próximo sábado, tanto aqui na capital baiana como na região metropolitana, interior e também nas unidades do SAC móvel. Esse atendimento será no sábado exclusivamente para crianças e ofertada aí a nova carteira de identidade nacional assim. A ação que faz parte desse projeto, como eu falei, Pequeno Cidadão, e que acontece, né, não só nos postos SAC aqui da capital baiana, mas também do interior. O atendimento terá aí um ambiente lúdico e preparado para o público infantil e será realizado através de agendamento prévio. Deve ser feito através do call center do SAC, também através do 0800, e no SAC móvel esse atendimento vai acontecer por ordem de chegada e a carreta estará em Ibiquera, ou seja, no interior. Primeira via da SIM, a gente te lembra que é gratuita e vai utilizar o CPF como número único de identificação. Lembrando que para fazer esse documento é necessário que a criança esteja acompanhada do pai ou da mãe e apresente a certidão de nascimento original em mãos. Caso a certidão esteja plastificada, é preciso levar também uma cópia simples e vale destacar que assim permite incluir, além aí do número do CPF, que vai ser aí o oficial desse documento, também as condições de saúde, como transtorno do espectro autista, deficiências auditiva, visual, física e intelectual, além de informações como tipo sanguíneo, fator RH e opção para ser doador de órgãos. 7:58, a gente se despede do Jornal Nova Brasil Salvador, agradeço a sua companhia nesta quarta-feira e te lembro que você continua agora com a nossa programação musical, mais de hora em hora, a gente traz o nosso jornalismo para você seguir bem informado, desejo um ótimo dia e lembrando também a você que amanhã a gente se encontra aqui às 7:30 da manhã, tchau, tchau.
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16: E tem trânsito carregado agora no finalzinho da paralela para quem vai no sentido Lauro de Freitas, a partir do bairro da Paz até o viaduto de São Cristóvão. Pegue a orla da cidade. Se você sai de Patamares, com um compromisso agora no centro de Lauro de Freitas, desviando por Estela Mares. 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

Brasil, e essa foi Vanessa da Mata com Nossa Canção. A gente ouviu também Pedro Mariano, Pode Ser. 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Essa é mais uma da Mais Que Moderna Brasileira. 8:23, Rita Lee com Ovelha Negra.

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Brasil, e essa foi Ana Canhas, desculpe, o Auê. A gente ouviu também Alceu Valença como Dois Animais, e a gente segue o Sob Medida agora com A Cor do Som, Beleza Pura.

0: Brasil, e essa foi Maria Bethânia, Tenha Calma. A gente ouviu também Djavan, Sabes Mentir, fechando muito bem o Sob Medida.
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0: E olha, eu quero te lembrar que o sambista Arlindo Cruz é o homenageado da edição especial do projeto Tributos Nova Brasil, que celebra a trajetória de grandes nomes da música brasileira. A homenagem conta com a participação de Arlindinho, filho do artista, e de Babi Cruz, que compartilham histórias e lembranças da vida e da carreira do sambista. O espetáculo vai acontecer hoje, dia 14, no Bar Brahma, em São Paulo, e vai revisitar sucessos como O Show Tem Que Continuar, Meu Lugar e O Bem. Os ingressos ainda estão disponíveis pela plataforma Total Acesso. Faltando 5 minutos para as 9, bom dia para você.
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6: A Polícia Federal deflagrou na manhã de hoje a Operação Bifronte contra uma organização criminosa investigada por tráfico internacional de drogas e lavagem de dinheiro. A ação cumpre 46 mandados judiciais na Bahia e nos estados de Minas Gerais, Rio Grande do Norte, Goiás, Santa Catarina e São Paulo. A Justiça também determinou o sequestro de bens até o limite de 187 milhões de reais, envolvendo 69 pessoas físicas e jurídicas, além do bloqueio de 11 imóveis. Imóveis localizados na Bahia e em outros estados e de uma aeronave. Segundo a PF, o grupo adquiria drogas provenientes da Bolívia e do Peru, transportava e distribuía os entorpecentes no Brasil, movimentando recursos para ocultar patrimônio.

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4: Com trânsito complicado ainda na saída da paralela, a partir da estação Embuí até a estação Pernambuense. Para quem vai no sentido da Semidetran, você deve optar pela BR-324, se faz o percurso entre Castelo Branco e o Ixiep. Lembrando, desvie pela Luiz Eduardo Magalhães para você evitar a retenção tanto no acesso norte, chegada à estação Retiro, como também no acesso norte para quem se aproxima da Bonocô. 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Letícia Rocha, Nova Brasil, Salvador, 104,7.

0: Brasil, esse foi o Skank. Amores Imperfeitos também teve Clayton e Cledir com Viva. 9:19, bom dia.
1: A seleção brasileira feminina ficou no empate em 2-2 com a Argentina no segundo amistoso entre as equipes disputado na Arena Pernambuco. Com uma equipe bastante modificada em relação à vitória por 3-1 no primeiro confronto em Porto Alegre, o Brasil começou bem e abriu 2-0 com gols de Bia e Gil. Ainda no primeiro tempo, Falfan descontou para a Argentina. Na etapa final, após um contra-ataque, Hauser sofreu pênalti convertido por Bom Segundo, que deixou tudo igual. Pouco depois, Sofia Domingues foi expulsa por agressão, mas mesmo com uma jogadora a mais, a seleção brasileira não conseguiu marcar o gol da vitória. A partida teve público de 29.444 torcedores. Agora o Brasil encerra a temporada com dois amistosos contra Japão fora de casa, o primeiro no dia 29 de novembro e o segundo no dia 5 de dezembro. Nova Brasil FM Salvador, do Departamento de Esportes, Ivo Ferraz.
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0: 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Letícia Rocha, Nova Brasil, Salvador, 104,7.
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2: Vinícius Cantuária, na canção.

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0: Nova Brasil, esse foi o sucesso de Caetano Veloso, Samba de Verão. A gente ouviu também Rubel com Medo Bobo, 9:35.
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2: Quanto vale a emoção de uma noite de Libertadores, hein? Bom, pra Conmebol, vale 4 bilhões e 900 milhões de reais. Esse é o valor que a entidade vai arrecadar vendendo os direitos de transmissão da Libertadores e da Sul-Americana até 2030. E quem pagou? A Libertadores segue na Globo, na TV aberta, e na ESPN, na TV fechada. Já na Sul-Americana tem novidade. O SBT saiu e a TV aberta agora é a da TNT, pelo YouTube. Repara nisso, o futebol de TV aberta está indo pro celular. E tem um detalhe que pesa no bolso das emissoras: esses contratos são em dólar. Então, quando o dólar sobe, a conta fica mais cara para quem paga em real. Tanto que a Record desistiu da disputa com medo desse prejuízo. Ou seja, seu time ganhar Libertadores também depende do câmbio. Tão simples quanto isso.
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0: Nova Brasil, e esse foi o Nath Roots. Quero ser feliz também. A gente ouviu Jorge Versilo, Melhor Lugar. Faltando 5 minutos para as 10.
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0: E o velório e a cremação do cantor Netinho vão ser restritos a familiares e amigos próximos por desejo do artista, segundo a assessoria. Netinho morreu ontem aos 60 anos em Salvador. Ele tratava um câncer no sistema linfático que evoluiu para falência renal e comprometeu outros órgãos. Nascido em Santo Antônio de Jesus, no Recôncavo Baiano, Netinho ganhou projeção com a banda Beijo e consolidou a sua carreira solo com Mila, um dos maiores sucessos do axé. Faltando 4 minutos para as 10, eu, Cláudia Nakazato, tô indo nessa. Quem já tá por aqui é a Ana Pellicer. Um beijo para você e uma ótima quarta-feira. Tchau.
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4: Um terceiro acusado pelo assassinato da Yalorixá e líder quilombola Mãe Bernadette foi condenado ontem a 28 anos de prisão. Josevan dos Santos foi a júri popular 3 anos após o crime e, conforme a sentença, vai cumprir pena em regime inicialmente fechado. As informações foram divulgadas pelo Tribunal de Justiça da Bahia. A defesa do réu divulgou que vai recorrer. O homicídio aconteceu em agosto de 2023 no quilombo Pitanga dos Palmares, em Simões Filho. Mãe Bernadette estava dentro da própria casa com os 3 netos quando 2 homens usando capacetes entraram no imóvel, tiraram os jovens da sala e efetuaram 25 disparos contra a líder religiosa.

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4: A Estrada do Coco no sentido Salvador tem retenção nos atacados de Lauro e também na entrada para Itinga. Os trechos são curtos, ainda não vale a pena desviar de rota para ir de Abrantes para Salvador. Em Salvador, a Bonocô tem retenção no sentido Cidade Baixa, é perto da entrada para o Vale do Ogunjá. Use a Via Expressa para ir do Acesso Norte para a Água de Meninos. 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Lucas Barbosa, Nova Brasil, Salvador 104.7.

14 de outubro de 2026. Estamos aqui no meio da semana. Tô chegando agradecendo sempre a sua companhia. Se a gente ainda não se conhece, muito prazer. Eu sou a Ana Pelisseri. Se a gente já se conhece, bom demais ter você aqui de novo com a gente, viu? Você que tá curtindo a programação da Nova Brasil, dando carona pra gente aí no seu carro, no seu táxi, no seu aplicativo. Ouvindo pela Nova Brasil, em qualquer lugar do mundo. O aplicativo da Nova Brasil você baixa gratuitamente aí no seu celular, tá? 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Ouve também a Nova Brasil pelo nosso site, novabrasil.com. Vamos juntos até às 3 da tarde, abrindo com o Jota Quest. Vem andar comigo.

0: Nova Brasil com Marina Lima, Nada por Mim. Teve também o som da Legião Urbana, Angra dos Reis, agora 10h17.
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0: Brasil com Adriana Calcanhoto, mais feliz. Teve também o Djavan com Fato Consumado, 10h36. 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

0: Nova Brasil com Lenda das Sereias. Marisa Monte, teve também Cazuza, faz parte do meu show, agora 10h56. 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
5: A Câmara Municipal de Salvador aprovou ontem a transferência da sede da casa para o Farol da Barra, onde será entregue o título de cidadão da capital baiana ao senador e candidato à presidência da República, Flávio Bolsonaro, do PL. A cerimônia está marcada para este sábado, às 15 horas. A homenagem será concedida pelo vereador César Leite, também do PL, autor do pedido para que a solenidade ocorra fora das dependências habituais do Legislativo Municipal. A mudança de local foi aprovada pelo plenário durante sessão ordinária. O presidente da Câmara, vereador Carlos Muniz, do PSDB, afirmou que a decisão seguiu o regimento interno da casa. Eu sou Stephanie Swerdick, de hora em hora, eu volto com mais informações do Jornalismo Nova Brasil.

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13: Bom dia para você, ouvinte Nova Brasil. Tem dica para você andar com pista livre. Saindo da Cidade Baixa, use a Via Expressa para chegar ao Cabula ou a Avenida Heitor Dias para ir para a região do Iguatemi. Evite subir o túnel Américo Simas. Tem lentidão ali no Vale de Nazaré antes da Arena Fonte Nova. E quem chega a Salvador pela BR deve usar a Barros Reis para chegar ao Acesso Norte para não ficar travado na BR entre as estações Bom Joá e Retiro do Metrô. 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Lucas Barbosa, Nova Brasil, Salvador 104.7.

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2: A seleção brasileira feminina ficou no empate em 2-2 com a Argentina no segundo amistoso entre as equipes disputado na Arena Pernambuco. Com uma equipe bastante modificada em relação à vitória por 3-1 no primeiro confronto em Porto Alegre, o Brasil começou bem e abriu 2-0 com gols de Bia e Gil. Ainda no primeiro tempo, Falfan descontou para a Argentina. Na etapa final, após um contra-ataque, Hauser sofreu pênalti convertido por Bom Segundo, que deixou tudo igual. Pouco depois, Sofia Domingues foi expulsa por agressão, mas mesmo com uma jogadora a mais, a seleção brasileira não conseguiu marcar o gol da vitória. A partida teve público de 29.444 torcedores. Agora o Brasil encerra a temporada com dois amistosos contra Japão fora de casa, o primeiro no dia 29 de novembro e o segundo no dia 5 de dezembro. Nova Brasil FM Salvador, do Departamento de Esportes, Ivo Ferraz.
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0: Alagados. Teve também para você dar o nome. Versão ao vivo com Pedro Mariano. Agora 11:39.
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0: não esquecer.
1: Nova Brasil é o amor. Maria Bethânia teve também Skank Sutilmente. 11h53, a gente vai pro intervalo. Na sequência tem horário obrigatório eleitoral. E olha, lembrando que a gente continua no aplicativo, então, pelo nosso site novabrasil.com. Você acompanha a programação da Nova Brasil. Até já.
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6: O retinoblastoma é um câncer raro na retina, que afeta principalmente crianças de até 5 anos. O diagnóstico precoce aumenta as chances de cura para cerca de 90%. O principal sinal de alerta é um reflexo esbranquiçado na pupila, visível em fotos com flash, além de estrabismo ou diminuição da visão. O teste do olhinho, realizado no recém-nascido e repetido nas consultas pediátricas, é fundamental para identificar o problema logo no início. Iniciar o tratamento.
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11: O governo federal aprovou o auxílio financeiro de R$3 bilhões para a construção da ponte Salvador-Itaparica. O termo de compromisso foi assinado ontem em Brasília pelo governador Jerônimo Rodrigues, juntamente com os ministros da Casa Civil Miriam Belchior e dos Transportes Jorge Santoro. A previsão é que a ponte seja entregue em junho de 2031. O investimento total estimado no projeto é de R$11 bilhões em regime de parceria público-privada, com aportes dos governos estadual e federal e da iniciativa privada. A ponte terá mais de 12 quilômetros de extensão e vai passar sobre a Baía de Todos os Santos, ligando Salvador à Ilha de Itaparica.

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19: 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Termina aqui a propaganda para

0: Teve também Zé Cabaleiro com lenha.
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0: A Comissão de Constituição e Justiça do Senado concluiu hoje análise da PEC da Segurança Pública. A proposta segue agora para a votação no plenário. O texto prevê maior integração entre as polícias e os governos federal, estadual e municipal, além de regras mais duras contra facções criminosas. Também amplia os recursos para o setor. O relator retirou a previsão de destinar parte da arrecadação das apostas esportivas à segurança. Nova Brasil agora, 12:57.
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4: Olá, estamos no ar. Seja muito bem-vindo, muito bem-vinda ao Pod Mais Saúde.
5: O músculo esquelético, ele se conversa, né, de forma hormonal com outros músculos, sistema com músculo hepático, com o coração. Se você preservar massa muscular hoje, massa magra, massa muscular, sua taxa metabólica basal, ela vai aumentar. A taxa metabólica basal é a quantidade de caloria que você vai gastar em repouso. Isso ajuda no ganho de peso, não só acompanhando ali, mas você preservar também o peso. Então, massa muscular está relacionado à longevidade. Né?
4: E qualidade, né?
5: Qualidade de vida no futuro. A coisa mais bonita é você chegar lá nos seus 60, 80 anos e você tá fazendo coisas que na teoria é o básico, mas que a gente acha que não é.
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0: JPS, teve também Edu Heredia, Leis Escritas com Giz, 1:20. 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
1: 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E aí, pessoal, vamos acordar?
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0: encontro da Roberta Campos e Nando Reis de janeiro a janeiro. Agora 1h38.
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0: Nova Brasil sentado à beira do caminho, Fernanda Porto fechando essa hora, teve também JP, até outro dia, amor.
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0: É hoje, nesta quarta-feira, 14 de outubro, o projeto Tributos Nova Brasil celebra a vida e a obra do genial Arlindo Cruz no Bar Brahma, em São Paulo. 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Agora faltando um minuto para as 14h.
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7: A seleção brasileira feminina ficou no empate em 2-2 com a Argentina no segundo amistoso entre as equipes disputado na Arena Pernambuco. Com uma equipe bastante modificada em relação à vitória por 3-1 no primeiro confronto em Porto Alegre, o Brasil começou bem e abriu 2-0 com gols de Bia e Gil. Ainda no primeiro tempo, Falfan descontou para a Argentina. Na etapa final, após um contra-ataque, Hauser sofreu pênalti convertido por Bom Segundo, que deixou tudo igual. Pouco depois, Sofia Domingues foi expulsa por agressão, mas mesmo com uma jogadora a mais, a seleção brasileira não conseguiu marcar o gol da vitória. A partida teve público de 29.444 torcedores. Agora o Brasil encerra a temporada com 2 amistosos contra Japão fora de casa, o primeiro no dia 29 de novembro e o segundo no dia 5 de dezembro. Nova Brasil FM Salvador, do Departamento de Esportes, Ivo Ferraz.
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tinha suspirado, tinha beijado o papel devotamente. Era a primeira vez que lhe escreviam aquelas sentimentalidades, e o seu orgulho dilatava-se ao calor amoroso que saía delas, como um corpo ressequido que se estira num banho térmico. Sentia um acréscimo de estima por si mesma e parecia-lhe que entrava em fim numa existência superiormente interessante, onde cada hora tinha o seu encanto diferente.

0: Mais Amor, I Love You. Teve também o Fi Bueno com A Mais Bonita, 2:37.
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0: Brasil, fechando essa hora com só você e eu, Vanessa da Mata. Teve também Engenheiros do Havaí, o Papo é Pop.
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0: Falando em Papa, a recuperação do Papa Leão XIV avança após uma cirurgia para tratar um câncer no pulmão. Segundo o Vaticano, o pontífice já consegue caminhar e realiza sessões de fisioterapia respiratória. O tratamento faz parte dos cuidados pós-operatórios. A equipe médica acompanha a evolução do quadro antes de definir os próximos passos da recuperação. Segundo o Vaticano, a cirurgia ocorreu sem complicações. O Papa também retomou a alimentação normal. Agora 2h56, eu sou a Ana Pelissério, tô indo. Obrigada pela companhia, viu? Fique bem, cuide-se bem, uma excelente tarde de quarta-feira para você. Daqui a pouquinho você fica na boa companhia do Júlio César, hein? Eu volto amanhã a partir das 10 da manhã. Um beijo e até lá.
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5: Pesquisadores, universidades, instituições de pesquisa e organizações da sociedade civil têm até 30 de outubro para inscrever projetos na chamada Aberta Fundação Maria Emília Transforma 2026. 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Podem concorrer pessoas jurídicas sem fins lucrativos e pessoas físicas com atuação comprovada na área do projeto. 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
13: 3 e 1, muito boa tarde pra você. Aqui tem nenhum de nós.

0: Brasil, ouvimos Fonte no Ar, o encontro de Zélia Duncan com Alberto Continentino, mais que moderna brasileira, 3:16.
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3: O músculo esquelético, ele se conversa, né, de forma hormonal com outros músculos, sistema, com músculo hepático, com o coração. Se você preservar massa muscular hoje, massa magra, massa muscular, sua taxa metabólica basal, ela vai aumentar. 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Né?
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3: e
2: né?
3: Qualidade de vida no futuro. A coisa mais bonita é você chegar lá nos seus 60, 80 anos e você tá fazendo coisas que na teoria é o básico, mas que a gente acha que não é.
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7: Agora 13h20, obrigado pela sintonia, uma ótima tarde. Aqui tem o som dele, Gilberto Gil com Esotérico.

0: Nova Brasil, o som do eterno síndico Tim Maia, Me Demotivo, mais que moderna brasileira, 3:36.
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0: 20 para as 4, esta é a Ana Carolina, Tolerância.

0: moderna brasileira, Rede Nova Brasil, novidade com Maneva, Reggae Sua Fé.
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8: Salvador oferece castração gratuita para cães e gatos no Castramóvel, instalado na loja Ferreira Costa da Avenida Paralela. O atendimento é realizado com distribuição de fichas a partir das 8 horas, conforme a ordem de chegada. Para gatos, são liberadas 40 vagas por dia, às segundas, quartas e sextas. Já os cães contam com 30 atendimentos diários, às terças e quintas. Podem passar pelo procedimento animais com idade entre 6 meses e 5 anos e 11 meses, desde que estejam saudáveis e com a vacina antirrábica atualizada. Os tutores precisam apresentar documento de identidade, CPF, comprovante de residência, cartão SUS vinculado a Salvador e a carteira de vacinação do animal.

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11: Na Cidade Baixa, o ouvinte Nova Brasil anda sem dificuldades. A pista está livre para quem vai da calçada para o comércio, pelos Carpontes e pela Avenida da França. Do outro lado, a Jequitaia no sentido calçada está sem problemas e por ela você sobe com tranquilidade para o túnel Américo Simas ou para a Via Expressa se vai para o acesso norte. 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
12: Olha, eu vou confessar a você, ouvinte Nova Brasil, que eu não esperava. Aliás, por essa, nem o futuro esperava. Ele que tenho eu o privilégio de todas as noites de segunda-feira ouvir nesta emissora, 8 da noite, o novo sempre vem, João Marcelo Boscoli, obrigado por aparecer aqui de uma maneira um tanto quanto assim, surpreendente, mas eu fico feliz de te ver. Você tá bom, bem, meu camarada?
13: Sabe o que aconteceu?
12: Ah.
13: Eu vim entregar um negócio aqui e falei, eu vou aproveitar.
12: Você veio entregar uma pérola?
13: Não, eu vim entregar uma pizza. Pediram.
12: Então faça as honras aqui do seu convidado também,
13: beleza,
12: por favor.
13: Estou aqui com o Gustavo Vaz. O Gustavo Vaz, você que ouve o Novo Sempre Vem, conhece o Gustavo. E a gente tá aqui pra falar.
12: Haverá sinais, inclusive.
13: Ah, haverá?
12: Haverá sinais.
13: Ah, é. E aí, galera? Quando a pista estiver quentinha, sinais serão sentidos.
12: É isso aí.
13: A gente vai estar juntos no dia 21, agora desse mês, dia 21 de outubro, 10 horas da noite.
12: Daqui a uma semaninha, na verdade.
13: É uma semaninha.
12: Certinho.
13: Blue Note, São Paulo. O Novo Sempre Vem ao vivo. Tem que ter a nossa banda de apoio, a nossa house band.
12: Isso.
13: E a gente vai receber o Gustavo Vaz, também a Flávia K. Temos 2 de 1. O Jorginho Neto, grande trombonista, grande band leader. E Rian Fidelis.
12: Então são quanta gente boa, rapaz.
13: 5 artistas num show.
12: Só você pra reunir essa turma toda.
13: Não é verdade. Essa turma vai se reunindo por aí. A gente só criou um espaço aqui na Nova Brasil, vai fazer 2 anos, que em rede a gente consegue apresentar pra todo o país artistas novos que já são consagrados e alguém novo que você nunca ouviu.
12: Tem um camarada nosso que é muito fã seu. Ah, ele aí, ó. Você conhece esse?
13: Vagamente, Thiago. Conheço o Thiago. Thiago também é um apoiador.
12: Muito fã.
13: Se eu estou aqui...
12: O CEO aqui da emissora do grupo aqui.
13: Se eu não fui defenestrado ainda, é porque o CEO gosta de música brasileira, né? De música nova brasileira.
12: Música boa brasileira.
13: Música brasileira.
12: Mas vamos falar um pouquinho
13: aqui
12: do trabalho do Gustavo, então, por favor, Gustavo, deixa eu saber de você, como é esse negócio negócio de estar sendo meio que apadrinhado para um camarada como ele aí, não é? O João Marcelo
13: Bosco. Não, é apadrinhado, hein? Isso aqui já nasceu pronto. Agora,
2: ele não quer me dar essa.
13: Ele tá dando, não. Pô, o cara já foi à casa do Milton Nascimento, aquilo lá sim que é um padrinho, né?
12: Mas
13: já
12: tem honras contigo também, tem certeza.
13: É um prazer, somos colegas de batalha aí.
2: Feliz de estar por aqui, já fazendo alguns trabalhos com a Nova aí nesses últimos tempos também, fizemos o Dissecando o Álbum e hoje tô aqui com uma artista pra falar, pra mostrar meu trabalho e tenho a honra de ter o João aí apresentando o Íntimo, que foi o álbum que eu lancei no ano passado, que eu toquei ele praticamente na íntegra no Novo Sempre Vem, e tá lindo o registro lá no YouTube, né?
12: Vai ter produção. O estúdio dele é bom, né, rapaz?
2: Nossa,
12: o cara
2: delícia
12: sabe
2: chegar com uma artista, hein? E ter aquela estrutura pra gravar, né, cara?
12: É muito
2: maravilha.
12: Bom.
2: Muito bom.
12: É muito bom, sensacional. Agora, eu quero saber do seguinte, o que você pode dar de spoiler pro 20 Nova Brasil? O que vai acontecer no dia 20 no Blue Note São Paulo? Além dessa turma toda aí, o que vai ter diferente lá que você ainda não fez nos seus shows, nos seus eventos?
13: Olha, o que eu gosto bastante é de você ter a sensação de que você tá testemunhando algo que você vai lembrar no futuro. Uhum. São artistas que estão num período de consolidação ou um pouquinho antes, um pouquinho depois, né, de serem conhecidos. E quando você reúne grupos, historicamente, a gente vê coisas acontecendo. Então, por exemplo, tinha um sarau no Rio de Janeiro que reunia estudantes. Um era o Aldir Blanc, aí tinha o Gonzaguinha, era o Ivan Lins. Depois que você, o mal, né, o Movimento Artístico Universitário.
12: Eu vou falar logo, Gustavo, ele é humilde, mas eu vou falar, ele tá escrevendo a história, pronto.
13: Não sabe,
2: ele sabe o que ele tá fazendo.
12: Ele sabe o que ele tá fazendo.
13: Vocês colocando...
12: Ele tá escrevendo a história.
13: Eu agradeço com o carinho, né, eu vou analista há muitos anos para aprender a receber esse tipo de carinho e não me sentir mal, mas é realmente uma jornada coletiva. Quando a gente tem um lugar como a Nova, que decide colocar o programa no horário alternativo, numa quinta-feira, vê o crescimento, traz pra rede, a gente consegue chegar à TV, a gente consegue ter o estúdio, os artistas apoiando, porque se a gente fizer tudo isso e não tiver os artistas também...
12: Um apoiador muito forte também no seu programa, né?
13: Sim.
12: Um apoiador muito forte. Então, eu não vou ficar fazendo jabá aqui não, se você quiser, você fala.
13: Não, imagina. Temos as marcas que nos apoiam. O ano passado, a gente teve no palco dos 25 anos da Nova, o palco do Novo Sempre Vem, foi um apoio da VR, a gente tem o apoio do Bradesco também, que são marcas que estão aí faz muito tempo, tem um histórico de envolvimento com música. Então é um acorde que a gente faz. Você que abriu espaço aqui agora, e principalmente você que está ouvindo, o que a gente mais quer é que você descubra alguma música nova, que você dê tempo para ela criar uma história na sua vida.
12: E desfrute.
13: E vê ao vivo lá, e desfrute disso.
12: Desfrute tudo isso aí. Então, Blue Note São Paulo.
13: Blue Note.
12: Dia 21, quarta-feira que vem.
13: Exatamente, 10 horas da noite.
12: Como é que a gente adquire o ingresso, então?
13: Olha, tem aqui, ó. Você faz um favor.
12: Acesse novabrasil.com para saber mais. Tava difícil descobrir, né? Nova Brasil. Ah, e você também vai concorrer a ingressos na nossa programação.
13: Sim.
12: Ah, é isso que eu queria saber para o nosso ouvinte.
13: Olha, são 5 pares de ingresso.
12: 5 pares.
13: É
12: você mais uma pessoa.
13: Por favor, sempre.
12: Que
13: né?
12: Legal.
13: Ninguém sai sozinho, só eu que saio sozinho.
12: Verdade.
13: Sozinho.
12: Olha aí. Né? Mas aí você volta sempre acompanhado.
13: Volta acompanhado. E ele trouxe um violão, né? Então, assim, daqui a gente vai pro estúdio e já vamos ver se acontece alguma coisa.
12: Exato.
13: Olha, tudo que a gente tá fazendo, eu acho que tem algum peso e alguma importância por causa da safra que tem hoje.
12: Sim.
13: Eu acabei de ver o Nelsinho Mota dando uma entrevista, disse que nunca viu tanta gente produzindo, fazendo coisas. Precisamos de um palco, de uma luz, de um lugar que concentre, né, essas iniciativas. E aqui tem sido um lugar muito interessante. A Nova foi a primeira a acreditar, não é de hoje, desde o começo da trama, aquela geração que veio teve apoio da Nova. Então a consolidação da música popular brasileira passa por essa rádio, por uma rede, que é a única rede que temos no país que toca exclusivamente música brasileira.
12: Sim,
13: e agora tem futebol.
12: Orgulho.
13: Então,
12: isso,
13: fazendo música
12: que
13: e jogando bola.
2: CMPB. Joga junto, né?
12: Agora, Gustavo, quero que você faça esse convite mais uma vez para nossa turma boa, pro 20 Nova Brasil, estar lá no dia 21 com
2: vocês. Olha só, dia 21, além de você ver vários artistas dessa nova geração incríveis, que eu também sou fã, como a Flávia K, como o Ryan Fidelis, você ainda tem a possibilidade de ver esses artistas cantando com uma banda maravilhosa, né? Que é uma coisa que eu gosto muito, essa possibilidade de ter uma banda fixa ali e você ter que dialogar com aqueles caras no palco, na hora, né? Eu sou fã daqueles caras e poder tocar junto com eles. Então, no dia 21, na próxima quarta-feira, às 10 horas da noite, eu, Gustavo Vaz, mais vários artistas incríveis vão estar lá. Tá no Instagram também pra acompanhar, o Instagram
13: Por
2: novo
13: favor.
2: Sempre vem.
13: Pra
2: você tanto assistir essas apresentações no YouTube, quanto sacar como vai ser esse show.
13: E muito obrigado.
12: O menino é bom de comunicação, hein?
13: Eu conheci ele antes.
12: Ele é bom de comunicação.
13: Quando eu vi ele explicando o violão brasileiro, explicando as canções, aí eu soube, ele vai gravar um álbum. Eu falei, meu Deus do céu, tomara... Tomara que caiam vários raios no mesmo lugar, como a gente está ouvindo agora. Né? Sim, e aconteceu. Álbum Sinais, muito interessante. Muito obrigado. O Novo Sempre Vem no palco do Blue Note, um show coletivo. Venha ver ao vivo. Vou estar lá para levar esse clima de rádio para lá. Muito obrigado, Kaiser Júlio César.
12: O rei Kaiser. Bom, deixa eu fazer do Gustavo Locutor por um dia, então.
13: Por favor.
12: O seguinte, anuncia esse cantor aqui pra gente tocar na Rede Nova Brasil. Esse aqui, ó.
14: Ah, esse aqui, ó.
12: Esse aqui, é esse aqui.
14: Então, agora vocês vão ouvir a música Sinais, que tá no álbum íntimo do artista Gustavo Vaz.
12: É sensacional.
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4: O SAC realiza neste sábado um atendimento exclusivo para crianças e adolescentes para a emissão da nova Carteira de Identidade Nacional, a SIM. A ação faz parte do projeto Pequeno Cidadão, que acontece em postos SAC na capital, região metropolitana e interior do estado, além do SAC móvel. O atendimento terá ambiente lúdico e preparado para o público infantil e será feito apenas por agendamento prévio através do call center da rede SAC. Já no SAC móvel, que está na cidade de Ibiquera, o atendimento será por ordem de chegada. Para fazer o documento, é necessário que a criança esteja acompanhada do pai, mãe ou responsável legal e apresente a certidão de nascimento original. Eu sou Stephanie Swerdick, de hora em hora, eu volto com mais informações do Jornalismo Nova Brasil.

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14: Já está um pouco mais difícil para o 20 Nova Brasil ir do acesso norte do Retiro para Paralela. Quem pega a Luiz Eduardo Magalhães enfrenta congestionamento perto da entrada para o Baixinho de Santo Antônio. Na CMDTRAN tem lentidão a partir da chegada à Lipe. 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
8: 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Para ir agora do Rio Vermelho para o DIC, suba pela Vasco da Gama, porque a Garibaldi tem lentidão da saída da Vila Matos até o monumento a Clériston Andrade. E para ir da Vasco Garibaldi para o centro, use o Garcia, porque no Canela também tem engarrafamento. 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

0: Mas quem será contra nós? Salve, salve, galera brasileira. Nosso abraço, uma ótima tarde. Vamos juntos nas ondas do Rádio no Pique, liberando o geral no som da Nova Brasil FM Salvador. Tá começando, galera, Nova Brasil em campo. Bora Bahia, minha porreta. Bora Leão, queridão do meu coração, São Grandão. É, galera, fim de semana vai ter bola rolando, hein? Domingo, 6:30, Arena Fonte Nova, tem Bahia e Flamengo. Flamengo e Bahia. Campeonato Brasileiro. E é, galera, vamos ter na segunda-feira, hein? Jogo do Vitória segunda-feira contra o Corinthians em São Paulo. 8 da noite, né? 8 da noite contra o Corinthians lá em São Paulo, na próxima segunda-feira. E aqui vamos nós com mais um Nova Brasil em campo, Salvador, com a participação da galera. Já já as informações de Bahia, de Vitória, os bastidores do nosso futebol brasileiro. Então tá com a gente, vamos juntos, porque aqui a gente conta tudo pra você. Olha, você pode participar com a gente, estamos ao vivo no 104.7, nos aplicativos e também pelo YouTube no canal Agitou, é arroba canal Agitou. Mande a sua mensagem de WhatsApp 719-9626-9020. Olha aí, o DJ Hércules está comandando a mesa de áudio e já mandou pra gente aí aquele sinalzinho do zap e a galera participando, interagindo com a gente. Vamos ouvir o nosso Ivens Arnaldo Carneiro, nosso comentarista clássico. Bota a vinhetinha dele aí, garotão. Carneiro. Muito boa tarde, meu querido Ivens Carneiro.
1: Forte abraço.
0: Ah, você mudou hoje, foi? Você hoje mudou a sua abertura, né?
1: Eu faço igual a Lorena, de vez em quando eu mudo.
0: E a você, torcedor? A nossa razão, não é?
2: Pra não ser mais previsível.
1: É, abraçar todos os companheiros que participam dessa jornada da Nova Brasil FM. E a você, torcedor, pensando em você, que sempre procuramos fazer o melhor. Olha, dá falta um pouquinho, né, para o final de semana. O Vitória joga no, na segunda e o Bahia joga no domingo. Mas de qualquer forma, hoje tem dois jogamos aí. Pela Libertadores, a primeira partida da semifinal entre o Palmeiras e o Fluminense. E o Atlético Mineiro também lá, participando da Copa Sul-Americana. E a gente esperar, né? Esse final de semana, ver o que os times estão aprontando, tanto o Bahia para poder pegar o Flamengo. A gente sabe que não é uma tarefa fácil, mas ontem eu falava aqui na resenha de que para mim o Bahia era favorito. Pelas circunstâncias do jogo, né? O Flamengo vai disputar amanhã lá na Argentina contra o Estudiantes a primeira partida da semifinal da Libertadores, então deve voltar cansado e provavelmente o técnico deve, o Léo Jardim deve modificar, né? Deve, vamos dizer assim, poupar alguns jogadores para essa partida contra a equipe do Bahia. Mas, e o Vitória joga contra um Corinthians machucado, bem machucado, depois de um derby daquele de 4-0 para o Palmeiras. O Corinthians vem para Salvador um pouco humilhado. Então também vejo um pedacinho de favoritismo para a equipe do Vitória, viu?
0: É, mas assim, jogando, né, fora de casa, até agora é bom lembrar que o Vitória não venceu ninguém.
1: Esquece.
0: Isso é bem complicado.
1: É, esquece.
0: Lorena Vinhas, boa tarde para você, Lore. Tudo bem com você, garotona?
2: Boa tarde, Ivo, para você, para Ivens, para nosso DJ Hércules e para todos os nossos ouvintes que estão nos ouvindo agora, dando a honra da audiência. Hoje a gente vai falar sobre isso, de Bahia, de Vitória, que só jogam no final de semana e na segunda-feira, mas a gente já tá aqui atento a tudo, a qualquer novidade, a provável escalação, o que os treinadores estão pensando aí ou articulando para esses jogos que são importantes para o futebol baiano, né? Para a dupla Bavi. Então a gente vai ficar de olho nisso aqui e vamos falar disso no programa de hoje.
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0: Vamos lá, galera. Roberto Rivelino também já está comigo no pique, tá não? Então já já tem o nosso Roberto Rivelino. Já. Meu querido Antônio Silva, mais conhecido carinhosamente, popularmente pela Bahia, pelo Brasil, de Toninho Maravilha, aquele que gosta de dizer sempre assim: maravilha. Bota a vinheta dele aí, garotão.
1: Opa, boa tarde pra você, Ivo.
0: Como é que vai, garotão?
1: Boa tarde, Lorena. Meu amigo Ives me abandonou.
2: Eu tava com saudade de você, mas me disseram que você tava passeando de
1: transatlântico. Eu não tava, não. Eu ainda estou com saudade de você. É.
2: Aparece.
1: Você me abandonou? E você, Ivo, como é que você tá?
0: Ô, Toninho, melhor agora falando com você, sabendo que você tá correndo 5 quilômetros por dia, aí na hora.
2: Calma.
0: Voltou a deixar de comer coxinha, pastel e queijo, então calma. Já tá mais tranquilo, hein?
1: Calma, muita calma, viu? Muita calma. Muita calma nessa hora.
0: Não foi você não, então foi Genildo Lavinsky.
1: Foi, né? Genildo Lavinsky, é isso mesmo. O cabelo dele até voltou a ficar preto de tanto correr.
2: É, eu vi até um vídeo dele, viu, Toninho? Olhando o carro, falando algumas coisas. Parecia que tava com um abadá de carnaval.
1: É.
0: Ah, não, ali é a camiseta de correr, né?
2: Ah, é,
0: só que parece mais uma camiseta de abadá, gente.
1: Mas ele já tá se preparando pro carnaval, né?
0: É verdade, é. Tem muita gente já se preparando agora pro carnaval, né?
1: É.
0: Mas,
1: verdade,
0: ô, Toninho Maravilha, qual é a sua expectativa, Toninho, para esse jogo do Bahia contra o Flamengo na Arena Fonte Nova, próximo domingo? O Bahia não tem problemas nenhum de contusão. O Acevedo tá voltando para reforçar o time, né? Só tem um jogador no estaleiro que é o Léo Vieira, o goleiro, mas isso aí já, né? Não vai fazer tanta falta. E o Flamengo vai jogar amanhã pela Libertadores da América, sexta-feira vem pra Bahia, não vai nem treinar praticamente, para jogar domingo cansado e dependendo, né? De ter algum jogador machucado. Não vai ter Arrascaeta. Como é que você vê esse jogo, hein, Maravilha?
1: Ah, eu vejo um jogo que o Bahia tem possibilidade de ganhar. Bahia tem possibilidade de vencer o Flamengo e complicar a vida dele no Campeonato Brasileiro. A gente olha assim, é o Flamengo, é o primeiro colocado no Campeonato Brasileiro, mas não é nenhum bicho papão, não. É um bom time? É, sim, eu respeito. E considero ele o melhor do Brasil hoje pela classificação do Campeonato Brasileiro. Mas não é bicho papão, não. Bahia pode chegar aí e surpreender, e o Palmeiras vai agradecer. Então eu espero que o Bahia encontre o seu melhor futebol aqui, jogando diante do seu torcedor, faça um grande jogo e complique a vida do Flamengo. É o que eu espero.
0: É, vamos girar também com o nosso Roberto Rivelino, que já está comigo, o nosso narrador, que tem nome de craque. O Roberto que adora tomar aquele sorvetinho de ameixa, né? Bota a vinhetinha dele aí, garotão! Roberto Rivelino! Beleza,
3: um abraço
0: então
3: pra você. Boa
0: Beleza.
3: Tarde, meu querido. Abraçando você, a todos os colegas que estão conosco. Claro, tem que adoçar a vida, né? Um sorvetinho é bom demais, né?
0: É bom, é verdade.
3: E vamos agora falando.
0: Apesar que Lorena não gosta, né, Lorena? Você tem mais comer pão, né? Esse negócio é mais pão, né?
4: Não, eu gosto
0: Lorena
4: de comer come tudo.
0: Seis por dia, né?
4: Não, eu gosto de comer tudo. Comer pão, tomar sorvete, mas meu negócio é pão mesmo.
0: Olha
4: que esses dias eu tô até maneirando.
0: Você,
4: viu?
0: Come o quê? Pão com manteiga, é?
4: Pãozinho com manteiga. Pra mim é o que. É o que há. Pãozinho com manteiga.
0: Meu Deus, cuidado, viu, Lore, com o triglicerídeos, né? Porque quem come muito pão, né, Ives Carneiro?
4: Mas eu tô onerando.
0: Que toma uma Coca-Cola todo dia, né?
2: Eu como 3 pães por dia.
0: Meu Deus do céu. E
4: é
0: você,
4: demais,
0: Robertão,
4: né?
0: Rivelino? Roberto, mais no cuscuz.
3: Tem que ter cautela, por conta que à medida que você vai comendo tanta questão da gordura, do açúcar, tudo isso aí, pode ser prejudicial pra saúde. Tem que ter cautela. Comer, mas com muito cuidado.
2: Na época de Jesus não tinha nada disso.
0: É, Roberta, mais um pontinho no seu microfone aí. Agora, ou então o DJ vai dar um pontinho pra gente aqui. Toninho Maravilha, e você, Toninho? Muito de comer, Toninho?
1: Não, eu como um pãozinho de manhã, só com café. Um cappuccinozinho, sem muito açúcar.
4: Olha.
1: É, e não exagero, não.
0: É.
1: Mas não, vou melhorar minha alimentação a partir desse mês agora.
0: É, e o Robertão também pega leve, né, Roberto? Você tá naquela velha caminhada, né, Robertão?
3: Sempre, por conta que a gente tem que tá queimando as calorias aí pra tá revitalizando a cada dia as energias.
0: Beleza. Ô, Roberto, se você aumentou o seu aí, deixa como tava, que aí o DJ regula aqui pra ficar 100%, beleza, viu? Se você chegou a aumentar aí, então você deixa como tava, que ele balanceia com o Litoninho aqui, pra estar no mesmo pique aqui. Mas vamos lá, Roberto, o que você espera do jogo do Bahia contra o Flamengo? Você deve ter ouvido aí o questionário do Tony Maravilha. Qual é a sua expectativa? O Bahia vai enfrentar um Flamengo que pode vir muito cansado, tem desfalques, e o Bahia não tem nenhum problema, ainda tem o retorno do Acevedo, Robertão.
3: É um jogo difícil. A gente vê que a equipe do Flamengo é uma equipe qualificadíssima, embora vai ter todo esse desgaste, vai disputar essa partida aí de uma semifinal de Libertadores. É um jogo aí dificílimo também para a equipe do Flamengo nessa partida do torneio continental. Vai ter essa questão de viagem. O Bahia tá só esperando aí nessa preparação. A gente vê que o Bahia chega pelo menos nessa questão de condicionamento físico mais tranquilo, chega numa condição aí de superioridade nessa preparação, mas não é de muito do Bahia achar que vai ser favorito, que vai ganhar e exatamente ter essa superioridade dentro de campo. Tem que jogar melhor o Bahia. Inclusive, o Bahia tem deixado a desejar em alguns jogos. Nesse jogo passado mesmo, a gente viu que o Bahia poderia ter tido um desempenho melhor. Mas, quem sabe aí, o Bahia, utilizando da força da sua torcida, jogando como mandante na Fonte Nova e ter toda essa força, mas sim, pode ganhar. E o Flamengo tem aquela questão de altos e baixos. O Flamengo mesmo nessa questão de conquista de título, de liderar campeonato, de um momento para outro, às vezes ele tem aquela questão de irregularidades. E a gente torce que seja nesse final de semana uma dessas irregularidades da equipe do Flamengo para que o Bahia possa sair vencedor. Acredito sim que dá para o Bahia vencer, mas não será um jogo fácil, não.
0: E você, Lorena Vinhas, qual é a sua expectativa, Lorena?
4: Olha, para esse jogo do Bahia, como a gente vem sempre debatendo aqui em relação à qualidade que o Bahia vem tendo. O Bahia hoje tem uma outra cara. O Bahia hoje, desde que o City chegou, é uma outra instituição, com mais confiança, credibilidade. Hoje o Bahia consegue sim jogar contra os gigantes de São Paulo, do Rio de Janeiro, os times que estão lá em cima na tabela, e jogar de certa forma de igual para igual. Hoje o Bahia tem um elenco qualificado que, quando o Rogério Ceni consegue fazer aquela combinação ali que funcione, que dá mais aquele encaixe, o Bahia consegue sim se sobressair, como o próprio ano passado, né? Que ontem eu falei que o Bahia ainda não tinha vencido o Flamengo, né? Com o Rogério Ceni, mas sim, venceu o Flamengo. Então eu acho que o Bahia tem total condição sim. O cenário é bem favorável para o Bahia, jogando na Fonte Nova, com seu torcedor, a promessa de uma casa muito cheia, porque é um jogo grande, tanto de torcedores do Bahia quanto de torcedores do Flamengo. É um Flamengo que vai vir desgastado de uma viagem, de um jogo extremamente importante, mas ainda assim seria o Flamengo. Para mim, o Bahia tem sim condições de vencer, se entrar ligado no jogo, se entrar querendo vencer o jogo. O Flamengo, ele tem um timaço, tanto os reservas quanto o time principal. Então, é um Flamengo que, quando faz as trocas ou quando poupa um jogador, vai entrar um jogador do mesmo nível ou até mesmo melhor. Então, o Bahia tem que aproveitar, fazer valer o mando de campo, fazer valer ter os seus jogadores todos disponíveis. Graças a Deus, o Bahia não tem nenhum desfalque, como o Ivo ressaltou aqui no início do programa. Então, eu acho que se o Bahia trabalhar bem a parte física para fazer os jogadores que rendem mais, para fazer os finalizadores, os jogadores que podem fazer gols e podem ajudar no resultado, para aguentar esses 90 minutos, né, jogando como o Alejo Vélez, que saiu no segundo tempo, acho que faltando uns 15 minutos para acabar o jogo, e o próprio Rogério disse que foi por parte física porque estava cansado e tomou algumas decisões erradas. Então eu acho que o forte do Rogério Ceni agora, para mim, seria trabalhar a parte física do Bahia, para que esses jogadores que podem contribuir possam jogar bola em alto nível, na sua melhor forma física, e poder trazer essa vitória pro Bahia. Eu acho que o Bahia tem tudo para jogar. Acho que o Bahia tem tudo para poder levar esses 3 pontos do Flamengo.
0: Ivens Carneiro.
2: Olha, eu disse ontem, inclusive, aqui na resenha, de que para mim o Bahia tinha uma leve vamos dizer assim, favoritismo, um leve favoritismo com relação a esse jogo do contra o Flamengo. Por quê? Pelas próprias circunstâncias que o Flamengo vai vir para Salvador. Sem Arrascaeta, porque para mim o Flamengo.
0: É o principal jogador, né?
2: O Flamengo sem Arrascaeta não é o mesmo time.
4: Assim como a gente sente a falta do Everton Ribeiro aqui.
2: Exatamente, que são jogadores de qualidade. Sim. São aqueles que criam situações.
4: Que era uma dupla dinâmica eles dois jogando.
2: Exatamente. O Flamengo, para mim, como vocês falaram aí, para mim o Flamengo já foi muito melhor do que é hoje. Hoje ele ainda tem hoje ele tem muitas dificuldades com relação a jogar com times do mesmo nível, né? Ou um pouquinho abaixo. Ele não ganha com facilidade como já ganhou. E para mim, essa falta do Arrascaeta, poxa, é o fator principal para que o Flamengo fique exposto e não tenha a mesma qualidade que tinha antes.
0: A criação do Flamengo, a chegada no ataque, faz gol, bate pênalti, bate falta. Ele é um cara
2: que tem muitas qualidades. Quer dizer, sem dúvida nenhuma, é um
4: assim, jogador completo.
2: É um desfalque, pra mim, assim, tipo 30% do time do Flamengo.
0: E eu acho assim, viu, Toninho Maravilha, que o Bahia tem que aproveitar desse momento de fragilidade do Flamengo. Apesar que a gente já falou aqui ontem, hoje a gente continua falando, que o Flamengo tem um banco de reservas, né, com grandes jogadores,
2: Bruno
0: com
2: muitas qualidades. Plata.
0: Dispensa comentário, igual o Palmeiras. Mas assim, de fato não é o Flamengo 100% que vai estar aqui jogando em Salvador, porque vai ter um desgaste muito grande na Libertadores, na Argentina, é muita pressão, vale vaga para a final da competição. Então imagino que o Flamengo está apostando as suas fichas, o seu gás, o seu físico, o mental, nesse jogo contra os Estudiantes. O jogo contra o Bahia é uma consequência. Então o Bahia eu acho que vai estar mais. Tem que aproveitar, na verdade, mais desse momento, né, Toninho?
1: Ah, não tenha dúvida, eu entendo dessa forma também. O Flamengo vai chegar cansado, é uma viagem que vai desgastar muito, como disse você, o jogo é muito desgastante, porque é jogo decisivo. O Flamengo precisa vencer o jogo aí e tentar decidir a Libertadores da América, porque é o grande alvo, o grande objetivo. Colocando assim em comparação, é a maior competição que o Flamengo vai estar envolvido agora. Então isso envolve emocional, envolve físico, envolve tudo. Então ele já vai chegar aqui desgastado para pegar o Bahia. E o Bahia vai estar mais tranquilo, né? Vai estar mais sossegado e vai jogar mais à vontade diante do seu torcedor num gramado que ele está acostumado a jogar. Vamos torcer para que dê certo pro Bahia, né?
0: Pois é, então daqui a pouco você traz mais informações pra gente. E é claro, e o Vitória, hein? Vamos virar a ficha aqui um pouquinho, né? Um abraço pra moça da castanha que tá ali, né? DJ Hércules tá comendo uma castanhazinha, né? Tem que abastecer bem o DJ hoje.
2: Agora não passa por aqui,
0: vai ter que dobrar aí. Essa castanha só passa pelo outro lado, né? Agora o vidro tá aberto aqui, tá mais
4: fácil. É só pra quem é chique agora.
0: Mas vamos lá, com relação ao jogo do Vitória contra, né, a equipe do Corinthians, o jogo é em São Paulo. Gente, que situação é essa?
2: Aqui.
0: O jogo é em São Paulo.
2: Não é São Paulo?
0: É, o jogo é em São Paulo.
2: Segunda-feira.
4: Dois jogos.
0: Segunda-feira, às 8 da noite, em São Paulo, lá no, na Arena Corinthians, né? 8 da noite.
1: Estreia do Sidorf.
4: Chegou lá hoje.
0: E aí, podemos dizer que o Vitória vai quebrar o tabu do Campeonato Brasileiro? Eu não vou cravar, não vou nessa. Sabe? Nem o Sidorf vai dar um gás no Corinthians.
4: Não tenho.
0: Se for um outro jogo, eu posso, quem sabe, contra o Curitiba, mas contra o Corinthians, eu acho que o Vitória não ganha. Apesar que o time tá numa pendenga. Mas o Sidorf vai chegar,
4: vai dar um gás nesse time.
0: Vai pedir os caras que. Porque esse Sidorf também não ia pra lá sabendo que os caras estão de maracutaia. Sim, né?
2: Ele deve ter tido as informações
4: do que está acontecendo,
2: né?
4: De fato.
2: O pai, que é conterrâneo dele, né?
4: Sim.
2: Então.
0: Se tiver corpo mole lá. É. Fala, Toninho.
1: É preciso levar em consideração que o Sidorf está há 7 anos. Você sabe o que é isso? 7 anos sem dirigir uma equipe.
0: É brincadeira, cara.
1: Aí ele vem, pega um Corinthians numa crise do tamanho do mundo, com jogadores botando a boca no microfone e falando: olha, tem gente passando necessidade aqui dentro. O time tá numa situação muito difícil, muito complicada. Mas isso também tem o reverso. Os jogadores podem se unir dentro do vestiário e dizer, gente, agora é nossa hora, vamos dar o retorno. O Corinthians está 10 partidas sem vencer. Então não é normal.
0: É normal. E sabe então, o que é isso, Toninho? Sabe o que é isso? Eles fazem questão de trazer um treinador de nome, um isso. grande histórico, mas pagar pouco porque não tem dinheiro. Então o Seedorf certamente aceitou a proposta do Corinthians. Ele não fez proposta.
1: Não sei se vai pagar pouco,
0: pra vir
1: não,
0: treinar
1: viu?
0: O Corinthians. Ele aceitou o que o Corinthians ofereceu. Olha,
2: é uma situação muito estranha, na verdade, viu? Porque é como você falou, Seedorf há 7 anos fora, né? De qualquer direção de equipe. E ele aparece.
0: É uma aventura.
2: Não. Pra mim só pode ter influência do Depay aí. Não,
4: eu espero que nesses 7 anos ele tenha estudado, se aprimorado, entendido
2: mas
4: que
2: não é a mesma coisa.
4: Mudou.
0: A prática
2: não é a mesma coisa.
0: Coisa. Teoria
2: você é imagina você, um médico que estuda 6, 8 anos, né? Mesmo assim ele tem que passar aquela residência, que é a mesma coisa.
0: Então se ele tá aí tanto tempo aqui, foi o tempo que ele passou pelo Botafogo.
4: Mas
0: né?
4: eu acredito.
2: Não, ele não estava aqui, não. Ele foi embora.
0: Ele não passou por aqui, né? Treinando
4: mas
0: no
4: eu
0: Botafogo.
4: Acredito que mas existe um projeto.
0: Jogou, não foi?
2: Jogou no Botafogo.
4: Existe um projeto e ele acredita nesse projeto. Eu acho que ele não saiu de lá onde ele tá pra vir pra cá à toa. Pra ser rebaixado com
0: é brasileiro.
4: Com brasileiro. Corinthians. Acho que jamais ele faria isso.
0: Ô, Roberto, e você, Robertão Rivelino?
3: A gente sabe a dificuldade que o time do Corinthians está passando, não só dentro de campo aí no Brasileirão, mas também tem toda essa situação financeira, né? Mas eu acredito que ele não viria jogar o seu nome no fogo aí da isso. forma que muita gente pensa que ele chegaria e não vai reativar o time do Corinthians. E os próprios jogadores também, quando chega um novo treinador, tem um ânimo diferente. Então tudo isso será contra a equipe do Vitória. Por incrível que pareça, ele vai estrear contra a equipe do Vitória e vai ser exatamente o momento que esses jogadores corintianos vão querer dar uma resposta ao torcedor, vão querer mostrar para o próprio treinador que são capazes de ir mais além. Então será difícil para o Vitória. Penso como você, talvez não será ainda nessa partida que o Vitória vai conseguir a sua primeira vitória fora de casa.
1: Bom, respondendo a pergunta aí da Lorena, o Seedorf foi questionado hoje lá no CT do Corinthians. Você está afastado 7 anos, como é que está a sua vida? Ele disse, ó, apesar do período afastado da função do treinador, ele garantiu que continua acompanhando o futebol em alto nível e trabalhando em outras áreas relacionadas ao esporte. O holandês explicou que retrucou propostas anteriores por não acreditar nos projetos apresentados, mas o do Corinthians ele acredita porque o Corinthians é um time de respeito mundial. Pela história do Corinthians, por tudo aquilo que o Corinthians significou e significa no futebol brasileiro. Então o Seedorf vem, já vem com desgaste, porque ele não vai poder contar com o Depay, tomou o terceiro cartão amarelo, tá fora do jogo, seria um cara da sua confiança no jogo, melhor pro Vitória. Vitória não tem nada a ver com isso. E o Vitória ganha 2 reforços importantes para esse jogo contra a equipe do Corinthians. Isso é muito bom.
0: Eu também acho, né? Agora, para o Vitória, eu acho muito difícil. O Corinthians não vai, né, com a chegada de um novo técnico, querer decepcionar, jogando com aquela pressão. Hoje a torcida que mais tem que bota pressão aqui no Brasil é a torcida do Corinthians.
4: Eles foram no CT.
0: A torcida do Flamengo bota pressão.
2: Mas é por isso que o Seedorf quis vir. Porque ele sabe que a torcida do Corinthians é enorme. Então, se ele conseguir sucesso, pode falar, Toninho.
1: A torcida do Corinthians hoje pediu interdição no clube, quer que o presidente seja interditado, que o diretor de futebol seja interditado. Vai haver aí um levantar da bandeira branca, bandeira da paz, com a chegada do Seedorf, que segunda-feira vai encher o estádio.
2: Olha,
1: vai cobrar, e se o resultado não vier, eles vão partir para cima da direção do Corinthians. Não é do Seedorf e do grupo, não é da direção do Corinthians.
2: Olha, Toninho, veja só, eu só vejo uma solução para que a presença do Seedorf dê algum resultado no time do Corinthians. O que é? Salário em dia. Enquanto
0: pelo
2: tiver,
0: menos amenizar um pouco, né? Porque os caras já têm um bom tempo lá que.
2: Enquanto não tiver isso, você não vai ver dentro de campo esforço além dos jogadores, independente de chamar de mercenário, o que for. Você imagina qualquer profissional que esteja com os salários atrasados tanto tempo como os jogadores do Corinthians estão. E sabendo que vem ainda um treinador, né, de fora. Quer dizer, ele não vai vir de graça. Alguma coisa, né, ele pode ter até uma proposta de
0: não, de graça ele não tá vindo não, é, né? Mas ele não vai estar com o mesmo salário do Fernando Diniz e sua comissão técnica. Por exemplo, ele tentou trazer aquele argentino, que a Ramon Dias.
2: Ramon Dias, que já foi treinador.
0: Já foi treinador do Corinthians e não aceitou voltar, que inclusive saiu com um litígio, né? Foi demitido na época no Corinthians, a galera saiu. Ele saiu meio revoltado, né?
4: Talvez numa a indignação dos jogadores, como o Ivens falou, pode ser porque há dinheiro no clube, só que esse dinheiro está sendo voltado para uma outra coisa.
0: Não há não.
4: Pode ser que esteja aí.
0: Não tem não. Se tivesse dinheiro no clube, eles estavam perguntando. Não tem dinheiro não. O que tem muito no Corinthians é dívida. Sim. Entendeu? Então o que entra hoje, o que entra hoje no Corinthians não dá para o Corinthians pagar nem a metade da folha e ainda quitar as dívidas. Então tá tudo embolado. A cada mês o Corinthians vai se embolando cada vez mais. Que é aqui para nós,
1: o que,
0: né,
1: na verdade acabou com o Corinthians foi a Arena Neoquímica. Porque o Corinthians não vê um centavo do dinheiro que entra ali.
0: Então, tá tudo piorado já, né?
1: Tá tudo comprometido.
0: E não esquecer de dizer que foi uma arena, né, doada pelo governo, praticamente. Tá pagando aí, mas o governo na época em 2014, né? Na época de 2014.
2: Na Copa, né?
0: Pegou e construiu o estádio do Corinthians. Aí foi muito bom. Vocês, né, lembram que em 2014, né, o governo construiu o estádio e deu. O que aconteceu no Rio de Janeiro, no Maracanã? Tá lá hoje. O Flamengo e o Fluminense estão administrando, estão pagando. Né? A Fonte Nova, o governo do estado, terceirizou aqui na Bahia.
4: Sim.
0: Recife também está terceirizada. Mas a do Corinthians em São Paulo, não, também é de vocês. Paguem parcelado. Então, imagina, o Corinthians recebeu um estádio na mão, pô. Entendeu?
2: Eu acho que não é nem pelo problema do estádio.
4: De mão beijada.
2: O estádio tem um patrocínio forte, né? Que é da Neoquímica. Né? Não tô querendo
0: fazer. Mas não dá, velho.
2: Mas praticamente.
0: O rombo é muito grande.
4: Mas
0: para
4: manter também aquele estádio, né? Para manter também aquele estádio.
0: A questão não é manter o estádio, Lória. É o rombo, é a dívida do clube que não para de crescer. Os caras contrataram esse mesmo Depay aí por, sabe, quase o valor do elenco todo. Isso é uma burrice, né? Isso é uma falta de profissionalismo.
4: Meter os pés pelas mãos ali.
1: O problema foi aquele presidente do Corinthians, o Andrés, que fez um contrato que só visou ele, não visou o Corinthians, não. Ficou milionário, o Corinthians ficou pobre, sem dinheiro e endividado. Foi um contrato leonino para o Corinthians, que não tem como ele sair agora.
0: Quer que eu diga uma coisa para você? E não é só o Corinthians, não. São Paulo também
1: está
0: vivendo o mesmo momento, com problemas de direção, de gestão, presidente renunciando, presidente afastado, diretor sendo demitido, jogadores. O São Paulo está um pouquinho melhor do que o Corinthians. Aí você vai ver lá no alta banda, lá o Santos, que contratou agora um monte de jogadores também, mas tem um presidente que está tentando a reeleição, talvez não consiga. O Santos sofreu agora, sabe quantos transferbans?
1: 3.
0: 7 transferbantes. Hoje eu vi que o Santos pagou 3, né? Mas tem mais aí, tem mais 4 ainda aí, e o Santos pode receber. Não tem mais como recorrer, sabe? Além desse transferbantes, deve ao Caixinha, ao seu diretor, à sua comissão que deixou o Santos também, que foi demitida. O Pedro Caixinha, lembra dele? O português, sim. Também entrou na justiça. E o presidente do Santos hoje, a maioria não quer a permanência do presidente do Santos, né? Que é um empresário forte lá em São Paulo, o Marcelo Teixeira, que talvez concorra à reeleição, mas o Santos tem hoje Coutinho, Cebolinha, Rodinei, Lucas Veríssimo, William Arão, Marrone, Gabriel Menino, Gabriel Bom Tempo, né? Contratou
2: Felipe Coutinho.
0: E o Neymar, que recebe, Neymar é 15% do
2: Felipe Coutinho,
0: né? O Felipe Coutinho, falei, entendeu? Então, assim, o Santos vai, a folha do Santos tem até aqui, eu trouxe hoje, não sei se eu coloquei aqui, se eu mandei aqui, 25 milhões é a folha do Santos, é a sexta folha do Brasileirão. O Corinthians é 20 milhões. entendeu? Tá até aqui no... Deixa eu pegar, ver se eu consigo buscar aqui.
3: E o Santos deixa eu te falar um salto aqui. Considerável. Vai. Agora no Campeonato Brasileiro, né? Depois dessas contratações,
2: de
3: independentemente,
2: né,
3: de situação financeira, mas deu um salto considerável aí, ganhando jogos atrás um do outro, subindo na tabela, já se livrou praticamente de rebaixamento, já tá na zona de classificação para Sul-Americana e quem sabe aí se ele não chega até uma possibilidade de uma pré-Libertadores, né?
1: Deixa eu satisfazer a curiosidade do meu amigo Ivens Carneiro. O Seedorf está vindo para o Corinthians com a comissão técnica dele, pela bacatela de 1.700.000 por mês.
2: É, não é alto.
1: Não é.
2: Não é alto. Pela comissão completa, não é alto. Mas, de qualquer forma, tem que se entender que dentro do elenco do Corinthians tem muita gente que está com salário atrasado, né? E esse 1.700.000 poderia, de repente, dar uma ajudada aí. Eu só consigo ver solução pro Corinthians se eles priorizarem o pagamento dos salários atrasados, Toninho.
1: É, eu também.
4: Nem que seja ter uma conversa, nem que seja eles conversarem, ó, a partir de tal data a gente vai fazer um acordo aqui, a gente vai pagar assim, vai pagar assado. Pelo menos ter uma conversa com o elenco para poder dizer, não, nós vamos pagar. Pelo que Gabriel Paulista falou, parece que eles não falam nada, que só não pagam e acabou. Não tem o dinheiro, não tem como pagar, entendeu?
0: De qualquer forma. E você vai ver o elenco do Corinthians, Toninho. Rapaz, tem grandes jogadores. É um elenco hoje dos melhores do Brasil. Só os caras só não estão jogando, pô. Mas o elenco do Corinthians é um dos melhores do Brasil hoje. É um dos melhores. O Corinthians tem
4: os
0: do
4: jogadores
0: goleiro.
4: Jogadores de seleção.
0: É, jogadores de seleção, pô. Já jogou
1: que os caras ficam irritados?
2: Não, será
1: que. O Seedorf chega ganhando mais do que o Diniz e o Corinthians não tem dinheiro.
0: E eu queria trazer o Ramon Dias, seria mais 2 milhões.
1: Mas Ramon Dias saiu há poucos dias do Corinthians
0: e você falou que era o melhor treinador da Argentina, tá vendo? Que você disse que poderia vir treinar o Bahia ou Vitória, aí não dá, né, Toninho?
1: Pelo
0: amor de Deus.
2: Ô Toninho, será que o Vampeta andou visitando lá o time do Corinthians?
1: Deve estar indo.
0: Deixa eu ir pro intervalo, pra ter sido da hora aqui, tá? Pra ir pro intervalo comercial. Daqui eu vou trazer, Toninho, a folha dos 20 clubes brasileiros. Você sabe qual é a colocação do Bahia hoje? Daqui a pouco você vai saber. E o do Vitória, quer saber?
1: Deve estar no 15º aí.
0: Daqui a pouco eu trago, volto já.
1: Vá.
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8: O TRE da Bahia iniciou a etapa de carga e lacração das urnas eletrônicas que serão usadas no segundo turno das eleições 2026. 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
17: 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BR-324, 29 Brasil FM, tem lentidão no sentido Pirajá desde a Via Expressa. Você que está agora na região do Mercado Modelo indo para Paripe, é melhor pegar a Avenida Suburbana. 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

0: Valeu, minha galera brasileira, estamos de volta no Pique, liberando geral, no som da Nova Brasil FM Salvador, são 6:02 na capital baiana. 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Agora são 6:02 na capital baiana. A galera tá com a gente no Pique, liberando geral. Vamos embora. Bom, a gente tava falando sobre, até deixei a pergunta no ar pro Toninho Maravilha, vou trazer para você aqui, Toninho, só para você ter ciência.
1: Venha.
0: É, a relação dos, o Flamengo, só o Flamengo gastou 430 milhões em contratações, né? É o time com maior folha salarial, né? As estrelas têm vencimentos parecidos, mas olha aqui, eu vou trazer aqui pra galera, deixa eu ver, não foi que eu peguei aqui essa relação. Ó, primeiro é o Flamengo, a média dos 38 milhões de folha por mês. Segundo é o Palmeiras, 30 milhões. Você sabe quanto é a folha do Corinthians, Toninho? 30 milhões. É, tem pessoas dizendo aí, eu já vi a informação aqui, né? Que o Palmeiras divulga 30 milhões, mas pode chegar a 40. Então, beirando aí o Flamengo. Tá? Mas o Corinthians, salários e tudo no geral, a folha chega a 30 milhões. O Cruzeiro, 30 milhões. Atlético Mineiro, 27 milhões. Santos é o sexto, na sexta posição, com 25 milhões. E o Bahia? Bahia é o sétimo, né? Uma folha mais cara aí do Brasileirão, com 22 milhões. Tá? O Fluminense está na oitava posição com 20 milhões. O Grêmio também está com 20. O décimo é o São Paulo com 18 milhões. Décimo primeiro é o Vasco, 16 milhões. O Botafogo, 12º, 15 milhões. O Atlético Paranaense, 14 milhões. 14º, Internacional, 13 milhões. Bragantino, 10 milhões na 15ª. O Vitória é o 16º. Uma folha em aproximadamente 9 milhões. Olha a diferença, hein? Para um time que gasta 40, para um que gasta 30, né? 17º é o Curitiba com 8 milhões, o Mirassol, 18º, 6 milhões, o Remo com 5,5 e a Chapecoense com 3 milhões e 800.
2: Atlético Paranaense, tem?
0: Atlético Paranaense, 14 milhões na 13ª posição. E aí?
2: Não, é porque a gente tenta associar, né? O valor da folha com a colocação.
0: Já ia falar isso.
3: Com resultado.
2: O futebol que apresenta. Mas tem exceção. É o caso do Atlético, é o caso do Fluminense.
3: E o caso do Mirassol no passado.
1: Mas nem sempre é assim, né?
2: Nem sempre é assim. Não, eu tô dizendo, as exceções.
3: O caso fora da
2: Fluminense e o caso do Atlético Paranaense.
0: Olha como tem um contraste aí. Aponta para Flamengo e Palmeiras como líder e vice-líder, os que mais estão gastando. Mas você vai olhar, tem o Corinthians, que é o terceiro, né? Gastando 30 milhões. Quando você falou aí, tem o Atlético na frente, tem o Fluminense, tem outros times que estão gastando menos. Então isso é o quê? Isso é um reflexo não só da questão financeira, mas também da gestão.
2: Sem dúvida.
0: A gestão do Flamengo antigamente, na época da Patrícia Amorim, do Kleber Leite, era um desastre. O Flamengo
1: e como
0: é o time
1: dizia
0: mais
1: minha avó, e como dizia minha avó, tá mais quebrado do que arroz de terceira.
0: Entendeu?
1: E o ano que vem, 2027, vão ter clubes grandes numa quebradeira que você não faz ideia. Não tem tamanho. Escreva o que eu tô te falando.
2: Inclusive com a saída das bets, né? Isso aí,
1: isso.
2: Sem dúvida nenhuma, vai dar um baque, mas tem time que não vai. Eu creio.
3: Não vai sentir tanto.
0: Eu não acredito.
3: Tanto.
0: Que essas,
1: mas o Bahia é um deles.
0: Voltar, tá?
1: O Bahia é um deles, que não depende de bet. Nunca dependeu.
3: Então, esse pode ser uma mente do Bahia sobre essa aí, né?
0: Os patrocinadores de bet, mas não. Como Tony
1: não,
0: falou,
1: mas não era patrocinador, não, que significava a manutenção de uma folha de pagamento de 22 milhões.
0: Deixa eu ouvir aqui o ouvinte, vamos lá. 96-2690-271, 96-2690-20.
4: Boa tarde, Ferraz e bancada. É Florencio de Guarulhos. Ô, Ivo, O Vitória só consegue algum resultado com o Corinthians segunda-feira se trouxer uma arbitragem de fora. Com a arbitragem do Brasil, ele não vai conseguir nada. A pressão tá grande em cima da diretoria do Corinthians, cara. E se essa pressão vai para cima da arbitragem, ele não vai conseguir nada. Só se trouxer um árbitro de fora. Boa noite, irmão.
0: Valeu, queridão. A arbitragem tem que ser uma boa arbitragem, tá, né? Sangue frio, né?
1: Vai... Não existe isso.
0: Eu também não acho que tem que trazer arbitragem de fora. Não acho.
2: De fora não, mas que a pressão vai ser grande.
0: A pressão vai.
2: Vai.
0: Como sempre, lá na Arena Corinthians é como se fosse na Argentina. Os caras, aquela nojeira o tempo todo em cima da arbitragem. Já viu como é o jogo do Corinthians? É muita reclamação. Os caras às vezes até esquecem de jogar bola pra reclamar. Concorda comigo?
1: Uhum.
0: Roberto tá calado aí, né, Robertão? Tá tomando um suco de
5: açúcar. Estou lhe ouvindo aqui, sim. Inclusive, nesse jogo do São Paulo, a gente até comentou, o Ives estava conosco aqui na transmissão, e tiveram alguns momentos que a arbitragem prejudicou o Vitória. Teve, inclusive, até na coletiva do Jair Ventura, que ele citou isso. O momento foi do escanteio claríssimo que o Lucas Silva... preferiu ganhar o escanteio para a equipe do Vitória, não foi sinalizado o escanteio, o tiro de meta foi cobrado rapidamente e de menos de um minuto o São Paulo fez o gol. E teve um lance também que o jogador do São Paulo era para ter tomado cartão vermelho, até o Ivens comentava aqui, e ficou por isso mesmo, tomou cartão amarelo e terminou prejudicando o Vitória, a arbitragem naquele jogo.
0: É, pois é. Mais um aqui.
6: Boa tarde, Ferraz, boa tarde, Gabriel Bacelar, boa tarde, Ives Carneiro, esse grande profissional aí ao seu lado, viu? Eu e o Ferraz agitou aí, boa tarde para a dona Lore aí, e boa tarde ouvindo a minha Nova Brasil FM aí. Cadê Genildo? Calma, Tuelinho, calma. E aí, Ferraz, domingo, Bahia 2-0 em cima do Flamengo aí, viu? Pois é, o Bahia só não pode perder essa oportunidade que acha, viu, Ferraz, porque criar o time cria. Agora, com esses times grandes aí, tem que ser letal. Que achar tem que fazer. Porque senão, uma bola que ele achar lá, ele vai lá e mata o jogo, né? E o Flamengo é uma grande equipe, mas o Bahia é o bicampeão brasileiro, né? O primeiro time a conhecer a Europa. E é o primeiro time a ganhar de Pelé, né? Né, o Ferraz? Então, vamos pra cima aí desse Flamengo aí. Que zagueiraço, viu? E o Ferraz, esse Marcos Moreno aí. E Rogério Ceni deixa esse cara no banco pra ver Canu. Deixar muito a desejar no Esporte Clube Bahia. Então, Deus abençoe. Tenha uma boa noite, Ferraz. É Galo Cid, seu Bahia Cid. Galo e Cruz das Almas. Grande seu do Bahia Cid.
0: Valeu, Galão. Obrigado, querido. Tá ligado com a gente aí. 719-9626-9020. Pra galera participar e interagir com a gente. Ô, Toninho. Você vai trazer alguma informação do Vitória aí?
1: Eu quero falar do Vitória. Porque eu acho que o momento do Vitória, apesar de não ter um ambiente muito, muito tranquilo lá dentro, tem muita gente batendo demais no técnico Jair Ventura. Não estou questionando se deve ou não bater, é que estão cansados das mesmas coletivas do Jair Ventura. Mas ele agora, ele recebe um jogador importante, cumpriu suspensão automática, está de retorno à equipe, o Tásia praticamente está garantido como titular no jogo de segunda-feira. O Kaká tomou um cartão amarelo no último jogo, mas um cartão, eu diria assim para você, programado, né? Ele tinha dois cartões, o contrato dele pertence ao Corinthians, não poderia jogar de qualquer maneira, então ele foi lá, forçou o cartão amarelo.
2: Inteligente, né?
1: Cartão inteligente, isso. Programado, isso que eu falo de programado. Então, cumpre num jogo que ele não poderia jogar mesmo e limpa para as próximas partidas. Então, no lugar dele, praticamente é o Brites escalado ali, eu não vejo um outro nome para poder encaixar ali. Isso é evidente que é o Brites que vai encaixar ali ao lado do Luan. E o time vai tentar alguma coisa contra a equipe do Corinthians. As boas notícias é que três jogadores já voltaram a circular no gramado do Vitória. Eu acho muito legal. Eu gosto muito do Dudu. Acho o Dudu um jogador importantíssimo, jogador inteligente, temperamental, é verdade. Cumpre atitudes irresponsáveis dentro de campo, mas é um jogador muito bom. Ele já começou a trotar hoje em volta do campo, significando o seguinte: daqui a pouco ele está na fase de transição E quem sabe, aí faltando 3 jogos para o Vitória encerrar a participação nesse ano, ele já possa estar aí junto com o grupo e trabalhando. Não sei, ninguém falou nada em relação a tempo. Oi.
3: Eu encontrei com o Dudu na última partida do Vitória em casa. Foi o Vitória e o último jogo da Chapecoense. E ele disse que só volta no Campeonato Baiano do ano que vem.
1: Ah, é?
3: É.
1: Mas
3: ele
1: de qualquer forma,
3: isso.
1: A boa notícia é que ele já tá correndo,
3: sim.
1: Né?
3: Eu ainda brinquei com ele e fiz assim, o pessoal ficar postando foto sua no treino pra poder dar esperança pra gente, né? Ele
7: boa,
3: pegou de risada.
7: Você arrebentou.
3: Aí
7: mesmo.
3: Ele falou assim, não, só, ele falou assim, mais ou menos, mas só volto no Baiano. Eu fiz assim, perfeito.
7: Ah, sabe o que é isso aí?
1: É bom mesmo, né?
7: Depois eu falo. Ô Toninho, essas postagens de Camutanga, de Dudu, do Rubens Mael, né? Do Camutanga, foi justamente no período que a gente tava perguntando sobre esses caras. Cadê esses jogadores? Não tem zaga, não tem não sei o quê. Tava sem volante, os caras vão lá e postam. Calma, estão voltando. Aí, o cara fala só.
1: Eu sou
7: só volta em 2026, 2027.
1: Eu sou do tempo que a gente acompanhava o treinamento. A gente conversava com o médico, a gente tinha acesso a médico. A gente perguntava qual a previsão de retorno.
7: Sabia tudo.
1: Tá indo tudo bem, não tá? Mas hoje não. Hoje a gente tem que engolir o que as assessorias passam pra gente. Então a gente tem que ir aqui do microfone cobrar. E cobrar mesmo. E tem que botar um médico pra falar. A expectativa, qual é a possibilidade, vai ser utilizado ainda, não vai, tem jogador aí que vai ficar no Vitória até se recuperar, depois vai embora, tem que colocar as coisas às claras, não tem segredo isso, não muda nada e nem muda a cotação do dólar, então tem que ser mais transparente, e não digo isso só em relação à Vitória não, eu digo isso em relação ao Bahia, em relação ao momento atual no futebol brasileiro, os repórteres não têm acesso a quase ninguém, ponto.
7: E aí, Ives Carneiro, fica difícil, né? A gente traz informações, como Toninho falou, né? Desenrolando dentro daquilo que eles passam para a imprensa, né? Quando a coletiva hoje, ninguém escolhe mais quem quer entrevistar. Antigamente a gente chegava no gramado, a gente entrava, a gente via os treinos, a gente escolhia quem a gente queria entrevistar. Eu mesmo escolhia. Várias vezes escolhia quem eu queria entrevistar, tanto no rádio quanto na televisão. Eu chegava lá na televisão, você quer falar com quem? Fulano. Eu saía escolhendo os caras, porque aí você já tinha um texto para você desenhar ali pra televisão, né? De acordo com aquele jogador. Tá machucado, tá voltando, tá fora, é destaque do time, é artilheiro. Hoje não, eles escolhem quem eles querem pra gente entrevistar, né? E às vezes a gente vê um monte de pergunta aí de torcedor, fanático, pessoas que perguntam, às vezes nem sempre o que outros torcedores gostariam de ouvir. Mas infelizmente a gente tem que submeter a isso. Eu acho que com o passar do tempo vai ficar ainda mais difícil.
2: Mudou
1: e
2: mais.
1: Às vezes.
2: Oi, pode falar, Roberto.
5: Não, e nessa questão de eles direcionarem quem é o jogador que vai ser entrevistado, a gente viu aqui recentemente jogador que não iria ser nem relacionado para o jogo e foi quem foi escalado para a entrevista. É lamentável, né?
2: Pois mudou. Né? Nesse sentido eles mudaram, né? Porque geralmente o jogador que dá a entrevista é aquele jogador que vai jogar. Mas como o Toninho falou, a gente naquela época, eu inclusive já fui até consultado, né, com um médico do clube. A gente chegava, doutor, tô com um problema aqui, coisa e tal, e eles tratavam a gente numa boa. Hoje a gente não tem mais informação nenhuma, a gente recebe os textos, os vídeos, enfim, com as entrevistas diretamente do pessoal da comunicação dos clubes. Isso aí, infelizmente, caiu muito, né, as informações, o que acontece lá dentro. A gente tinha acesso a tudo, naquela época a gente tinha acesso a tudo, até de fofoca, a gente tinha acesso.
7: Você agora... mesmo e Toninho eram dois fofoqueiros no dia a dia dos clubes, né?
3: Infelizmente eu não vivi essa época, né?
7: Deixa eu saber do Gabriel Barcelar, nós temos mais 4 minutos aqui antes de chamar o próximo bloco. Ô Gabriel Barcelar, ele que adora tomar aquele suco de tangerina com um pastelzinho de queijo, bota a vinhetinha dele aí, garotão. E aí, Gabriel, tudo certo aí com você?
8: Boa tarde, boa noite já, né?
7: Boa noite já, Gabriel, 6h17, garotão.
8: Boa noite, Ivo, boa noite, Ives, Lore, Toninho que tá aí, saudade, Toninho, abraço também a grande Hércules e a todos os ouvintes também, né, que sempre acompanham a gente. Pois é, meu filho, hoje em dia tá difícil pra gente saber o que acontece dentro dos clubes. Mudou muito essa dinâmica também dessa questão do atleta escolhido para falar se o atleta que vai ser titular, né? A gente tem presenciado muito isso, principalmente no Bahia também. Às vezes o jogo é no final de semana e na entrevista pré-jogo os caras botam Juan Pablo, Cauê Furquim, caras que a gente sabe que não vão ser titulares para dar entrevista, enfim, jogadores reservas também, porque tem muito essa rotatividade, né? Justamente por isso que você falou de hoje em dia você não poder escolher quem vai dar entrevista. Então, se colocar só os titulares para dar entrevista, com a quantidade de jogos que a gente tem em um ano, vai acabar que toda semana praticamente vai ser repetido o jogador que dá entrevista, né? Então o time tem rotacionado os jogadores que vão falar entre titulares e reservas para não ter essa entrevista muito recente, né? Porque às vezes o cara que dá uma entrevista hoje, daqui a 15 dias, ele não vai falar muita coisa diferente, né? Um jogador não vai falar muita coisa diferente, então tem essa rotatividade também. As coisas mudaram, e o desafio, não vou dizer que segue o mesmo, o desafio da profissão segue ainda maior. Mas, de uma forma ou de outra, a gente vai se virando para comunicar os torcedores, né? A gente dá um jeito.
7: Gabriel, e o Bahia, garotão? Dois minutinhos aí para você nesse primeiro bloco, depois eu já retorno com você para complementar, mas só um aperitivozinho aí para a galera tricolor, Gabriel.
8: Bahia voltou hoje, né, Ivo? Voltou a trabalhar no CT Evaristo de Macedo. Daqui a pouco, logo após aí o intervalo, eu vou trazer os detalhes do treino do Bahia de hoje. Tem jogo do adversário do Bahia amanhã, a gente vai falar também sobre o Flamengo, alguns detalhes da equipe carioca que vem a Salvador para enfrentar o Bahia, mas o Bahia voltou aos trabalhos depois da folga do jogo contra o Mirassol, né? Não trabalhou na segunda, no feriado, não trabalhou ontem, e hoje o Bahia fez o primeiro treino de olho nessa partida contra o Flamengo, partida importantíssima para o Bahia, mas para daqui a pouco eu trago todos os detalhes do treino. Pronto. Do Bahia e falo um pouco do Flamengo também.
7: Segura um pouquinho aí, então vou pro intervalo comercial, na volta com toda a galera, a gente fala mais de Bahia e Vitória, segura aí, garotão.

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1: O retinoblastoma é um câncer raro na retina, que afeta principalmente crianças de até 5 anos. 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
8: 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De volta ao 29 Brasil FM, Avenida Juracy Magalhães, as imediações do Rio Vermelho, tem movimentação intensa sentido Caminho das Árvores. A via melhor opção para você que está agora em Ondina. Por enquanto, não vale a pena desvios. 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

0: Valeu, galera, de volta com Nova Brasil em Campo, Salvador, e a galera tá com a gente às 6 da noite, mais 23 minutos, 6:23, galera, olha aí, se alguém perguntar o que tem de novo na nossa cidade, prepare o fôlego com o trabalho da Pref. 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Agora são 6:23. Eu volto com você, Gabrielzão. Tá no pique aí, Gabriel.
1: Vamos nessa aí, vamos.
0: Tá no pique, Gabriel. Você tá no pique ou tá igual a Lorena hoje? Lorena tá no pique, Gabriel.
1: Lorena é atleta, rapaz. Tem que respeitar ela.
0: Futebol, ela joga futebol, é.
2: Inclusive eu já vou,
0: viu? E ela bota chuteira pra jogar o chute-vôlei, viu?
2: Não, menino, ali. Eu fui pra academia, esqueci meu sapato. Aí o professor falou assim: não, outro não é chuteira. Esse aqui eu falei: quero, pra perder minha viagem.
0: Olha pra aí, ó. Eu brinquei com ela, tá entregando aqui a rapadura.
1: Aí, ó, tá vendo aí?
0: Gabriel joga com a sapatilha que ele tem, né, Gabriel?
1: Pois é, pois é. Vamos falar do treino do Bahia de hoje. O Bahia que iniciou essa preparação, né, pra enfrentar o Flamengo no próximo domingo, dia 18, pela 31ª rodada do Brasileirão da Série A. O jogo que acontece às 18h30 lá na Fonte Nova. E o primeiro trabalho do dia do Bahia de hoje foi na academia, obviamente sob o comando do preparador físico José Mário Campês. Em seguida, os jogadores foram também para o campo, né, para fazer um trabalho ali no campo, e os atletas que atuaram por mais de 45 minutos não fizeram esse trabalho, ficaram apenas num trabalho de recuperação. Já o restante do grupo participou de um treino técnico comandado pelo treinador Rogério Ceni e também pelos auxiliares Charles e Nelson Simões. Esse foi o primeiro treino do Bahia de olho no Flamengo. Lembrando, o Bahia não tem desfalques para esse jogo, nem por problemas físicos e também nem por cartões amarelos, né, por suspensão ou alguém expulso. Então, todos os jogadores do Bahia estarão disponíveis para essa partida contra a equipe do Flamengo, inclusive o volante Acevedo. Fez muita falta ao Bahia no jogo contra o Mirassol. O Bahia ficou em determinado momento sem conseguir uma marcação mais forte ali no setor do meio campo, sem conseguir estruturar o seu jogo para dificultar a vida do Mirassol, muito por conta da ausência do Acevedo, que volta depois de cumprir suspensão. Ele tomou o terceiro cartão amarelo no jogo contra o Atlético Paranaense e agora está novamente à disposição do Rogério Ceni para esse jogo. Outro detalhe importante para o Bahia é ficar de olho no adversário também. Enquanto o Bahia tem uma semana cheia de trabalho aí, vai apenas treinar para se preparar para esse jogo, o Flamengo está na Argentina para enfrentar o Estudiantes pela Libertadores, jogo da semifinal da competição continental, e a partida do Flamengo é apenas amanhã. O Flamengo só entra em campo em La Plata na quinta-feira, obviamente volta para o Brasil na sexta, e aí já vem direto para Salvador para se preparar para esse jogo contra o Bahia. Um Flamengo desgastado, um Flamengo que pode estar psicologicamente abalado dependendo do resultado na Argentina, precisando reverter um resultado ou manter o resultado que fizer também fora de casa. É talvez o mundo mais razoável para o Bahia enfrentar o Flamengo nesse final de semana, né? Um Flamengo que vai ter intercalado aí esse jogo de Libertadores e esse confronto contra o Bahia. O Flamengo joga contra o Estudiantes nesta quinta, joga com o Bahia no domingo. E na próxima semana já, novamente, volta a enfrentar a equipe.

0: dúvida. Aí fica a dúvida do Ayrton Lucas, também do Everton Araújo. Esses dois jogadores ainda estão em transição física e não são confirmados, né, para esse jogo contra o Bahia. Talvez o Flamengo prepare os dois para que possam retornar contra a equipe do Estudiantes no jogo de volta no Rio de Janeiro. Então, é um Flamengo que tem todo esse combo e de saltos importantes também para enfrentar o Bahia. Vamos ver como é que o Bahia vai reagir a toda essa questão, a ter todos os jogadores disponíveis, ao Flamengo, que também pode vir de uma forma ou de outra com a cabeça no jogo da Libertadores. São fatores que favorecem ao Bahia, mas que não dão a certeza de nada para esse jogo de domingo, Ivo.
1: Pois é, Gabriel, eu falava aqui mais cedo com o Roberto, com o Toninho, com o Lory, com o Ivens, né, que o Bahia poderia, né, aproveitar esse cansaço do Flamengo, vai jogar contra um time argentino, fora de casa, vai ter viagem para lá, viagem para cá, um desgaste físico muito grande, porque o Flamengo vai apostar as fichas aí, eu posso dizer, 100% no jogo contra o Estudiantes, que vale vaga na final da Libertadores, vai chegar em Salvador cansado. Claro que tem um banco muito bom para enfrentar o Bahia, mas o Bahia, que tem aí sem nenhum problema físico, tem um retorno do Acevedo, vai poder, deve aproveitar, na verdade, né, esse momento do Flamengo para tentar garantir mais 3 pontos, né, Gabriel?
0: Com certeza. E tem um detalhe importante também, né? O Flamengo, apesar de tudo, apesar de ter um bom banco, de ter um elenco de fato recheado de bons jogadores, não pode se dar o luxo mais de perder jogadores para essa reta final de temporada, né? Tanto para o título do Campeonato Brasileiro, quanto para a disputa também da Libertadores, né? O Flamengo já não tem a Arrascaeta e deve ficar sem ele por um bom período. Não tem o Danilo, deve ficar sem ele também por um bom período, principalmente por ter sido uma lesão ali na região da face, que acaba atrapalhando o desenvolvimento do atleta. Então, se o Flamengo correr mais risco, se desgastar demais fisicamente, pode perder jogadores importantes para a sequência dessas decisões que o Flamengo tem, principalmente se tratando de uma decisão tão próxima como é esse jogo de volta da Libertadores, né? O Flamengo tem grandes peças, mas a partir do momento que você começa a ter lesões, você pode começar a minar essas boas oportunidades que você tem dentro do seu elenco, né? Lembrando que o Flamengo vai ter o retorno aí também do Jorginho, né? O Jorginho que cumpriu suspensão no último jogo, depois de ter sido expulso aí do confronto entre Flamengo e Santos. Ele não jogou no final de semana contra o Fluminense e voltará a ficar à disposição para esse jogo contra o Bahia. O Jorginho provavelmente vai ser titular contra o Estudiantes nessa quinta-feira, então possa ser que o Flamengo opte, né? O Leonardo Jardim opte por não manter o Jorginho na equipe titular contra o Bahia. Vamos aguardar como é que vai ser esse jogo de amanhã do Flamengo também, saber como é que estão esses jogadores. O Flamengo já veio de um jogo desgastante contra o Fluminense, jogando no Rio de Janeiro. Vai agora para outro jogo de desgaste, vai ter essa viagem longa a Salvador, né, depois desse jogo na Argentina, e também tem o jogo de volta contra o Estudiantes no Rio de Janeiro. Então é uma sequência de jogos pesados para o Flamengo, uma sequência de viagens pesadas também, contando Argentina e Salvador, para que o Flamengo possa manter a condição física desses jogadores. Elenco, o Flamengo tem, mas seria arriscado demais se dar ao luxo também de perder muitas peças para esse momento decisivo. E lembrando ainda mais, Ivo, que o jogo, lógico que ponto a ponto eles vão disputando ali, mas o Flamengo mira com toda a certeza do mundo as rodadas finais do campeonato, que é quando nas últimas três, eu acho que faltando 3 rodadas para acabar o campeonato ali, o Flamengo irá enfrentar o Palmeiras, que muito provavelmente vai ser o jogo que define o título do Campeonato Brasileiro, né? O Palmeiras tem um jogo muito difícil nessa rodada também, vai a Curitiba enfrentar o Atlético Paranaense. Então todos esses fatores podem fazer o Flamengo não largar de mão o jogo contra o Bahia, mas relaxar, ciente de que daqui para frente ele tem compromissos mais importantes que esse jogo.
1: É verdade, hoje o Palmeiras joga, né? Oi.
2: Mas tem um outro problema pro Flamengo, porque hoje no Rio de Janeiro o Pulgar foi denunciado ao Superior Tribunal por aquele lance no jogo do Fluminense. E a previsão é de pegar 6 jogos. Você imagina? Eu não acredito muito, porque me parece que o Flamengo tem 61% do tribunal lá, né? Que os caras são sempre favoráveis ao Flamengo, né? Desculpa os torcedores do Flamengo, mas essa é uma realidade.
3: Calma, Toninho. Calma, Toninho.
2: Mas
3: calma.
2: Se o Pulgar for punido, é um diferencial muito grande.
1: Eu acho que era
2: ele já não tem a Arrascaeta.
4: Não, jogado.
2: Vai ficar sem o Pulgar? Vai ser complicado.
4: É. Como no Santos, era pro jogador do Santos ter sido expulso também.
1: Pra mim, o Pulgar
0: era pra ter sido expulso. Na verdade,

0: Eu acho que essa questão, Ivo, é mais de quantos jogos ele deveria pegar, né? Que ele deveria ser expulso e suspenso, isso é fato, até porque não é a primeira vez, né? É um jogador violento, recorrente, agressor.
1: Bate mesmo.
0: Vários companheiros de profissão em vários jogos. Teria que ter sido expulso na final da Libertadores contra o Palmeiras e não foi. Teria que ter sido expulso contra o Fluminense e não foi. Teria que ter sido expulso em outros jogos que ele toma cartão amarelo em lances, que obviamente é pra vermelho. É um jogador maldoso, não tem outra palavra pra ele. Não é que ele é volante de pegada, volante marcador, ele é maldoso e a arbitragem é condizente com o comportamento dele. Ele não deveria jogar contra o Bahia e nem deveria jogar mais outros jogos do campeonato.
2: Agora, se ele jogar contra o Bahia, vai ficar, ele é um cara que ele pode atrapalhar o Bahia, viu, Gabriel? Ele pode atrapalhar. Se ele jogar contra o Bahia, é um reforço grande pro Flamengo, viu, Roberto Ivelino?
0: Atrapalhar o Bahia, ele pode tirar dois, três, quatro com a maldade dele do Bahia pro resto da temporada. Realmente ele pode atrapalhar o Bahia.
2: Calma. Já pensou, Roberto?
0: Maldoso, mau caráter, jogador mau caráter.
2: É uma pergunta.
0: Maldoso.
2: Calma. Você fica falando assim, Gabriel, daqui a pouco.
3: Vai ser denunciado.
2: Não, daqui a pouco o Bahia vai. Não, calma. Daqui a pouco o Bahia vai e contrata ele. Quem sabe daqui a duas temporadas, uma contratar o Pulgar, você vai dizer que é o melhor volante do Brasil.
4: Vai. Negativo. Ele vai fazer
0: aqui
4: isso.
0: Aqui a gente tem um volante de pegada e de pegada qualificada, né? Maldoso, não. Não precisa dele, não.
2: Daqui a pouco você vai ficar chorando aí, querendo contratar o Pulgar, e o Everton Ribeiro vai dizer, traz, entendeu?
0: Esqueça isso.
1: Fala, Roberto. Fala agora.
5: Só um detalhe. Já saiu a arbitragem? Eu acho que vai ser o Daronco, né? O Daronco, ele é flamenguista desde que nasceu.
2: Poxa. Então, entrega logo o jogo Bahia, Toninho. Então, vamos passar essa mensagem. Peraí. Daronco é gaúcho. Não vamos ficar passando essa mensagem pro torcedor que o Bahia vai jogar contra a arbitragem, vai jogar as pancadas de Pulgar. Aí, daqui a pouco, vai ficar muito bom pro Bahia, ficar muito fácil.
3: Daronco apitou Santos esse e Flamengo.
5: Esse lance contra o Fluminense
4: vai ser expulso, viu?
5: Foi uma vergonha pro VAR. Uma vergonha.
2: Daronco, você vai marcar um pênalti pro Bahia, viu, Toninho?
0: Não marca. Vai ser
5: ele
0: o Wilton.
5: Inverte a jogada e expulsa o jogador do Bahia.
2: Não vai ser Daronco, pra sua alegria. Vai ser o Wilton Pereira Sampaio, é, Gabriel?
0: Exatamente, ele mesmo.
2: Roberto quer falar alguma coisa aí pra Toninho. Vá.
1: Não era exatamente nessa informação que o Gabriel traz do Flamengo, e a gente pensando o seguinte: se o resultado desse jogo de amanhã for desfavorável ao Flamengo, embora se saiba, e já se disse aqui por muitas e muitas vezes aqui, que o Flamengo tem um grande elenco, tem um time aí que coloca uma equipe no encanto,
2: mas não é imbatível,
1: modifica,
2: né?
1: Faz substituições e tem também uma muita qualidade nos jogadores que não são aqueles que entram de primeira. Mas se, por exemplo, o Flamengo perde esse jogo amanhã, futebol brasileiro com futebol argentino sempre é uma incógnita. E esses times argentinos são valentes, embora que o Flamengo seja uma equipe talvez superior à equipe do Estudiantes,
2: mas é um bom time.
1: Perderam o jogo, né? Perderam o jogo. Aí podem, já tem esses desfalques. Poderá, quem sabe, mudar essa definição, essa escalação para esse jogo contra o Bahia.
2: Eu não sei não, viu, Roberto? Eu acho assim, o Flamengo, independente do resultado lá, né? Ele tem jogadores bons no banco de reserva, como nós citamos aqui, o Bruno Henrique, tem um Plata, tem zagueiros, tem laterais, né? Tem lá o Varela e o Moreninho, qual é o nome dele?
0: Royal.
2: Lateral direito? Não.
0: Emerson Royal.
2: Né? Tem outros volantes no mas o Flamengo tem atacantes, tem Bruno Henrique, tem companhia no ataque ali, tem Carrascal.
3: Tem o Plata.
4: E também, gente, do lado de cá, do lado do Bahia, também tem jogadores interessantes.
2: Inclusive,
4: o Luciano Juba também, que é um cara que tem ajudado muito o Bahia ofensivamente. Ele tem muitas participações em gols para um defensor. Ele ajuda muito a construir a jogada a partir do meio de campo, então é um jogador interessante também para observar. Não é só o Flamengo que tem peças extraordinárias.
3: Não, é porque ele tá falando a respeito do banco de reserva. Juba não é.
2: Não, Juba é titular. Eu me refiro ao banco, Lore. No caso, o Flamengo, se tiver um desgaste, algum jogador, ele tem um banco que pode jogar. Sim. E o time em reserva do Flamengo é muito superior a outros times aí do Brasileirão.
4: Aí eu vou te dizer, Ivo, o Alejo Vélez, que chegou para matar os gols do Bahia, se cansa, e quem entra é o William José. Aí você fica
2: com... Não, quem aí gosta
4: Aí entra a Demi no lugar dele, aí entra o William José.
2: Toninho adora o William José.
3: Eu acho que é...
4: É uma discrepância muito grande.
3: O treinador do Bahia vai colocar logo de cara ele no lugar do Neto.
2: Fala, Toninho.
6: Eu senti uma pontada de maldade da minha amiga.
2: Ó.
4: Eu fico igual o Pulgar agora, maldosa.
2: Mas assim, gente, independente do futebol do Pulgar, se ele jogar ou não, independente da arbitragem, que passe despercebida, né? O que você achou da arbitragem passada? Eu achei que não foi tão 100%, mas o Bahia ganhou, né? Você gostou da arbitragem passada, Gabriel?
0: É, o Ramon Batiabel, ele parou muito o jogo, né? Muitas faltas conversa marcadas muito. Ali. Exatamente.
2: Você vê a Edna também.
0: Mas não comprometeu, não. Não comprometeu, não. Acho que não
2: pra mim também não comprometeu, não interferiu. Aí tinha muita gente, meu Deus, não, Ramon Batiabel de novo. Quando é ele, é Candançan. Quando é Candançan, é aquele outro lá, o Wilton Pereira Sampaio. Tem uns caras que mais apitam, pô.
4: São os melhores? Atualmente então, são os melhores.
2: Infelizmente, nossa arbitragem hoje está errando muito mesmo com o avanço da tecnologia. Né? Quando erra o árbitro de campo, erra o VAR. Quando erra, às vezes erra os dois. Né, vão no mesmo pensamento, vá com o árbitro de campo, e aí aquele jogo do Flamengo com o Santos lá, aquele pênalti que foi questionado, que o Jorginho tava caindo, o cara chutou a bola, o cara marcou o pênalti, até hoje o Flamengo tá recorrendo, deu o que falar, então assim, infelizmente, cara, não teremos arbitragem mais 100%. Antes, às vezes as bolas entravam, né, tinha um lance que nem a arbitragem conseguia ver, nem nós que assistíamos pela televisão conseguimos ver, tinha um impedimento e a gente não conseguia ver, e aí passava e a gente não questionava, porque naquele tempo não tinha a tecnologia. Hoje, até o fio de cabelo da careca de Ivens Carneiro dá pra ver no...
4: Não tem mais motivos pra errar.
2: É brincadeira, Gabriel. Então vamos esquecer a arbitragem por enquanto, Gabriel.
0: Vamos aguardar, vamos ver o que é que o Wilton vai fazer, que ele não venha condicionado a segurar a onda do campeonato, porque o campeonato de Flamengo e Palmeiras são muito bons, independente da arbitragem, as duas equipes têm totais condições de se manter no topo, independente de ajuda de arbitragem ou não, que ele venha para fazer o trabalho dele, né? Que não é nem para Bahia, nem para Flamengo, é um trabalho de arbitragem para controlar um jogo de futebol, e que o trabalho dentro do campo seja feito tanto por Bahia quanto por Flamengo, né? E pra gente aqui, obviamente, que o trabalho seja feito pelo Bahia e não pelo Flamengo, né? Porque a gente, obviamente, espera que os times da Bahia tenham um resultado melhor. Mas a arbitragem que faça um trabalho seguro, sem interferência.
2: Valeu, garotão. Até já, Gabriel Barcelar, no último bloco, Gabriel.
0: Valeu, tamo junto. Até já.
2: Ô, Toninho, vou liberar você ou tem mais algum assunto aí para o próximo bloco? Se não tiver, tá liberado, Toninho.
6: Não, eu quero dizer o seguinte, torcedor do Vitória, e meus amigos da imprensa, não tem que se desesperar com Vitória no jogo contra o Corinthians. Esse não é o jogo decisivo para ele. O Vitória ainda vai ter outros jogos importantes que pode ajudá-lo a correr do rebaixamento. E pensar nesse negócio de trocar treinador agora tá completamente fora de cogitação.
2: Isso não vai mais acontecer.
6: Esqueça isso.
2: Não vai ter
6: então,
2: mais.
6: Então vamos parar de focar muito em cima disso.
2: E o que acontece, Toninho? Sabe o quê?
6: Tem que buscar agora o apoio para sair do rebaixamento.
2: O Vitória tem 36, 9 pontos para permanecer na Série A, tem mais 8 jogos, tem 4 jogos
6: quatro
2: em casa.
6: Aqui dentro de casa.
2: Se ele vencer os 3 em casa, ele tá livre. A linha de corte é 45, ou ele vai brigar por vaga na Sul-Americana, tá certo? Que pelo menos isso deveria acontecer, né?
6: É isso.
2: Então vou pro intervalo comercial. Se tiver por aí, você continua com a gente, mas eu volto já em 2 minutos, galera.

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12: 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Muito bem, ouvinte, Nova Brasil FM, Avenida Vasco da Gama com trânsito complicado no sentido Brotas, as imediações do Dique do Tororó. A Avenida Oceânica tem complicações em Ondina no sentido Rio Vermelho. Ela é a melhor opção para você que vem agora da Barra para Maralina. 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

0: Valeu, galera, de volta com Nova Brasil em Campo, Salvador, nas ondas do rádio é muito mais emoção, e se alguém perguntar o que tem de novo na nossa cidade, prepare o fôlego, com o trabalho da 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Bom, não sei se o Toninho já tá aí com a gente no circuito ainda, mas assim, a gente tava falando sobre o Vitória, vamos continuar falando sobre o Vitória, porque o Vitória tem aí mais 8 jogos no Campeonato Brasileiro, Roberto Ivens e Lorena Vinhas. Tem mais, beleza, Toninho, valeu. Tem mais 8 jogos a fazer no Campeonato Brasileiro e o Vitória vai fazer 4 jogos fora, 4 jogos em casa. Eu vou conferir aqui pra galera, pra você que tá comigo aqui. O Vitória vai jogar contra o Corinthians na próxima segunda-feira, esse fora de casa. Depois, dia 24, o Vitória volta a jogar em casa com o Atlético Paranaense, né? Que ele já venceu aqui. Aí o Vitória vai enfrentar depois o Curitiba fora de casa, 2 times paranaenses, né? Depois o Vitória vai jogar em casa contra o Fluminense. Então em casa ele tem Fluminense, Atlético Paranaense.
1: Tá brigando, né?
0: O Atlético lá em cima, o Fluminense também, né? 2 times que estão bem na competição. Depois o Vitória também pega o Bragantino em casa, Bragantino que fica oscilando no campeonato, né? Bragantino hoje é o 9º colocado no Campeonato Brasileiro, não faz também uma campanha tão ruim, então tá ali o Bragantino também brigando, né? Por um lugarzinho no sol aí. Aí o Vitória, depois do Fluminense, já falei aqui, vai pegar o Bragantino em casa, serão 2 jogos seguidos em casa, ele vai sair. Aí vai enfrentar o Internacional fora de casa, lutando contra o rebaixamento, e vai enfrentar depois, na sequência, o Santos, também brigando aí, lutando por uma vaga na Libertadores e tal. O Santos pra mim não cai mais. O Vitória vai enfrentar o Santos no Barradão. Aí o Vitória vai encerrar o Campeonato Brasileiro contra quem, Ives Carneiro? Dia 2 de dezembro?
2: Vasco.
0: Contra o
1: Vasco.
0: O Vasco. Ives é carioca, né? Então, não tem como não falar esse. Por que o pessoal fala assim lá no Rio de Janeiro?
1: Rapaz, é uma situação que quando eu chego lá no Rio, ele já chega, lá vem um baiano, porque eu já chego lá com sotaque de baiano.
0: Não, mas você parece muito falar como carioca aí, né? Apesar que você tem muito tempo aqui na Bahia, mas você ainda tem uns traços.
1: Eu tenho mais anos morando na Bahia do que no Rio.
2: E eles percebem muito. Eu não sei que sotaque é esse que a gente tem, que a gente não percebe entre a gente.
0: Lorena, né? Chegou no Rio.
2: Mas quando eles chegam lá.
0: Menino, é isso?
2: Não, eu fui pra praia no Rio, e aí o pessoal passava oferecendo as coisas. Eu só falava assim, ó, não, obrigada. Esse não, obrigado dele. Não, você é baiana, que não, pra baiana é mais barato, que não sei o quê.
1: É isso.
2: Ele
1: mesmo.
2: Já saca o nosso sotaque.
0: Você foi pra que praia lá, Lorim?
2: Pra Copacabana e a Praia do Arpoador.
0: Tá vendo aí? Você foi lá naquele piscinão lá de Ramos?
2: Não.
0: Deus
2: não,
0: é
2: não,
0: mais,
2: não,
0: hein?
2: Você não diz que fica.
0: DJ Erf já foi lá, ele conhece lá o piscinão de Ramos, não foi não, DJ? Ô, Roberto Rivelino, e esses jogos do Vitória aí, Robertão?
3: Complicados, viu, Ivo? A gente vai vendo que à medida que a competição vai se afunilando, cada jogo é uma decisão, e o Vitória, sempre falando dessa questão de jogar no Barradão, de vencer em casa, mas são adversários difíceis. Embora o Atlético Paranaense, o Vitória atropelou naquele jogo, é bem verdade, pela Copa do Brasil, mas é um time que chega aí nessa decisão para uma vaga direta na Libertadores. Não espere facilidade. Outro jogo também contra o Fluminense, que vive situação semelhante à equipe do Atlético, buscando vaga direta na Libertadores. Teoricamente, eu acho que o jogo, teoricamente, repito, do Vitória no Barradão, mais fácil seria esse do Bragantino, talvez esse do Santos.
0: Não
3: sabe,
0: colocaram
3: o Vitória
0: Bragantino.
3: Possa vencer esse do Curitiba fora, mas são paradas difíceis.
0: É, é isso que eu tô dizendo, dá pra arriscar aqui o Vitória vencer de alguém fora? Dá pra vencer o Internacional? Dá pra vencer o Vasco? Dá pra vencer o Curitiba? Dá pra vencer quem é o outro? O fora de casa? É, Curitiba, não, são 8 jogos, fora, Curitiba.
3: Corinthians,
0: Curitiba. Curitiba,
3: Internacional e Vasco.
0: Dá pra dizer que vai vencer o Internacional? Não vou dizer isso. Dá pra dizer que vai vencer o Vasco? Também não vou dizer. E o Curitiba? Pode sair lá, quem sabe, pode surpreender o Curitiba, né? Pode surpreender quem mais? O Corinthians, eu pra esse jogo do Vitória com o Corinthians, eu, assim, se perguntar meu palpite hoje, eu tá mais pra um empate. Porque o Corinthians vai querer, de fato, dar uma resposta ao torcedor diante de tanta pressão. Com um novo técnico, o cenário acaba mudando o clima, né, Ives Carneiro?
1: É, sempre é uma motivação a mais. Agora, de qualquer forma, um empate lá não é um mau negócio.
0: Não,
1: né?
0: Não é. Não, um pontinho fora de casa, para quem precisa de 9, vai ficar faltando só 8, né?
2: É, e para um time que não vence nenhum num jogo fora de casa, você conseguir um ponto, um empate, é muito bom. É, o técnico anterior sempre falava, temos que valorizar o ponto conquistado, né? É. Para ele, o empate fora de casa era muita coisa pro Vitória. Então,
0: e quando
2: hoje,
0: o Vitória empatou com o São Paulo, já ele fez uma festa.
2: Sim, entendeu? É porque ele viu ali a possibilidade de virar o jogo, de vencer
0: ou
2: o
0: sair
2: jogo.
0: Com um pontinho, né?
2: Aí ele fala assim, não, pelo menos conseguimos um ponto fora de casa, já é alguma coisa. E ele ia chegar cheio de si na coletiva, viu?
0: Ia chegar.
2: E ninguém
0: ia
2: aguentar com ele.
0: Faltam 9 pontos pro Vitória ficar na linha de corte dos 45 e dizem os matemáticos que 45 tá fora, né? Não, não corre risco de rebaixamento. Então, não vamos dizer que hoje é uma terra arrasada, não é pro Vitória. Vitória tem 8 jogos para conquistar pelo menos mais 9 pontos desses 8, não tendo que vencer
1: de 24,
0: 3, mas vencer, por exemplo, 2 e empatar 3.
2: Na verdade, entendeu? O que o Vitória precisa é fazer a sua parte dentro de casa, vencer os jogos e também torcer pro tropeço dos outros que estão embaixo junto com ele. Até
0: mas
2: isso
0: o primeiro
2: ainda.
0: Passo, Lore, é fazer o dever dele,
2: sim,
0: né? Não é
2: a obrigação.
0: Dependendo
2: tá
0: dos
2: bem,
0: outros,
2: contando
0: né?
2: Conta.
0: É, não, tem que vencer. E acho o seguinte, que o Vitória poderia até ser mais ousado, pensar até um pouquinho mais, não só de ficar na Série A, mas como eu falei, nessa reta final, tentar fazer o máximo possível de pontos para ficar dentro da zona que garante uma vaga, pelo menos, na Sul-Americana.
2: Se o Vitória tivesse...
0: Seria muito bom para o Vitória em termos financeiros, com um calendário internacional, então vai ter renda no estádio, vai ter renda da competição. Imagine que seria pro Vitória uma outra realidade, pô.
2: Se o Vitória tivesse essa ambição de coisas maiores, de ir pra uma Sul-Americana, pelo menos na fase de grupos, o Vitória não teria perdido tantas oportunidades de pontuar fora de casa. Aquele jogo contra o Mirassol, aquilo ali foi inacreditável e inaceitável.
0: Ó, a Del 11º tá dentro da Sul-Americana. Vitória hoje é o 12º, então ela tá fora. Então o Vitória fez uma boa pontuação. É questão de 3
1: além
0: pontos.
1: Além da projeção
0: aí
1: que dá,
0: Curitiba,
1: né?
0: Tem 39.
1: Internacional.
2: É outra coisa.
0: Ó, o Curitiba tem 39, né? Tá na 11ª, Vitória é o 12º, tem 36.
1: E vamos jogar, vamos.
2: E o Vitória pode dar aquela sorte de cair na chave mais fácil, como caiu ano passado, mesmo assim, fez aquela campanha patética, né?
0: Hoje o Bahia é o 5º, tá, o Bahia não entra na fase de grupos, né? Entra na questão de se classifica pra disputar aquele, como é que chama? Já como é que é, Roberto?
2: A pré-Libertadores?
0: É, a pré-Libertadores, sim.
2: Mas não é isso que Rogério quer, não. Ele já quer a vaga
0: de grupos, né? Não é na questão da pré, né? A pré é que vai garantir uma vaga pra entrar
2: na
0: fase
2: pré,
0: de grupos.
2: Foi na pré, nas duas pré,
3: mas
2: e eles não conseguiram.
3: Mas tem aquela questão, né, desse... Um brasileiro desses que estão na frente, ou Palmeiras, ou Fluminense, ou Flamengo, conquista Libertadores, aí aumenta essa vaga aí, o Vitória, ou aliás, isso, o Bahia ficando em 5º lugar, já estaria teoricamente direto já na fase de grupos da Libertadores.
0: E
3: aí abriria mais uma vaga lá embaixo, até o 12º para a Sul-Americana.
0: É. Aí nesse caso, do jeito que está aqui hoje, se por exemplo o Flamengo fosse campeão, Palmeiras e tal, o Vitória estaria dentro da... como o último colocado para até o 11º.
3: Tanto o Bahia,
0: né,
3: estaria na fase de grupos, como o Vitória estaria na Sul-Americana.
0: 2, 4, 6 times na Sul-Americana, né? São 6 times. E por enquanto tem 5 times na fase de grupos, né? E um na pré, que é o Bahia hoje. Mas se o Flamengo for campeão, que eu acho que vai ficar esse ano, mais uma vez, o título da Libertadores no Brasil. E você, Lá?
2: Sim, são mais de um time, são três times brasileiros jogando, né? É o Atlético, é o Palmeiras, é o Flamengo, então a chance é muito maior. Mas também tem um Montevideo City Talk ousado, que também está almejando esse título também. Mas a probabilidade de vir para o Brasil é maior porque são três times disputando a semifinal.
0: É, então vamos aguardar, né, Ivens Carneiro, para a gente ter. Eu acho que o Vitória não pode ficar pensando só em hoje em permanecer na Série A. Sabe por quê? Porque ele tem 8 jogos, ele tem condição de dar uma alavancada nessa reta final.
1: Eu tenho certeza que o objetivo.
0: Para entregar o time na primeira divisão e dizer, ó, ainda tem uma vaga aí na Sul-Americana. É isso, Roberto?
3: É verdade, tem condição para isso, sim. É só vencer aí uns 4 desses jogos que restam, que é o suficiente para chegar nessa fase de vaga para a Sul-Americana.
0: Para fechar aqui esse assunto, eu lembrei aqui, ontem a seleção brasileira, Lorena, você que gosta muito também de futebol feminino, jogou lá um amistoso aí no Recife, né, Roberto? Empatou com a Argentina, né?
3: Foi.
0: O que você achou do jogo, Robertão?
3: Não acompanhei.
0: Você acompanhou o jogo, Ives Carneiro?
1: Isso é só um pedaço, né? Só um pedaço. Os melhores momentos eu acompanhei. Entendeu? E as meninas estão se preparando. Na verdade, a gente sabe que a seleção brasileira ainda não deu pra gente uma alegria, assim, de ser campeão mundial.
2: Isso.
1: Mas o que a gente
2: observa...
1: É só o
2: que falta.
1: O que a gente observa é a confiança delas nesse momento. Isso aí chamou atenção, empatou com a Argentina 2-2, poderia ter ganho o jogo, mas as argentinas também não são bobas, né? Argentinas também não são bobas. E o Brasil teve a oportunidade de ganhar o jogo, mas infelizmente empatou. Mas é a preparação, gente. Ano que vem que o bicho vai pegar.
2: É uma preparação, é um time que ainda não está... extremamente entrosado. A cada convocação chegam meninas novas que estão jogando pela primeira vez juntas, né, e pela primeira vez na seleção. O treinador mostra que tem confiança em alguns nomes que já têm uma passagem mais longa, mas elas estão se preparando, como o Ivens falou, elas estão se preparando, vem jogando bem. Vem entregando aquilo que aparentemente a gente vai ver no ano que vem. E que, se Deus quiser, vai ser para as meninas aqui no Brasil.
0: Beleza, um abraço, Loni.
2: Um abraço, Ivo. Até amanhã.
0: Valeu. Robertão Rivelino, bom descanso, Roberto.
3: Valeu, meu querido. Um abraço, boa noite e até amanhã.
0: Valeu, Grotão. Bom descanso, Caneirão.
1: Um abraço, querido. Até a próxima.
0: Valeu, galera. Terminando o nosso Nova Brasil em Campo, Salvador. Valeu, DJ Hércules. Amanhã tem mais. Boa noite, Bahia querida. Boa noite, meu.
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17: 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Muito bem, ouvinte, Nova Brasil FM, no caminho das árvores, Avenida Tancredo Neves, tem trânsito intenso para chegar na paralela que está igualmente complicada. Você está na região e vai para o Imbuí, prefira caminho pela estrada do Curralinho. 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
19: Que movimentaram o país no dia de hoje.
20: Olá, boa noite.
21: Boa noite para você que nos acompanha em todo o país.
20: Quarta-feira, 14 de outubro de 2026.
21: Vamos aos destaques do dia.
20: Brasil regulamenta marco legal dos jogos eletrônicos.
21: Ideia é estimular a inovação, a formação profissional e fortalecer a produção brasileira de games.
20: Nova regra traz ainda plataforma pública e gratuita para catalogar, divulgar e promover jogos nacionais. Graziele Bezerra.
22: E para ampliar a formação de profissionais para a indústria de jogos eletrônicos, o Ministério da Educação vai ofertar vagas para cursos de graduação na área de jogos digitais.
21: Outubro Rosa alerta para a prevenção do câncer de mama.
20: Agora, planos de saúde devem cobrir mamografia quando houver indicação clínica, mesmo antes dos 40 anos. Luana Karen.
23: A mamografia é o melhor exame para detecção precoce do câncer de mama. A partir dos 40 anos, as mulheres devem fazer mamografia anualmente.
21: Micro e pequenas empresas devem ficar atentas aos prazos para escolher o regime tributário de 2027.
20: Quem deseja entrar ou retornar ao Simples Nacional tem até amanhã para solicitar a opção.
21: Ainda tem dúvidas? Vamos falar da mudança e opções para você saber o que é melhor para o seu negócio.
20: Hoje na apresentação da Voz do Brasil, Luciano Seixas e Mariana Jungmann.
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20: Computadores, consoles, celulares, por todos esses meios é possível ter acesso a algum jogo eletrônico.
21: E para desenvolver esses games, que muitas vezes consomem horas da nossa atenção, é preciso juntar muita arte à tecnologia.
20: E todo esse trabalho agora faz parte do marco legal dos jogos eletrônicos, que vai regulamentar o setor.
22: O governo assinou nesta quarta-feira o decreto que regulamenta o marco legal dos jogos eletrônicos no país. A medida amplia o fomento ao setor, incentiva a formação de profissionais e promove os jogos brasileiros dentro e fora do país. O Brasil é o maior mercado latino-americano de games e está em quinto lugar no ranking de população online, com uma estimativa de 105 milhões de jogadores, segundo dados da Abra Games, a Associação Brasileira das Desenvolvedoras de Jogos Digitais Eletrônicos. O presidente da associação, Rodrigo Terra, acredita que a regulamentação vai ampliar o mercado e contribuir com a economia.
24: A pauta de videogame é uma pauta transversal, ela é pauta de cultura, mas ela é pauta de tecnologia, ela é pauta de desenvolvimento econômico e comércio. E é pauta também da fazenda, da receita. Só que agora a gente começa também a jornada, a próxima fase, né? O próximo boss fight é a gente poder categorizar tributariamente, né? Como é que vai ser agora esse setor, que agora ele é reconhecido como um setor único, não só atrelado à tecnologia, como é hoje também.
22: Dados da pesquisa Game Brasil, divulgada neste ano, apontam que cerca de 36% dos que consomem games no Brasil têm entre 14 e 29 anos. Outro recorte mostra que 25 milhões de gamers têm algum tipo de deficiência. Para o criador de conteúdos, Fabrício Ferreira, da Able Gamers Brasil, ONG voltada para a acessibilidade em jogos eletrônicos, a regulamentação e o fomento previstos no decreto vão contribuir para a acessibilidade no setor.
0: A gente fala muito sobre videogames, sobre jogos como um mercado pela questão do dinheiro financeiro, a gente fala muito sobre arte, mas o videogame hoje, ele é uma ferramenta muito forte de socialização. A gente tem uma grande parte da população PCD no Brasil que muitas vezes não pode sair de casa. E os videogames, ele além de ser uma forma de arte, ele também permite que essa pessoa viva experiências que muitas vezes a gente nem dá bola para essas experiências. É algo cotidiano pra gente.
22: A ministra da Cultura, Margarete Menezes, afirma que os jogos eletrônicos deixam de ser considerados apenas softwares e passam a ser vistos como produtos culturais.
1: E essa é uma mudança fundamental porque permite que os jogos brasileiros acessem instrumentos de fomento já consolidados, como a Lei do Audiovisual, a Lei Rouanet, o Fundo Setorial do Audiovisual, além de reconhecer o seu papel na educação, na saúde, na formação de juventudes e na qualificação profissional na geração de emprego e renda.
22: O decreto institui ainda o Game Brasil, plataforma pública e gratuita para catalogar, divulgar e promover jogos brasileiros, indicando onde estão disponíveis. E para ampliar a formação de profissionais para a indústria de jogos eletrônicos, o Ministério da Educação vai ofertar, a partir do ano que vem, 230 vagas para cursos de graduação na área de jogos digitais em 5 universidades federais nas 5 regiões do país. Reportagem Graziele Bezerra.
21: Em 2027, a reforma tributária entra numa nova fase.
2: É quando as microempresas e as empresas de pequeno porte começam a recolher a contribuição sobre bens e serviços, CBS, e o imposto sobre bens e serviços, IBS.
21: Entre os prazos estabelecidos, um vence amanhã, dia 15 de outubro. É quando os empresários devem informar se desejam permanecer ou optar pelo Simples Nacional, o atual sistema para o recolhimento de tributos.
2: Para explicar melhor essas mudanças, a gente conversa agora com o repórter Nazi Brum. Boa noite, Nazi.
3: Olá, boa noite, Mariana, Luciano, e boa noite, ouvintes da Voz do Brasil. Pois é, a reforma tributária deve ser concluída em 2033, mas a partir de 2027, as microempresas e empresas de pequeno porte começam a recolher o IBS e o CBS, que vão substituir 5 impostos: PIS, COFINS, IPI, ICMS e ISS. O primeiro passo para isso é que essas empresas optem até amanhã pelo Simples Nacional, um sistema que já existe, que facilita o pagamento de impostos. Após isso, as empresas que estiverem no Simples Nacional vão optar se desejam pagar o IBS e o CBS dentro do Simples ou de forma separada. E essa opção deve ser feita até o dia 30 de outubro.
21: Agora, isso quer dizer então, Nazi, que as empresas, as microempresas e as empresas de pequeno porte vão poder pagar esses dois impostos de duas formas diferentes?
3: Exatamente, Mariana. E o coordenador de tributos sobre a renda, patrimônio e opções financeiras da Receita Federal, Gustavo Salton, falou um pouco sobre essas mudanças.
4: O Simples Nacional, ele não acabou, ele continua sendo um regime fundamental para as micro e pequenas empresas. A grande novidade da reforma tributária é que o empresário passa a decidir se prefere manter o IBS e o CBS dentro do DAS ou se prefere recolher no regime regular de débitos e créditos. Então, estamos nesse período agora super importante de opções e decisões de todo mundo, né? Para que todos consigam fazer essas decisões que melhor podem fruir desse novo mundo tributário que a gente vai ter agora.
3: Olha, o empresário que optar pagar o IBS e CBS fora do Simples Nacional estará aderindo automaticamente ao Simples Nacional híbrido. E o pagamento será feito dentro do regime regular. Sobre esse assunto, a gente tem aqui a dúvida de uma ouvinte. Vamos ouvir.
25: Olá, boa noite. O meu nome é Iraneia Rego. Eu trabalho no ramo de moda, eu vendo roupa. E eu queria fazer uma pergunta. Quem já é do Simples e possui algum termo de exclusão, precisa fazer a opção novamente?
3: Pois é, quem vai responder é o coordenador da Receita Federal, Gustavo Salton.
4: Precisa sanar eventual problema que teve com o Simples Nacional e possui agora até 15 de outubro para fazer novamente essa opção para o ano que vem, após ter sanado eventual situação que ficou impeditiva para o regime.
3: O Gustavo Salton também vai responder a uma dúvida da Sandra Júlia. Ela é dona de um salão de beleza, trabalha direto com o consumidor e também com outras empresas. E ela quer saber qual sistema é mais vantajoso para pagar os novos tributos.
5: Eu estou meio perdida se eu fico só no Simples Nacional ou e se compensa para mim mudar para outro sistema ou ficar só no Simples ou ter os dois, eu não sei.
4: Geralmente, as empresas que tratam diretamente com o consumidor final, elas vão fruir melhor do simples puro, que a gente chama, né? No entanto, é necessário verificar o caso concreto, quem são os seus fornecedores, parceiros e clientes, para ter certeza a respeito do que vale mais a pena. Então, muito importante aí cada um fazer a sua conta, né? Tem uma conta individual aí de cada empresa que é importante cada um estar atento.
3: Então, Mariela, Luciano, para resumir, microempresas e empresas de pequeno porte têm até amanhã para optar pelo Simples Nacional e até o dia 30 de outubro para decidir se pagam os novos tributos dentro desse sistema ou pelo método convencional.
2: Nazi, e se após fazer a opção o empresário mudar de ideia, ele pode desistir?
3: Pode sim, Luciano. O sistema vai abrir um prazo específico de 3 de novembro a 20 de dezembro de 2026 para que qualquer pessoa desista da opção feita, tanto para o Simples Nacional quanto para o sistema híbrido. E o contribuinte pode tirar todas as dúvidas sobre esse processo na Receita Federal. Basta ter uma conta na plataforma gov.br e entrar em servicos.receitafederal.gov.br. Mariana, Luciano.
21: Obrigada, Nazi Brum, pelas informações ao vivo aqui na Voz do Brasil.
2: Quer saber quanto sua rede de ensino tem previsto para investir na educação?
21: O painel de financiamento do novo PAR foi atualizado e agora também traz informações sobre os repasses do Fundeb, o Fundo de Manutenção e Desenvolvimento da Educação Básica e de Valorização dos Profissionais da Educação. Feitos esses repasses feitos nos últimos 12 meses.
2: Pela plataforma é possível consultar os recursos previstos para cada rede, acompanhar receitas e despesas da educação básica e verificar os saldos de programas.
6: Você sabia que é possível consultar informações do Fundeb de forma rápida e prática? O Ministério da Educação acabou de atualizar o painel de financiamento do novo Plano de Ações Articuladas, o novo PAR. Agora é possível acompanhar pela plataforma os valores previstos para cada rede de ensino, considerando fontes como o Fundeb, o Fundo de Manutenção e Desenvolvimento da Educação Básica e de Valorização dos Profissionais da Educação, o Salário Educação e as receitas vinculadas ao mínimo constitucional destinado à manutenção e ao desenvolvimento do ensino. Com a última atualização, o novo PAR apresenta informações da Secretaria do Tesouro Nacional sobre os repasses do Fundeb efetivados nos últimos 12 meses. Além disso, a ferramenta também permite acompanhar a evolução das receitas e das despesas relacionadas à educação básica, bem como dos saldos acumulados de programas. O novo PAR reúne dados das principais fontes de financiamento da educação básica por meio de gráficos e tabelas e permite ainda que gestores educacionais, pesquisadores e cidadãos consultem os recursos destinados às redes de ensino e acompanhem a evolução das receitas ao longo do tempo. Todos esses dados podem ser consultados no painel de financiamento do novo Plano de Ações Articuladas, o novo PAR, disponível em novopar.mec.gov.br. Locução, Júlio César de Oliveira. Reportagem, Daniel Duarte.
21: Ministro do Meio Ambiente e Mudança do Clima, João Paulo Capobianco, retornou hoje a Manaus para acompanhar ações de combate aos incêndios florestais no Amazonas.
2: Após sobrevoar as áreas atingidas pelo fogo e reunir-se com autoridades locais, ele falou sobre a situação no estado e os próximos passos.
7: Podemos comemorar porque ainda temos uma situação grave, muito grave ainda, muita fumaça, mas houve uma redução nos eventos de queimadas e de incêndios. Portanto, nós temos um movimento positivo e há um indicativo de redução de novos focos. O novo passo agora é a investigação criminal. Nós vamos iniciar uma ação forte de investigação para identificar quem está operando esse conjunto enorme de incêndios e verificar verificar se há uma organização por trás disso e vamos punir aqueles que forem identificados de forma exemplar para que não fique na região uma sensação de impunidade.
21: As ações são realizadas de forma integrada entre órgãos federais, estaduais e municipais para reduzir os impactos ambientais e proteger a população.
2: 330 brigadistas já foram mobilizados para atuar em apoio às equipes do IBAMA, do ICMBio e de outros órgãos federais.
21: Usar a força do futebol para combater a violência contra a mulher.
2: Com esse objetivo, foi lançada a campanha Papo de Homem. No futebol, a violência não entra em campo.
8: Em dias de jogos de futebol, os casos de violência contra as mulheres aumentam 27%. Para enfrentar esse problema, o governo federal e a CBF, Confederação Brasileira de Futebol, lançaram a campanha Papo de Homem. No futebol, a violência não entra em campo. A iniciativa convoca a participação de torcedores e jogadores. No vídeo da campanha, estão reunidos jogadores presentes na convocação mais recente da seleção brasileira, como Vini Júnior.
9: No futebol, a violência não entra em campo.
8: E Rayan.
9: Violência contra as mulheres não tem desculpa.
8: A peça foi exibida durante um amistoso entre Brasil e Argentina essa semana em Recife. A proposta da campanha é utilizar a força do futebol para conscientizar o público masculino quanto à prevenção e ao enfrentamento à violência contra mulheres. Foi o que disse o ministro do esporte, Paulo Henrique Cordeiro.
10: São homens, são atletas, são jogadores da seleção brasileira que estão falando de um prisma, estão falando de um lugar de homem. Porque a questão da violência contra a mulher não é um problema sobre as mulheres, mas é um problema sobre os homens. E o homem falando sobre isso impacta, eu tenho certeza, muito mais e pode contribuir decisivamente para que esse estado de coisa possa ser extinto de toda a nossa sociedade.
8: A mensagem também é para quem acha que bebida e raiva justificam uma agressão, alerta o torcedor Marco Polo.
11: De campo, cada um responde por seus atos, fora dele também.
8: A campanha também marca o lançamento do Plano Nacional do Legado Social e Esportivo da Copa do Mundo Feminina FIFA 2027, que estabelece 4 eixos para ampliar a participação de mulheres no futebol. Vale lembrar que mulheres em situação de violência podem buscar orientação e realizar denúncias pelo Ligue 180. Em caso de emergência, devem ligar para o 190 da Polícia Militar. Reportagem Pablo Mundim.
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21: Estamos no Outubro Rosa, mês de prevenção e conscientização sobre o câncer de mama.
2: E mulheres, fiquem de olho. Os planos de saúde são obrigados a cobrir o exame de mamografia, mesmo em mulheres com menos de 40 anos.
21: A medida vale para os casos em que há indicação clínica para o exame.
2: O exame também é oferecido no SUS.
23: Ao tocar os seios, a geóloga e produtora audiovisual Laila Milani sentiu algo diferente. Ela procurou o médico e o diagnóstico foi de um nódulo benigno que precisava ser acompanhado. 6 meses depois, ao retornar para exames, descobriu que o nódulo havia evoluído para câncer de mama. Laila tinha 38 anos e nunca havia feito uma mamografia.
28: Eu não recebi nenhuma informação que abordasse esse assunto.
14: assunto, no sentido de que a mamografia feita antes, né, poderia adiantar o meu caso, né, antecipar um diagnóstico, por exemplo.
23: Desde o começo do mês, os planos de saúde não podem mais negar a cobertura de mamografia digital para mulheres com menos de 40 anos que tenham indicação médica para a realização do exame. A mudança foi aprovada pela Agência Nacional de Saúde. Antes, os planos tinham obrigação de cobrir o exame somente para pacientes entre 40 e 69 anos. O presidente da ANS, Wadi Damou, destacou a importância da medida.
15: A partir de agora, deve ser considerada a necessidade clínica de cada paciente. O diagnóstico precoce salva vidas. Quanto mais cedo a doença é identificada, maiores são as chances de sucesso no tratamento e de melhores resultados para os pacientes.
23: De acordo com o presidente da Sociedade Brasileira de Mastologia, Guilherme Novita, a mamografia é o melhor exame para detecção precoce do câncer de mama. Segundo ele, a partir dos 40 anos, as mulheres devem fazer mamografia anualmente. Ele explica em quais casos a mamografia antes dos 40 anos é recomendada.
16: Existem pacientes que, por questões de risco, geralmente história familiar de câncer de mama ou ovário, ou história pessoal de câncer de mama ou lesões pré-cancerígenas, ou história de mutação genética, elas precisam fazer mamografia antes dos 40 anos.
23: Nas últimas décadas, o câncer de mama se manteve como tipo de câncer mais frequente entre as brasileiras, com exceção do câncer de pele não melanoma. Segundo o Ministério da Saúde, hoje, a taxa estimada é de 66 novos casos por 100 mil mulheres. Reportagem Luana Karen.
21: E o Ministério da Saúde apresenta campanha com orientações sobre acesso a consultas, exames e cirurgias pelo SUS.
2: O conteúdo explica como buscar atendimento especializado e apresenta opções de atendimento pelo Sistema Único de Saúde.
17: A dona de casa, Vanusa da Conceição, moradora da Ceilândia, no Distrito Federal, conta que o filho, de 14 anos, deslocou o joelho enquanto jogava futebol e foi levado a uma unidade básica de saúde. Após o atendimento de emergência, ela conta como foi o processo para que o filho fizesse a ressonância e outros exames específicos.
18: Eu fui até o posto de saúde, a UBS. Por volta de mais ou menos 7 dias, ele foi chamado para poder fazer a ressonância. Já peguei o resultado e agora retornarei ao médico que consultou ele.
17: Para orientar pessoas que precisam de avaliação, acompanhamento, exames ou procedimentos especializados, como Vanusa, o Ministério da Saúde lançou a campanha nacional de atendimento especializado, que reúne informações sobre como buscar consultas, exames e cirurgias pelo SUS. A iniciativa apresenta o passo a passo, desde a entrada da unidade básica de saúde até o atendimento especializado, é o que explica o diretor do Ministério da Saúde, Rodrigo Oliveira.
19: A gente tem duas grandes portas de entrada. Uma porta de entrada são as UPAs e os grandes hospitais de emergência, e também você pode buscar a unidade básica de saúde. É possível em vários locais, através do meu SUS digital, através do WhatsApp ou de outros aplicativos, você buscar atendimento.
17: Os pacientes do Sistema Único de Saúde têm diferentes possibilidades de atendimento. Para uma consulta, por exemplo, não precisam sair de casa. Eles têm à disposição a telesaúde, que permite a realização de teleconsultas e telediagnósticos. A população também pode ser encaminhada para o atendimento nas carretas de saúde, unidades móveis que oferecem serviços especializados em diferentes regiões do país. Essas unidades atendem prioritariamente onde há menor oferta de serviços especializados. Rodrigo Oliveira explica como os pacientes podem ser atendidos nas carretas.
19: Em geral, um paciente que busca uma unidade básica de saúde precisa de uma consulta especializada ou de um exame especializado, como tomografia, ele entra numa fila do município, da região ou do estado. A carreta, quando chega nessa região, ela se conecta a essa fila e faz essa fila andar mais rápido.
17: Outra opção de atendimento especializado pelo SUS é o encaminhamento de pacientes para hospitais privados e filantrópicos. Reportagem Cleide Lopes.
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2: Fique agora com o Minuto do TCU. Em seguida, as notícias do Poder Judiciário e do Congresso Nacional. Boa noite.
21: Boa noite, até amanhã.
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4: 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Embora a empresa tenha registrado lucro de mais de R$200 milhões em 2023, algumas atividades tiveram prejuízo, como a fabricação de moedas nacionais, medalhas e selos. O TCU determinou que a Casa da Moeda apresente em até 60 dias plano de ação com prazos, responsáveis e metas para corrigir as falhas. 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
1: 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Você vai ouvir agora notícias do Poder Judiciário.
5: STF decide afastar a inclusão das perdas inflacionárias na correção monetária dos depósitos judiciais.
20: STM realiza seminários sobre a Justiça Militar e o Tribunal Penal Internacional.
5: Para o STJ, planos de saúde não são obrigados a custear medicamentos à base de canabidiol para tratamento domiciliar.
20: Boa noite. Boa noite, eu sou Marcela Luiz.
5: E eu sou Walter Lima.
20: O Supremo Tribunal Federal decidiu hoje afastar a inclusão dos expurgos inflacionários na correção monetária dos depósitos judiciais.
5: A corte entendeu que a atualização monetária deve observar índices previstos na legislação.
22: Marta, a discussão Ferreira. Era para definir se os depósitos de ações judiciais da época dos planos econômicos Bresser, Verão, Collor 1 e 2 têm direito à mesma uma correção monetária aplicada à caderneta de poupança, chamada de expurgos inflacionários. Esses expurgos correspondem às diferenças de atualização decorrentes de períodos em que os índices utilizados para corrigir valores financeiros não acompanharam integralmente a inflação. No final, prevaleceu o entendimento de que a atualização dos valores deve observar os índices previstos na legislação, sem a incorporação de diferenças decorrentes dos planos econômicos.
20: O Superior Tribunal Militar realiza entre hoje e amanhã em Brasília o seminário Justiça Militar e o Tribunal Penal Internacional, o TPI.
5: O evento reúne especialistas para discutir temas relacionados à atuação do Tribunal Penal Internacional. Marcelo Della Libera.
24: O Tribunal Penal Internacional julga pessoas

0: legal. E isso eu acho que é extremamente promissor e garantista, porque dá ao mundo e à sociedade das nações, né, uma estabilidade jurídica para se dizer, né, em conflitos aquilo que se pode e aquilo que não se pode fazer. Porque até uma guerra, que é o horror e a barbárie, tem de haver regras.
1: Entre hoje e amanhã, o STM promove o seminário Justiça Militar e o Tribunal Penal Internacional, Desafios e Perspectivas da Implementação Jurídica do TPI no Brasil. O evento conta com a transmissão ao vivo pelo canal oficial do Tribunal no YouTube.
2: Plano de saúde não é obrigado a custear medicamentos à base de canabidiol para uso domiciliar sem previsão legal ou contratual de cobertura.
3: A conclusão é do STJ. Fátima Uchoa.
4: A exceção à regra é nos casos expressamente previstos em leis ou normativos específicos. Assim, a mera autorização excepcional de importação concedida pela Anvisa não impõe ao plano de saúde a cobertura obrigatória de tratamento domiciliar com canabidiol. Esse julgamento na segunda sessão, sob o regime da relevância da questão federal, ocorreu em sessão virtual e é definitivo no âmbito do STJ, pois os ministros reafirmaram jurisprudência consolidada na corte. A decisão passa a valer para processos semelhantes em todo o país. Vale destacar que essa é a primeira vez que o STJ usou a técnica de reafirmação sob o regime da relevância da questão federal.
2: Dois dias de debates sobre sustentabilidade na Justiça do Trabalho.
3: Magistrados, servidores e especialistas vão discutir soluções para uma justiça trabalhista sustentável. Rafael Silva.
5: Entre os assuntos, eles vão falar sobre mudanças climáticas, gestão de resíduos sólidos, descarbonização e a inclusão socioprodutiva de catadores. Também estão em pauta as estratégias para a criação de planos de contingência socioambiental, além da apresentação de projetos desenvolvidos pelos próprios tribunais, o que ajuda a compartilhar boas práticas entre as unidades. O debate reforça o papel das instituições públicas diante do desafio global de atingir o carbono zero.
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2: Uma boa noite.
3: E até amanhã.
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8: Eu sou Paula Groba.
9: E eu sou Humberto Pinheiro.
8: E estes são os destaques de hoje do Jornal do Senado, que começa agora.
9: Senado vota fim da escala 6-1 em primeiro e segundo turno ainda hoje, segundo o presidente Davi Alcolumbre.
8: PEC da Segurança avança no Senado com maior integração e fim da saidinha para membros de facções.
9: Projeto garante às mulheres opção de viajar ao lado de outra passageira sem custo extra.
8: Boa noite.
9: Boa noite.
8: A PEC da Segurança Pública avançou no Senado e segue para votação em plenário. A proposta busca reforçar o combate ao crime organizado com ação direta do governo federal e maior integração entre as forças de segurança da União, dos estados e dos municípios.
9: O texto também prevê penas mais rigorosas para integrantes de facções criminosas, inclui o Sistema Único de Segurança Pública na Constituição e permite a criação de polícias municipais para o policiamento ostensivo e comunitário. A PEC foi concluída hoje na Comissão de Constituição e Justiça. Repórter Bruno Lourenço.
10: A Comissão de Constituição e Justiça aprovou a inclusão no texto constitucional do Sistema Único de Segurança Pública. A proposta de emenda à Constituição padroniza diretrizes nacionais e permite a criação de polícias para a guarda comunitária e ostensiva pelas prefeituras. O relator, senador Rogério Carvalho, do PT de Sergipe, acredita que a grande inovação da PEC é colocar a União como a agente atuante e corresponsável no enfrentamento direto ao crime organizado, em cooperação articulada com as polícias estaduais e locais.
11: Agora nós teremos o governo federal como integrante do Sistema Único de Segurança Pública e podendo agir conjuntamente e tendo responsabilidade no combate aos criminosos e no combate ao crime organizado em todo o país, de forma articulada e integrada, Polícia Civil, Polícia Militar.
10: Além da cooperação federativa, o texto prevê fontes de financiamento protegidas contra contingenciamentos orçamentários. Com a aprovação na CCJ, a PEC da Segurança Pública segue agora para análise do plenário do

0: Senado, onde precisará passar por 2 turnos de votação antes de poder seguir para a promulgação.
1: O senador Espiridião Amin, do PP de Santa Catarina, afirmou que a PEC da Segurança Pública merece atenção especial do governo e do Congresso Nacional. Ele defendeu que a proposta seja analisada ainda nesta legislatura pelos senadores.
2: Na avaliação de Amin, o aperfeiçoamento da proposta vai ajudar a garantir melhores condições de segurança à população brasileira.
3: Que eu creio que deverá merecer de nós ainda nesta legislatura, a urgência e o aperfeiçoamento necessário.
1: E mulheres poderão ter o direito de escolher viajar ao lado de outra mulher em aviões e ônibus sem pagar nada a mais por isso.
2: É o que prevê um projeto que está na pauta da Comissão de Fiscalização e Controle e Defesa do Consumidor do Senado. A proposta garante essa opção no momento da compra da passagem. Repórter Pedro Pincer.
4: A Comissão de Transparência, Fiscalização e Controle está pronta para votar um projeto de lei que garante às mulheres que viajam sozinhas o direito de optar no ato da compra da passagem em transportes coletivos por assentos ao lado de outras mulheres. O texto já foi aprovado na Comissão de Direitos Humanos. O objetivo é evitar situações de violência durante o trajeto e limitar as situações de vulnerabilidade, além de consolidar o compromisso do Estado com a promoção de políticas de proteção às mulheres em todos os espaços. A autora do projeto, senadora Daniela Ribeiro, do Progressistas da Paraíba, destacou que o assento ao lado de outra mulher não terá custo extra para a passageira nem para as empresas.
5: Essa iniciativa ela visa prevenir casos de assédio e a gente sabe também que previne violência, proporcionando muito mais tranquilidade durante os deslocamentos. Comprovadamente, a vulnerabilidade das mulheres no transporte coletivo é uma realidade.
4: Se aprovada na comissão, a proposta só vai ao plenário caso seja apresentado recurso com esse objetivo.
1: Evitar erros médicos que podem custar a vida de crianças é o objetivo de um projeto que está na pauta da Comissão de Assuntos Sociais do Senado.
2: A proposta busca reforçar a segurança no atendimento infantil e prevenir tragédias como a do menino Benício, que morreu em Manaus após receber uma dose letal de adrenalina. A repórter Raíssa Abreu tem os detalhes.
6: O projeto do senador Eduardo Braga, do MDB do Amazonas, determina que os serviços de atendimento pediátrico tenham sempre um médico especialista. Também estão previstas regras para que os pais ou responsáveis pela criança recebam informações claras sobre seu estado de saúde e apoio psicossocial.
7: Para que um profissional não cometa erros e equívocos, como aconteceu recentemente no meu estado com o garoto Benício, que ao chegar em um hospital supostamente de excelência no meu estado e ao ser atendido no ambulatório, imagine Vossa Excelência que um profissional da saúde injetou adrenalina na veia de uma criança, o que levou, obviamente, a óbito esta criança.
6: A proposta recebeu o voto favorável da relatora, senadora Damaris Alves, do Republicanos do Distrito Federal. Se aprovada na Comissão de Assuntos Sociais, a proposta segue direto para a Câmara dos Deputados.
1: E a senadora Zenaide Maia, do PSD do Rio Grande do Norte, fez um apelo a pais e aos responsáveis para que vacinem as crianças. Médica, ela alertou para o risco de doenças como o sarampo voltarem a circular, com a possibilidade de complicações graves e até a morte.
2: A senadora destacou que vacinar é um ato de proteção à saúde infantil e que a imunização não deve ser uma questão política, mas uma responsabilidade de todos.
8: Vacinem os seus filhos. Não é possível que a gente continue vendo crianças voltando a ter sarampo. Sarampo é uma doença extremamente grave. Pode matar e pode também deixar sequelas pro resto da vida.
1: Senadores estão reunidos no plenário para discutir a proposta de emenda à Constituição que acaba com a escala 6x1. O texto prevê reduzir a jornada semanal de 44 para 40 horas, sem diminuição dos salários.
2: Segundo o presidente do Senado, Davi Alcolumbre, a votação da PEC em 2 turnos está prevista para hoje. O repórter Alexandre Campos traz mais informações.
9: Além de reduzir a jornada sem diminuir salário, a PEC prevê 2 dias de folga semanal, sendo um deles preferencialmente aos domingos. Essas regras valerão para os terceirizados que prestam serviços para a administração pública direta e indireta da União, dos estados, do Distrito Federal e dos municípios. No entanto, não serão aplicáveis para os trabalhadores da iniciativa privada que tiverem diploma de curso superior e que receberem um salário maior que 2,5 vezes o teto da Previdência Social, salvo se o empregador, por vontade própria, decidir o contrário. A mudança será gradual. 2 meses depois de sua promulgação, o tempo de trabalho por semana passará de 44 para 42 horas semanais. Um ano depois da implementação dessa primeira etapa, a jornada vai diminuir para 40 horas. Líder do governo, a senadora Tereza Leitão, do PT de Pernambuco, afirmou que a redução da jornada é uma luta histórica dos brasileiros, construída nas fábricas, comércios, nos serviços, ruas, escolas e até nas redes sociais.
10: Estamos escrevendo este capítulo ao lado de cada trabalhador que acorda antes do sol nascer, de cada mãe e de cada pai que querem acompanhar o crescimento de seus filhos, de quem deseja estudar, cuidar da saúde, encontrar os amigos, estar com a família, descansar, de quem quer simplesmente recuperar o direito de ser dono de parte maior do seu próprio tempo e fazer dele o que quiser.
9: Representante do PL de Santa Catarina, o senador Jorge Seife reconheceu que, por ser um apelo dos trabalhadores, é favorável à redução da jornada. No entanto, ele defende correções futuras no texto, como a desoneração da folha de pagamentos para aliviar o bolso dos empregadores ou até mesmo a flexibilização das relações de trabalho.
11: Então, essa PEC, ela atende, em parte, o anseio da população, que é trabalhar 5 dias por semana, mas daqui a pouco, com ela operacionalizada, o funcionário vai chegar para o patrão e falar assim: olha, eu quero trabalhar um pouco mais, não vai poder. Olha, eu quero fazer mais hora extra porque eu troquei de carro, eu comprei uma geladeira, não vai poder. Então essa PEC é um pouco engessada, mas vamos discutir isso lá na frente e no ano que vem, se necessitar de melhoras, se necessitar de ajustes, nós vamos fazê-los sem prejudicar a população.
9: Para aqueles empregados sujeitos a regimes diferenciados, como aeronautas, o texto permite que acordo ou convenção de trabalho defina diferentemente a distribuição do tempo de prestação de serviço e o descanso semanal remunerado, assegurados os direitos da PEC.
2: Com edição de Paulo Groba e trabalhos técnicos de Eliseu Caires, o Jornal do Senado fica por aqui. Acompanhe agora as notícias da Câmara dos Deputados. Boa noite.
1: Boa noite e até amanhã.
12: Jornal Câmara dos Deputados. Comissão debate integração das universidades com o setor produtivo.
13: Deputados criam plano de atenção no SUS às pessoas com epilepsia.
12: Projeto isenta de ICMS a aquisição de próteses mamárias de silicone.
13: Boa noite. Projeto aprovado retira ICMS das próteses mamárias de silicone. Confira os detalhes com Silvia Munhato.
14: A Comissão de Defesa dos Direitos da Mulher aprovou o projeto que concede a isenção do ICMS nas operações de compra de próteses mamárias de silicone destinadas à reconstrução mamária de mulheres que realizaram mastectomia total ou parcial. A relatora na comissão, deputada Érica Hilton, do PSOL de São Paulo, ressaltou que o custo das próteses é alto.
15: Sabendo que a prótese mamária é essencial para a reconstrução da saúde emocional e abalada pelo tratamento do câncer, o projeto facilita os avanços nas etapas do processo de cura definitivo da doença, na medida em que o acesso à prótese mamária será menos oneroso para aquelas que mais necessitam.
14: Pelo texto, a isenção será concedida mediante a apresentação de laudo médico emitido por profissional especializado, atestando a realização da mastectomia, a necessidade do uso de prótese mamária de silicone e a recomendação para a reconstrução. A isenção do ICMS se aplicará tanto para compras realizadas diretamente pelas pacientes, quanto por intermédio de hospitais, clínicas ou centros de reabilitação. O benefício valerá para procedimentos realizados pelo Sistema Único de Saúde, por seguradoras de saúde privadas ou por planos de saúde. A proposta que tira o ICMS das próteses mamárias de silicone será analisada agora pelas comissões de saúde, finanças e tributação e Constituição e Justiça. Para virar lei, precisa ser aprovada pela Câmara e pelo Senado. Da Rádio Câmara de Brasília, Silvia Munhato.
12: Homenagem. Zacarias Calil, do MDB de Goiás, celebra o Dia do Médico em 18 de outubro, destacando a importância da profissão no cuidado com a vida. Ele ressalta que, além do conhecimento científico e da atualização constante, a medicina exige empatia e compromisso com os pacientes.
13: Dr. Zacarias Calil defende a valorização dos profissionais de saúde, com melhores condições de trabalho e atendimento digno à população. Ele agradece aos colegas de profissão pela dedicação e reforça a importância de manter o compromisso com a saúde e o bem-estar dos brasileiros.
12: Saúde. A Câmara analisa medidas para facilitar o atendimento à pessoa com doença renal, incluindo a diminuição da distância entre a residência do paciente e o local da diálise. O repórter Luiz Cláudio Canuto tem as informações.
16: O Brasil tem mais de 150 mil pessoas que fazem diálise, segundo a Sociedade Brasileira de Nefrologia. A demanda pelo tratamento vem crescendo e a hemodiálise é a modalidade predominante. Na Câmara dos Deputados, um projeto visa facilitar o atendimento à pessoa com doença renal crônica por meio da redução da barreira de distância entre o paciente e o atendimento. O texto, já aprovado pela Comissão de Saúde, estabelece que o atendimento ao paciente com doença renal crônica observará as diretrizes de regionalização, hierarquização e integralidade da assistência nos termos da lei e das normas do SUS. Os serviços de saúde poderiam, sempre que clinicamente indicados, dar prioridade a terapias que diminuam a necessidade de deslocamento do paciente, inclusive mediante utilização da diálise peritoneal domiciliar. A diálise peritoneal é um tratamento de substituição da função renal que limpa o sangue usando o peritônio como filtro natural. O peritônio é o revestimento interno do abdômen. A comissão aprovou a redação proposta pela relatora, a deputada Silvia Cristina, do PP de Rondônia. O texto original, do deputado Eduardo da Fonte, do PP de Pernambuco, estabelecia que a clínica de hemodiálise deveria estar no máximo a 50 quilômetros do domicílio do paciente, mas a relatora acha que a fixação de uma distância máxima uniforme é incompatível com a organização regionalizada e hierarquizada do SUS.
17: A gente vê a importância, claro que deveria estar perto, mas a gente não vê orçamento público que dê para faça essas clínicas a cada 50 quilômetros. Então, nós fizemos uma emenda e, graças a Deus, foi aprovada para que cada paciente com indicação, nós levássemos a diálise peritoneal, que é em casa, onde o paciente ele tem a oportunidade de fazer esse acompanhamento, né? E que, na verdade, é muito dolorido, mas em casa, no seu ambiente, que nós temos a certeza que teríamos um resultado ainda melhor.
16: O projeto estabelece que o poder público pode estimular o uso de telesaúde e de monitoramento remoto para acompanhamento clínico de pacientes em terapia renal substitutiva, mas as ações previstas não devem criar despesas obrigatórias ou impor novos encargos administrativos à União. A proposta, que busca facilitar o atendimento à pessoa com doença renal, ainda vai ser votada pelas comissões de Finanças e Tributação e de Constituição e Justiça. Para virar lei, precisa ser aprovada pela Câmara e pelo Senado. Da Rádio Câmara de Brasília, Luiz Cláudio Canuto.
12: Economia.
13: Walter, do PT do Paraná, defende investimentos em habitação popular, saúde e educação. Ele menciona programas como Minha Casa Minha Vida, o financiamento da produção agrícola, o atendimento pelo SAMU e a ampliação das escolas em tempo integral.
12: Walter ressalta a importância de fortalecer a economia e ampliar as oportunidades para os trabalhadores. Na avaliação dele, os avanços sociais dependem da continuidade dos investimentos públicos e de iniciativas que promovam a distribuição de renda e a qualidade de vida da população.
18: Trabalho.
13: Paulão, do PT de Alagoas, ressalta a importância da mobilização dos trabalhadores e da sociedade para a aprovação do fim da escala 6x1. Ele também critica grupos políticos que apenas agora, às vésperas do segundo turno, dizem ser favoráveis à matéria.
12: Segundo Paulão, a aparente mudança de postura não afasta as ameaças aos direitos trabalhistas. Ele aponta riscos em uma possível reforma constitucional que, em sua opinião, é articulada por grandes banqueiros e alerta a população para que se mantenha atenta.
13: Tadeu Venere, do PT do do Paraná critica a mudança de posicionamento de representantes da extrema-direita sobre o fim da escala 6x1. Ele acredita que a modificação seja uma resposta ao temor das mobilizações populares e não uma revisão real de posicionamento.
19: Tadeu Venere questiona os argumentos sobre custos para pequenos negócios e a negociação individual de jornada de trabalho e rechaça também as posições contrárias a medidas sociais, como a anistia de dívidas e a votação de projeto contra a misoginia no Congresso Nacional.
18: Desenvolvimento Regional.
13: Denise Pessoa, do PT do Rio Grande do Sul, agradece o apoio recebido na eleição e se compromete em continuar seu trabalho em prol da saúde e educação e na busca de parcerias com o governo federal para custear a reconstrução no estado.
19: Ao fazer um balanço do mandato atual, Denise Pessoa menciona o campus da UFRGS, um novo aeroporto, o Instituto Federal em Gramado e o curso de medicina da Universidade Federal do Pampa, em Bagé, como principais vitórias. Ela continuará atuando em defesa do SUS e de pautas climáticas.
18: Transportes.
13: Bebeto, do PP do Rio de Janeiro, diz que a mobilidade urbana é uma das prioridades do seu mandato e cobra avanços em obras viárias na Baixada Fluminense. Entre as demandas, segundo ele, estão a construção de uma ligação entre a linha vermelha e a pista expressa da rodovia Presidente Dutra.
19: Bebeto também cobra a continuidade das obras de revitalização da ferrovia da Baixada Fluminense, incluindo a implantação de uma ciclovia entre São João do Meriti e Nova Iguaçu. Ele ainda destaca a importância da duplicação da Serra das Araras para a segurança e a fluidez do tráfego.
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18: Comissões.
13: A Câmara dos Deputados debate uma melhor integração entre universidades federais e setor produtivo. A repórter Agui Pontes tem os detalhes de uma proposta aprovada.
21: A Comissão de Ciência, Tecnologia e Inovação da Câmara dos Deputados aprovou um projeto que busca ampliar a cooperação entre universidades públicas e o setor produtivo. Segundo o autor da proposta, deputado Duda Ramos, do Podemos de Roraima, isso será feito com a criação de um Programa Nacional de Integração Universidade-Indústria. O objetivo é principalmente simplificar as relações entre o ambiente acadêmico e os setores produtivos. Segundo o relator deputado Júlio César Ribeiro, do Republicanos do Distrito Federal, a relação entre empresa e universidades é truncada e pouco funcional.
22: A proposta cria um ambiente muito mais favorável para a integração. Hoje, muitas parcerias deixam de acontecer por causa das burocracias, da insegurança jurídica e da dificuldade de aproximação entre universidades e empresas.
21: Além de intermediar essa relação, a proposta também prevê a criação de metas nacionais. Seriam metas como o número de parcerias firmadas, o volume de recursos captados em projetos, os registros de propriedade intelectual, de tecnologias somadas ao setor e outras formas de exercer impacto regional, social e econômico no setor produtivo. A governança política do Programa Nacional de Integração Universidade-Indústria seria feita em esfera federal. A proposta vai passar pelas comissões de Educação e de Constituição e Justiça. Da Rádio Câmara, de Brasília, Agui Pontes.
18: Educação.
19: Flávio Nogueira, do PT do Piauí, ressalta a importância dos investimentos em educação para ampliar as oportunidades da população. Ele cita a expansão das universidades e dos institutos federais como exemplo de política pública voltada à população mais pobre.
0: Flávio Nogueira considera que o acesso ao ensino superior e à formação técnica devem ser prioridade do poder público. Para o legislador, a oferta de educação gratuita contribui para reduzir as desigualdades sociais, especialmente entre os brasileiros que mais precisam do apoio do Estado.
18: Esporte.
19: A Câmara aprovou a proposta que obriga clubes esportivos a manterem profissionais idôneos e capacitados em alojamentos. A repórter Paula Bittar acompanhou a votação.
3: A Comissão de Constituição e Justiça da Câmara aprovou uma proposta que obriga os clubes esportivos a manterem em período integral nos alojamentos um corpo de profissionais idôneos e capacitados para assistir os jovens atletas em formação. De acordo com o texto aprovado, considera-se idônea a pessoa que trabalha honestamente, com observância do dever de cuidado, que cumpre as regras estabelecidas por seus superiores, ou seja, fazendo sempre tudo com muito zelo e responsabilidade. O texto determina que o clube que descumprir a regra da presença de profissionais em período integral nos alojamentos poderá ter o contrato com o atleta em formação cancelado e também poderá ser punido com multa de até R$50 mil, que será dobrada em caso de reincidência. O contrato também poderá ser cancelado se o clube não atender os requisitos de alojamento, alimentação, segurança e higiene adequados. Outra proposta aprovada pela CCJ torna obrigatória a presença de um profissional de educação física em entidades formadoras de atletas e escolinhas de esportes. Tanto essa quanto a que obriga os clubes esportivos a manterem em período integral nos alojamentos um corpo de profissionais idôneos e capacitados para assistir os jovens atletas em formação seguem agora para o Senado. Da Rádio Câmara, de Brasília, Paula Bittar.
18: Eleições.
13: Charles Fernandes, do PSD da Bahia, defende uma reforma política com mandatos de 5 anos e o fim da reeleição para cargos de presidente, governadores e prefeitos. Em sua visão, a medida reduz gastos eleitorais e permite mais foco na gestão pública.
19: O deputado quer também a adoção do voto distrital para aproximar os deputados da população e anuncia que vai se esforçar para aprovar a pauta a partir de 2027. Na opinião de Charles Fernandes, o debate é urgente diante da proximidade das eleições municipais de 2028.
13: General Girão, do PL do Rio Grande do Norte, aponta aumento na intolerância política entre os brasileiros. O congressista defende o respeito às diferenças de opinião no parlamento, alertando para o risco de declarações que possam estimular a violência contra adversários políticos.
19: General Girão relata que seu gabinete no Rio Grande do Norte foi alvo de pichações e adesivos de caráter político. O parlamentar informa que solicitou a análise de imagens de segurança para identificar os responsáveis e que registrou um boletim de ocorrência sobre o fato.
13: Lucas Redecker, do PSD do Rio Grande do Sul, agradece aos eleitores pela renovação do mandato e faz críticas à condução da economia pelo governo federal. Ele questiona o custo de vida e afirma que os preços elevados no supermercado pesam no orçamento das famílias brasileiras.
19: Lucas Redecker também defende a apuração de suspeitas envolvendo integrantes do judiciário e cobra que possíveis irregularidades sejam investigadas. Ele afirma que pretende manter o tema em debate com foco na responsabilização de autoridades e no combate à impunidade.
18: Relações Exteriores.
13: Alice Portugal, do PCdoB da Bahia, defende a soberania nacional diante do que considera uma ameaça de interferência estrangeira nas decisões do Brasil. Ela alerta para o risco de exploração das riquezas minerais por empresas de outros países, sem que os interesses brasileiros sejam priorizados.
19: Alice Portugal critica a possibilidade de acordos que ampliem o controle internacional sobre recursos estratégicos do país. Ela afirma que a proteção do patrimônio nacional e dos direitos da população são fundamentais para que o Brasil preserve sua autonomia.
18: Segurança Pública.
13: Gilmar Machado, do PT de Minas Gerais, comemora o avanço da PEC da Segurança Pública no Senado. O deputado ressalta que a proposta fortalece o combate ao crime organizado ao ampliar a integração entre as forças policiais de todo o país.
4: Gilmar Machado destaca que o texto inclui o Sistema Único de Segurança Pública na Constituição, além de permitir a criação de polícias municipais. A proposta também estabelece mecanismos de financiamento para o setor com o objetivo de ampliar os recursos contra a criminalidade.
5: Votação.
13: O da Câmara aprova projeto que institui um programa de atenção integral no Sistema Único de Saúde às pessoas com epilepsia. O repórter Antônio Vital tem as informações.
7: A Câmara dos Deputados aprovou o projeto que cria um programa nacional de atenção integral às pessoas com epilepsia no Sistema Único de Saúde, o SUS. O objetivo do programa é combater o preconceito e proporcionar atendimento integral às pessoas com epilepsia, de modo a reduzir as manifestações clínicas da doença e a ocorrência de sequelas. O projeto apresentado pelo deputado Rui Carneiro, do Podemos, da Paraíba, foi modificado pela relatora, deputada Laura Carneiro, do PSD do Rio de Janeiro. O texto aprovado anteriormente pela Comissão de Saúde da Câmara garantia, entre outras coisas, atendimento

0: multiprofissional e especializado, assistência farmacêutica, acesso ao tratamento indicado, inclusive cirúrgico, leitos para internação em enfermarias e UTI, além de acompanhamento especializado à gestante antes e depois do parto. O texto aprovado prevê acesso da pessoa com epilepsia aos serviços de atenção primária, especializada e hospitalar, bem como acesso aos medicamentos incorporados pelo SUS e aos procedimentos terapêuticos e cirúrgicos indicados clinicamente e disponibilizados pelo Sistema Único de Saúde. Prevê ainda ações educativas para divulgar informações e orientações sobre a doença e o treinamento de profissionais da educação e dos transportes públicos para conhecer e reconhecer os sinais de crise epilética e sobre como agir em casos desse tipo. O acordo que resultou na aprovação da proposta, com o apoio do governo, também retirou do texto o artigo que previa horário de serviço especial para trabalhadores em fase de tratamento. A relatora Laura Carneiro explicou que as alterações priorizam a estrutura já existente do SUS, sem criar privilégios.
1: Trata-se de alterações meritórias, porque prioriza a utilização das estruturas já existentes no SUS, que se encontram em permanente evolução, e baseiam-se na razoabilidade ao proteger os direitos das pessoas com epilepsia, sem criar privilégios indevidos. Dessa forma, são mantidos os avanços do cuidado integral à saúde desse grupo de pessoas, sem comprometer a igualdade e a justiça social.
0: O projeto que cria o Programa Nacional de Atenção Integral às Pessoas com Epilepsia no SUS agora será analisado pelo Senado. Da Rádio Câmara de Brasília, com informações de Daniele Lessa, Antônio Vital.
2: Últimas notícias. Os deputados iniciaram no final da tarde a análise do projeto do governo federal que aumenta o teto de receita do microempreendedor individual. O texto define um reajuste progressivo do teto da receita bruta anual para enquadramento como MEI para R$110 mil em 2027 e R$140 mil em 2028.
3: O projeto também permite que um microempreendedor contrate até 2 empregados que recebam exclusivamente um salário mínimo ou o piso salarial da categoria profissional. Hoje, a legislação permite a contratação de apenas 1 empregado.
2: Termina agora o jornal Câmara dos Deputados, produzido pela Rádio Câmara, com trabalhos técnicos de Everson Urani e apresentação de Márcio Aquiles Sardi e José Carlos Andrade. Uma ótima noite para você.
3: Boa noite, a Voz do Brasil volta amanhã.
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6: O retinoblastoma é um câncer raro na retina, que afeta principalmente crianças de até 5 anos. 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O teste do olhinho, realizado no recém-nascido e repetido nas consultas pediátricas, é fundamental para identificar o problema logo no início. Iniciar o tratamento.
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10: Olá pessoal, eu sou o chefe Tom Rosa do Vale do Capão do Bistô Gato 7. Nessa semana eu tô falando de laranja. Fruta cítrica amplamente apreciada, tem suas raízes na Ásia, mais precisamente na região entre a Índia e o Sudeste Asiático. O cultivo da laranja começou há milhares de anos, com evidências apontando para a China como um dos primeiros locais de cultivo por volta de 2500 a.C. Aqui no Brasil, a laranja chegou ali por volta de 1530, trazido pelos portugueses. E o cultivo se adaptou tão bem ao clima que hoje nós somos um dos maiores exportadores de laranja do mundo. E os Estados Unidos sabem bem, né? Nós somos quem exportamos a maior quantidade de laranja para eles. E no próximo episódio eu vou falar de uma receita de pato com laranja. Maravilhoso. Fui!
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20: 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Avenida CM tem pontos complicados nos dois sentidos. Ela é a via mais rápida para você que sai do Jardim de Alá e vai para a região de Brotas. Avenida Jorge Amado já tem trânsito melhor, sendo a opção mais rápida para você que tá na boca do rio e vai para a paralela. 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Marcelo Soares, Nova Brasil Salvador, 104,7.

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21: 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Avenida Paralela no sentido centro tem tráfego intenso, mas é o melhor caminho para você que sai de São Cristóvão em direção à Barra. Avenida Oceânica é a melhor opção para sair de Ondina em direção ao Rio Vermelho. 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
3: 8 horas e 32 minutos, boa noite, grande abraço para você ligado na Nova Brasil FM. A partir de agora, para você, tudo do primeiro jogo da semifinal da Libertadores da América, partida de ida no Maracanã, Fluminense Palmeiras, que você vai curtir no futebol da Nova Brasil, com pão de alhozinho, resenha boa, tem pão de alhozinho, dá jogo.
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0: 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Você vai curtir a partir de agora no futebol da Nova Brasil, Fluminense Palmeiras, com a narração do gerador de emoções, Cleiton Gamarra, nos comentários, Renan Teixeira, nas reportagens, Lucas Basílio, também com o nosso Gavião, grande Gaviva, na abertura, no intervalo e no pós-jogo no futebol da Nova Brasil, com a sua participação e também com a sua, com o seu humor, grande Gavião, daqui a pouquinho, aqui no futebol da Nova Brasil, também nos trabalhos técnicos, David Detone, Clodoaldo Júnior, Cezinha Martins, Lucas Monteiro, Pedro Ávila, na mesa de som, Celcinho Roberto, na produção de Antônio Lima e Paulo Eduardo. E no futebol da Nova Brasil, comigo, Eber Lima, na abertura, no intervalo. E no Confira Comigo no Replay, o melhor pós-jogo do rádio.
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0: Vamos aos primeiros destaques do futebol da Nova Brasil, começando com o Fluminense, que vendeu todos os ingressos esgotados. Maracanã cheio para a atualidade de hoje. Para a atualidade, né? Hoje nós temos um Maracanã reduzido. Já tivemos, dizem, né, na história, 200 mil pessoas no Maracanã, mas hoje 60 mil para acompanhar o primeiro jogo da semifinal da Libertadores. Como é que vem o tricolor carioca? Boa noite, Lucas Basílio.
2: Grande noite a você, meu querido Eber Lima, um grande abraço, um abraço especial para quem curte o futebol Nova Brasil em campo. Fluminense vem embalado, né? Vem atravessando um grande momento, principalmente desde o momento em que reassumiu o comando técnico da equipe, o ex-interino Marcão. Na saída de algum treinador é sempre ele que apaga o fogo por ali e mais uma vez vem dando conta do recado. Substituindo Luiz Ubeldia, fez o time evoluir e não apenas se manteve entre os quatro melhores do Brasileirão, como também chegou agora entre os quatro melhores da Libertadores da América. E por que não chegar mais longe? É isso que busca o treinador do Tricolor das Laranjeiras, que vem sem René, que sentiu dores e fica no banco de reservas, e seu zagueiro Inácio, que teve uma perda na família, foi liberado para tratar desses problemas pessoais. Guilherme Arana e Paulo Henrique Ganso confirmados no time titular, Weber.
0: Lembrando para você que amanhã a Nova Brasil transmite o jogo da Argentina a partir das 8:30. Tudo de Estudiantes e Flamengo aqui no futebol da Nova Brasil. E o destaque do Verdão, Lucas Basílio.
2: Se o Fluminense vem embalado, mesmo a gente pode dizer do Palmeiras, né? Que atravessa um momento iluminado. O último domingo dispensa comentários, né? Quase chegou à liderança novamente do Campeonato Brasileiro e quase jogou o seu rival na zona de rebaixamento. Pro jogo de hoje, mais uma vez, o técnico Abel Ferreira é baixa, está suspenso pela expulsão na partida anterior. Mesmo assim, o Verdão vem forte na busca da sua oitava final de Libertadores na história alviverde, Weber.
0: Maravilha, e hoje à noite tem Copa Sul-Americana, bola rolando, finalzinho de jogo, Atlético Mineiro 2, Montevideo City Torque 0, em BH, na Arena do Galo, fazendo um ótimo resultado, Atlético Mineiro. Não vai, o Montevideo City Torque não vai conseguir virar nunca pra cima do Galo. E o Boca Juniors, né? O Boca Juniors ontem foi derrotado em La Bombonera pelo Vasco da Gama 1-0. Tricão, tá vendo, Tricão? Como é que joga lá em La Bombonera? O Adson de 1,5 metro fez o gol. O Luciano na pequena área perdeu o gol. O Adson foi lá e fez o gol do Vasco da Gama. Renan Teixeira, boa noite, Renan, o seu destaque para esse confronto de logo mais, com a entrada do Marlon Freitas do time do Verdão e um time do Fluminense, que na minha visão perde demais na marcação com o Ganso no meio de campo. Apenas dois jogadores para segurar o outro, a outra meiuca do Palmeiras. Renan, boa noite.
3: Boa noite, Weber. Boa noite a todos que nos acompanham. É verdade, Weber. Acho que o duelo tático, né, desse setor do campo, do meio-campo, vai ser o fator decisivo para mim nesse jogo, né? O meio de campo do Palmeiras, né? O Marlon entrando, em relação ao último jogo, né? O Marlon entrando no lugar do Vitor Roque, ele dá um pouquinho mais de liberdade ao Andreas Pereira, que tem grande capacidade na criação, na aproximação ao ataque, mas mantém um meio de campo intenso, agressivo na marcação, né? Agora, quando você fala, e eu posso até concordar com você, Weber, o meio de campo do Fluminense é um meio de campo mais passivo, um meio de campo que não tem tanta pressão, quando o adversário tem a posse de bola, tanta intensidade, e vai precisar ter isso hoje. Vai precisar ter isso hoje, porque senão vai perder o meio de campo, vai perder o setor onde normalmente os jogos são decididos. Vamos ver como que o Palmeiras vai se comportar com esses três zagueiros, quem vai sair um pouco mais, porque jogar com um atacante mais enfiado e dois atacantes abertos, né? Dois atacantes abertos jogando pelos lados, quem vai ter a responsabilidade de marcar, se os alas do Palmeiras vão adiantar, vão pressionar os laterais do Fluminense. Portanto, eu espero um jogo interessante desse ponto de vista também, sabe, Weber? O duelo tático, os duelos táticos que existirão dentro desse grande confronto, que eu vejo como equilibrado.
0: E você vai participar conosco através do WhatsApp 11 994 33 21 21, e sabe quem vai te atender? O nosso Gaviva. Gavião, boa noite, Gavião, direto do Bar do Cabeção. Gaviva, o Atlético Mineiro faz o terceiro, hein? 3-0 pro Galo, tá garantindo, estamos cravando, Renan. Hoje a gente no SBT Esporte falou que daria 3-0 pro Galo, e também no Novo Brasil em Campo, hein? E a bola de cristal não falha, Gaviva, boa noite, e o Renan vem na minha cola.
4: Boa noite, Weber Lima, pra você e pra todo mundo que vai trampar nessa jornada maravilhosa aqui da Nova Brasil FM, que você curte no Brasil inteiro e pode interagir e participar, hein? Pelo WhatsApp, manda mensagem de texto ou de áudio, mande de áudio aí que o Celso Roberto, o nosso Celcinho, o homem da Casa da Luz Vermelha, ele gosta de colocar no ar. 11 994 33 21 21, 11 994 33 21 21, esse é o WhatsApp Nova Brasil, da bola rolando. Mais uma vez então, 11 994 33 21 21. YouTube também, duas lives no YouTube aí com toda a galera da Nova Brasil trampando, mostrando o seu talento, e você lá no chat do YouTube também pode mandar o seu salve que a gente vai anotar e colocar o seu nome no ar. YouTube é dois, mano, que aqui não tem miséria, não. Ô, Nova Brasil em Campo e Jornalismo Nova Brasil. Jornalismo em Campo e Nova Brasil em Campo e Jornalismo Nova Brasil. É dois YouTube, eu se confundi, mano. Então você manda, dá o like também, que é importante pra nós você dar o like. E a dica cultural: você já se vestiu de mulher alguma vez, Weber Lima?
0: Não.
4: Não?
0: Não.
4: Mas hoje eu vou contar a vez que Napoleão Bonaparte teve que se vestir de mulher pra escapar da surra da patroa dele. Eu vou contar essa história. Uns dizem que é verdade, tem historiador que diz que é mentira, mas tem gente que diz que é verdade. Eu vou contar, porque o bicho ia pegar pro lado do Napoleão se ele não desse uma escapada. Tudo isso no nosso Confira Comigo no Replay, depois do jogão que você vai apresentar com aquela categoria de sempre, o Weber Lima.
0: Ô Gaviva, obrigado, Gaviva. Olha, é o seguinte, ô Gaviva, tem esse negócio, né, de final de ano, às vezes com aqueles jogos que os caras se vestem de mulher, não tem? Tem, não tem? Tem. Não sei se existe hoje ainda.
4: O Renan existiu muito.
0: Ah, o Renan jogou muito assim?
3: Calma aí, Gaviva. Não.
4: Ah, não foi?
0: Não jogou? Nunca jogou esses jogos beneficentes?
3: Não, já joguei, mas não vesti de mulher.
0: Mas tem, às vezes tem, não tinha muito? Tinha muito, né, Gaviva?
4: Tinha.
3: Tem um tradicional na minha cidade que é solteiro contra casado, né? Isso é tradicional lá, mas de... desse de vestido de mulher eu nunca joguei, não.
5: É. O Serginho Chulapa era um dos que mais fazia esse tipo de jogo lá no bairro da Casa Verde, campo da Casa Verde.
0: Mano. No finado Cruz da Esperança, que esses dias tiraram tudo de lá, vai ter uma construção lá na Brasleme, né? No complexo da aeronáutica ali, era lá no Cruz da Esperança, viu, Gaviva? Você conheceu o Cruz da Esperança, Gaviva?
5: Não cheguei a conhecer, mas eu vi vídeo desses jogo que era realizado lá e desses de fim de ano aí que o pessoal, o Serginho vestia de noiva pra jogar futebol.
0: É isso mesmo. Serginho Chulapa fez vários jogos desses. Bom, é isso daí. Já se vestiu de mulher, ô Lucas?
2: Não, também não.
0: Nem pra escapar de nada.
5: No carnaval. Tem foto do Lucas Basílio no carnaval.
2: Mas tô curioso com relação à história aí que o Gavi vai nos contar mais tarde.
0: Do que você já se vestiu no carnaval, Lucas?
2: Não,
0: eu já me vesti de Chapolin Colorado.
2: Eu já me
0: vesti. E eu saía de trás no negócio lá escondido lá e gritava, eu não contava com a minha luz. Imagina se eu não tava bem.
5: Uma vez.
2: Tava no clima, né? Tava no clima.
0: Sabe o que eu fazia, Gaviva? Ô, Gaviva, sabe o que eu fazia? Olha as loucuras. Era molecão, né? Interiorzão, tava lá no interior, né? Viajava pro interior no carnaval, rapaz. Parecia uma micareta. Aí, sim, eu entrava com a roupa normal num porta-mala. E dentro do porta-mala eu me trocava de chapulém e os caras gritavam lá de fora: quem poderá me defender? Eu saía de chapulém.
5: Aí sim, hein?
0: Aí sim. E você, Gaviva?
5: Pô, teve uma vez, e a Giscreza não deixou, ela falou assim, eu falei assim, eu vou sair vestido de Adão, só com a foia, a tampana assim, né, na frente e atrás, ela falou assim, pega uma folhinha de hortelã pra tampar isso aí.
0: E você, Renan?
3: Eu trabalho desde cedo, nunca.
0: Não deu tempo.
3: O futebol não tem. Não dava oportunidade.
0: Eu sei.
3: No carnaval.
0: O futebol não dá essas oportunidades, realmente. É lá no convento que dá essas oportunidades. 8:46. O nosso Cleiton Gamarra, gerador de emoções do futebol da Nova Brasil. Esse Celcinho, rapaz, eu vou te falar. Gamarra, boa noite, o seu destaque inicial e do que você já se vestiu no carnaval, Gamarra?
6: Fala, Weber Lima, tudo bem com você? Boa noite a você, a todos os nossos ouvintes. Weber, eu não consigo me vestir normalmente, com roupa normal, que é difícil achar. Você imagina a roupa de mulher. Eu nunca me vesti de mulher, não tive esse prazer aí que alguns.
2: Você fica uma gracinha, hein?
6: Deve ter algumas pessoas que gostam, mas falando em carnaval, né, Weber, é a nossa homenagem aí pro Netinho, né, que ontem nos deixou aí um grande nome do axé brasileiro. Aí o nosso Netinho, mas o Weber, responder objetivamente sua pergunta, não, nunca me vesti, até porque pra achar uma roupa pra caber vai ser difícil, viu, Weber Lima?
0: E sobre o jogo, Gamarra, o que você espera dessa partida? Eu vejo o meio de campo fragilizado aí do Fluminense com a entrada do Ganso, mas quero saber a sua opinião e de um Palmeiras que acrescenta, né, um atleta pro meio, fica na realidade apenas com Flaco Lopes, o Arias tudo bem, vai jogar mais à frente e tal, mas a gente sabe, né, que Abel Ferreira adora que Arias volte pra marcar, Gamarra.
6: Nós fizemos até o jogo do Brasileiro que o Fluminense venceu e o Ganso foi um dos melhores jogadores, né? Então o Marcão deve estar pensando nisso também, o Ganso dominou o meio de campo naquele momento, mas acho que as duas preocupações do Fluminense, primeiro é do Arana, que vem fazendo uma péssima temporada, tá mal fisicamente, e o Palmeiras joga muito pelo lado, né? E tem ali o Piquerez que pode atrapalhar um pouquinho, tem o John Arias, então o Arana é um problema, e o Milan, né? Porque o Ignacio também vive uma grande fase, não vai vai pro jogo hoje. Eu acho que esses dois lugares do campo, que na verdade são, é o mesmo lugar, o lado esquerdo, pode atrapalhar um pouco o Fluminense, porque o Arana não vive uma grande fase. O gol, inclusive, do Flamengo foi pelo lado dele. Os gols que saem quando o Arana tá em campo, invariavelmente é do lado dele. Vamos ver se ele consegue melhorar hoje, né? O René vem muito melhor que ele, mas de qualquer maneira, eu acho que a preocupação dos torcedores do Fluminense é esse lado esquerdo com o Arana, menos com o Ganso, porque o Ganso fez uma boa partida com o Palmeiras, e o Palmeiras não quer aquele volante pegador, né? O Marlon Freitas não é, o Evangelista pega mais, mas não é aquele primeiro volante de origem, então pode ser até que o Ganso tenha alguma liberdade, uma pequena liberdade, que vai ser o suficiente para que ele consiga rodar o jogo nesse meio de campo do Fluminense. O Vitor Roque, viu, Weber, vai fazer muita falta pro Palmeiras, ele vinha num viés de alta, jogou muito bem contra o Corinthians e vai fazer ali aquela escapada, aquele ataque ao espaço, vai fazer muita falta pro Palmeiras hoje, viu, Weber?
0: Com certeza o Vitor Roque é um desfalque importante para esse time do Palmeiras. 8:49, portanto, aí apresentada a equipe do futebol da Nova Brasil. Você já tem as imagens do YouTube lá do Maracanã, a festa da torcida do Fluminense. 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Fala, Gaviva!
4: Olha que bacana, o Lucas Monteiro vai colocar na tela agora um ouvinte nosso, Marquinhos Colibri, direto do Maracanã, palmeirense, ouvindo a Nova Brasil, não sei se pelo aplicativo, está curtindo pelo YouTube, está ouvindo a Nova Brasil e mandou, fez questão de mandar essa foto aí, tá na nossa sintonia lá no Maraca, Weber.
0: Vamos lá, tem áudio? Tem áudio? Foto. Cadê? Coloca lá de novo pra eu ver. Aí, ó. Aê, legal, no YouTube, ouvinte. Tela cheia pra gente ver aí, lá no Maracanã, curtindo o futebol da Nova Brasil pelo aplicativo. Foninho muito de legal.
6: Aí, né, Weber?
0: Oi?
6: Ó o foninho de ouvido. Ó o foninho de ouvido ali. Tá no fone de ouvido.
0: É. Exatamente, acompanhando o nosso futebol.
6: Raiz, hein?
0: Oi?
6: É aquele de cabo, não é esse no tela de Bluetooth, não, é raiz.
0: Não, é raiz, é o de cabo. É
6: aquele raiz.
0: É, Marquinhos Colibri. É, boa, um grande abraço pra você, Marquinhos do Maracanã, curtindo o nosso futebol, tá vendo? Levou a Nova Brasil lá pro Maracanã, como o nosso Cuca Labareda, que hoje também está no estádio Mário Filho. 8:50, agora sim, Lucas, vamos com mais informações da partida, começando pelo Verdão, Palmeiras, que tem dois desfalques, né? Um dentro de campo, Vitor Roque, e outro fora, Abel Ferreira, Lucas.
2: É, digamos que os dois desfalques do Palmeiras pra hoje não são muita novidade pra esse elenco, né? O Vitor Roque se machuca com certa frequência e é maior ainda é a frequência do Abel Ferreira ser suspenso, né? Então, não vão ser baixas tão sentidas, pelo menos a princípio, no elenco alviverde, que já foi comandado pelo auxiliar João Martins desde 2022, aliás, desde 2020, né? Na chegada do Abel Ferreira e sua comissão técnica, o João Martins já vai pro seu jogo de número 42 no comando da equipe alviverde. Nesse período, 22 vitórias, 13 empates, 6 derrotas, um aproveitamento superior a 64%. Portanto, todos os palmeirenses ficam tranquilos mesmo na ausência do Abel Ferreira, porque sabem que o time rende mesmo assim com o auxiliar no comando. Como você já disse, a baixa sentida será do Vitor Roque, né? Teve uma entorse de tornozelo direito detectada depois da partida contra o Corinthians no último domingo. Fica de fora hoje, em seu lugar, Marlon Freitas, que foi preservado na partida contra o Corinthians, ficou no banco de reserva, sequer entrou no decorrer do jogo. Ele volta ao time titular, fortalecendo no meio do campo palmeirense. Por outro lado, se o Vitor Roque fica fora, quem volta é Gustavo Gomes. Ele jogou contra o Corinthians no domingo, mas na última partida de Libertadores, ele ficou de fora por conta de uma suspensão também. Recebeu o terceiro cartão amarelo no jogo de ida aqui na capital paulista. Lá no Equador, ele ficou de fora, foi desfalque para a equipe palmeirense. Quem vem se firmando nesse time é o Lucas Evangelista, né? A gente citou ele aqui também nas nossas análises iniciais, e ele vem ganhando moral no time do Abel Ferreira, vai firmando a sua vaga entre os titulares e vai falar agora no nosso Nova Jogada, justamente sobre essa perspectiva para a sequência da temporada, só jogos decisivos, né, a partir de agora. Vamos ouvir o meu xará, Lucas Evangelista.
7: No vestiário mesmo, o Abel falou, é 24 horas, quando a gente ganha e quando o resultado não é positivo também, fala 24 horas, descansar, já virar a chavinha. Para quem jogou, a gente faz um trabalho mais de recovery, né? Esse pessoal que jogou menos já tá fazendo a preparação pro jogo, mas mentalmente a gente já virou a chavinha, descansar, hidratar e chegar com muita força no primeiro jogo.
2: Esse então, Lucas Evangelista, falando sobre esse procedimento pós-clássico diante do Corinthians, antes do embarque, obviamente, para o jogo de hoje no Rio de Janeiro. O time do João Martins confirmado e escalado, com um sistema de 3 zagueiros mantido: Carlos Miguel, Barbosa, Gustavo Gomes e Murilo, Giai, Marlon Freitas, Lucas Evangelista, Andreas Pereira e Piquerez, John Arias, que se reencontra com o Fluminense, e Flaco Lopes. Weber Lima.
0: Vamos lá, Renan, em relação à saída do Vitor Roque, né, o que vai pesar contra o Palmeiras, e do Abel Ferreira, que a gente já falou no SBT Esportes, mas eu acho que vale a gente repetir aqui no Nova Brasil, na abertura da Nova Jogada, em relação à ausência do treinador à beira do gramado. O Abel Ferreira não estará à beira de um dos jogos mais importantes do ano para o time do Verdão. Renan.
3: Até aqui o jogo mais importante do ano, né, Weber? Uma semifinal de Libertadores da América. Eu sei que o palmeirense fica incomodado com o que a gente diz aqui, mas esse número que o Lucas trouxe pra gente, 40 e poucos jogos ele fora da linha lateral, né?
2: 41, hoje vai ser o 42º.
3: Ah, cara, pra mim isso é um absurdo, cara. O treinador que ganha o que ganha, ser o comandante técnico num momento tão importante, ele não tá ali do lado. É, e muitos podem perguntar, apesar do número bom, né, do João Martins ali quando ele está à frente do comando técnico do Palmeiras, eu tenho certeza absoluta que é completamente diferente, né? Você ter ali o seu comandante, o cara que te treina todo dia, o cara que te orienta todo dia, e simplesmente o auxiliar técnico estando ali, né? Então eu não acho isso legal, não acho isso bom para a equipe do Palmeiras. Agora, Weber, como a gente falava anteriormente, a respeito, nós falamos no Nova Brasil em Campo também. Tô curioso para ver o Arias nesse jogo, porque a gente concorda com a...
0: Outro jogo ele desapareceu, né?
3: A gente concorda que no outro jogo ele não foi bem, também muito pela pressão da torcida, ele não foi efetivo naquele jogo, e eu tô curioso para ver qual que vai ser o comportamento dele, como que ele vai absorver essa pressão, que hoje vai acontecer da mesma forma, até potencializado, porque o estádio vai estar completamente lotado. Então, é um jogador também que é o que eu falo sempre, né? No pacote, quando você contrata um jogador desse tamanho, gasto que gasta, é para isso, é para assumir as responsabilidades, é para suportar a pressão que ele já sabia que ele ia sofrer quando enfrentasse a ex-equipe dele, né? Então, tô bastante curioso para ver qual que vai ser o comportamento desse jogador em campo também. E um elogio ao Lucas Evangelista, né? Que ele, antes de se machucar o ano passado, estava muito bem, né? Eu lembro do jogo contra o River lá, que ele jogou muita bola, era um jogador que estava muito bem, se machucou, voltou oscilando demais, né? Não conseguiu recuperar sua posição, e agora, nesse momento, na reta final da temporada, ele volta a ser muito importante, protagonista nesse time do Palmeiras.
0: Maravilha, 8:57, Caviva, vamos com a participação do povo que está conosco no 11 994 33 21 21. Gaviva.
8: Ó, antes de ler as primeiras mensagens, Weber, quero falar que a galera tá mandando muita mensagem de texto aqui no WhatsApp e pouco áudio. Vamos mandar mais áudio, galera. solta esse artista, esse radialista, esse locutor que existe dentro de você, manda beijo pra sua família, pode brincar com o Weber Lima, com o Renan, fazer pergunta pro Renan, Lucas Basílio, né? Pro nosso Gamarra, vamos participar e interagir. Nova Brasil, WhatsApp, você mandar áudio, hein? 11 994 33 21 21, 11 994 33 21 21. Tem aqui a Rosemary acreditando que vai dar Verdão. O Renato em Araçatuba, o Palmeiras vai ter muita dificuldade hoje, força Verdão. O Creiton, que é palmeirense, também o Maurício de São Caetano, parece que contra o Fluminense o Arias sente. Cauã de Mairiporã, torcendo pro Abel não fazer falta no banco hoje. O Wagner Marim dizendo que o Boca tremeu quando viu um ex-corintiano ontem. E a hora que você quiser, viu, Weber, tem perguntas pro nosso Renan Teixeira.
0: Maravilha, daqui a pouquinho as perguntas pro nosso Renan. E alguém falou de Corinthians aí, acaba de sair a notícia que o Ranieri vai ter de passar por cirurgia, praticamente fora da temporada 2027, num momento muito ruim do Corinthians, um jogador importante pro time do Parque São Jorge. Olha, a Rosemary aqui falou 3-0, a Rosângela Gonçalves, ela falou sobre o Cruz da Esperança, tá vendo lá na Zona Norte, conheço, rapaz, triste. Ela falou, ela emprestou uma saia dela pro João do Pulo jogar lá no Cruz, a da freguesia do Ó, Rosângela, tá vendo? João do Pulo, cara, que legal. Wagner Marins, Portuga é fora da caixinha mesmo, inventou o home office para técnico de futebol. Nada disso, quem inventou foi Renato Gaúcho. Wagner Marinho, aqui tá, aqui, cadê? Já foi o Adilson dos Santos, Fluminense, Flamengo e Botafogo, tudo fanfarrões, diz aqui o nosso ouvinte. E o Fluminense, Lucas Basílio?
2: Fluminense vem de derrota, é verdade, diante do rival Flamengo no último final de semana, né? Que fez com que o rubro-negro, inclusive, evitasse que o Palmeiras reassumisse a liderança do Campeonato Brasileiro lá na tabela de classificação, mas de toda forma vem embalado, né? Vem com moral, porque contra o Flamengo, inclusive, poupou titulares pensando, obviamente, nesse confronto semifinal de Libertadores da América. Até as oitavas de final, vinha ali claudicando, né? Vinha ali bastante irregular, ralou pra conseguir se classificar na fase de grupos. Luiz Ubeldia já era bastante contestado, até que ali, na beiradinha do início de disputa de oitavas de final, o Zubeldia foi demitido e o Marcão, sempre o bombeiro ali que apaga o incêndio, chegou para assumir interinamente a equipe, fez o time evoluir, tanto que foi mantido até o final da temporada. Muito se fala em ele ser efetivado definitivamente, né, como treinador, mas se noticia também, já é de conhecimento público, de que não é a vontade dele. O próprio Marcão quer seguir como auxiliar técnico na comissão fixa tricolor, portanto, outro treinador provavelmente vai ser buscado pela diretoria do Fluminense, independente dos resultados deste final de temporada. Mas o time vem em bom momento, vem aí com moral, né? Como eu disse, é um dos quatro melhores, tanto de brasileiro quanto também de Libertadores da América. Uma das referências desse time é o interminável Thiago Silva, que falou com a comunicação do próprio clube, e a gente reproduz agora as palavras dele, já prevendo um confronto difícil pro duelo de logo mais. Vamos ver.
9: Fica tudo, né, cara? Por tudo aquilo que a gente vem vivenciando esse ano, os jogos em casa, eu acho que somos um dos melhores mandantes, né, do nosso futebol brasileiro jogando em casa. Isso mostra o quanto é importante o nosso torcedor estar presente. A gente já sabe que já está lotado, enfim, os ingressos todos esgotados, motivação extra para a gente. A gente sabe que o jogo é decidido ali dentro do campo, e a gente vai procurar fazer o nosso jogo, o Palmeiras ou deles. Espero que a gente possa estar numa noite melhor inspirada que eles.
2: É isso, Thiago Silva aí falando um pouquinho do que significa esse início de disputa de semifinal de Libertadores para o duelo, para o elenco, perdão, tricolor. Como eu disse, o René sentiu dores no tornozelo, ele que já é o titular dessa equipe, né, na lateral esquerda. Guilherme Arana virou reserva desse elenco do Marcão, mas para hoje se inverte, porque o René não está 100%, ainda está com dores e fica como opção no banco de reservas. Guilherme Arana começa Bessa jogando. E além dele, o zagueiro Inácio, né? Teve uma perda na família, foi liberado para tratar desses assuntos pessoais e também é baixa no elenco do Marcão, que já está confirmado e escalado com, eu falei do interminável Thiago Silva, né? E o que falar então de Fábio, né? Goleiro veteraníssimo, camisa 1 do Fluminense, está confirmado no time titular, ao lado de Guga, Thiago Silva, Milan e Guilherme Arana, Martinelli, Nonato e PH Ganso, Savarino, Canobi, Hulk. Esse o Fluminense do Marcão.
0: É, o Savarino tá num momento legal, né? Esses dias marcou 3 gols em uma partida, né? Fez o hat-trick. Contra o Coxa, né? O Canobi, tem muita gente que gosta, não vejo grande futebol nesse jogador. E o Ganso no meio de campo, né? Vamos ver se o Ganso vai conseguir jogar com espaço, como você disse muito bem, no Campeonato Brasileiro, Renan. Mas eu vejo de forma arriscada esse time do Fluminense, apenas com 2 homens de marcação e que não são tão marcadores assim, Renan.
3: O Canobi é o jogador que o treinador gosta, né? Pode não ter tanta qualidade técnica assim para um ataque.